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2: Salve, salve, galera, muito boa noite. A partir de agora, aqui pelas ondas da 90.9, tá começando mais uma edição do Overdose para os rádios mais dançantes da capital. A partir de agora, DJ Pirão vai comandar para você as 3 horas mais dançantes do seu final de semana, diretamente aqui dos suntuosos estúdios da Diário FM, no oferecimento todo especial da Fast Car, a melhor loja de novos e seminovos de Macapá, Norte Home Center, Web Flash Conexão para chegar lá e Clínica Unividas. Até meia-noite, muita coisa boa vai rolar aqui dentro dos ares da Diário FM. Então pode aumentar o volume e diga pra todo mundo que o Overdose já tá no ar.

0: Escuta aqui na Diário FM, de 9 à meia-noite, às 3 horas mais dançantes do seu final de semana. Esse foi só o primeiro set, só pra você entrar no clima dessa noite de sexta-feira. É, cara, todo mundo já tá se preparando pra sair pra balada, pra curtir nas streets and avenues da cidade e curtindo o som da Diário FM, claro, dentro do Overdose, com seu DJ Pirão. Daqui a pouquinho a gente tá de volta com mais um super set aqui na Diário FM.
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1: 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E a hora certa.
2: 9:33.
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4: Vamos lá, rapaziada. Vamos.

noite para você poder continuar dançando ao som da Diário FM, onde quer que você esteja, onde quer que você vá. Hoje é sexta-feira, galera, é dia de badalar na cidade, conhecer as melhores baladas, ver gente bonita e, acima de tudo, curtir uma grande noite, celebrar a vida. Afinal de contas, a vida é muito bela e você tem que celebrar sempre, cara. Ao som da Diário FM fica muito mais gostoso. Das décadas de 70, 80 e 90, toda sexta-feira, aqui nas 3 horas mais dançantes do seu final de semana, na produção e mixagem do seu DJ Pirão. Aumenta o som, que

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17: 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E a hora certa.
18: 10:08.
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20: Vamos lá, rapaziada. Vamos liberar mais um set aqui dentro de Overdose na Diário FM. Com seu DJ Pirão até meia-noite. Muita coisa boa vai rolar por aqui. Os clássicos de todas as décadas, das principais décadas, década de 70, 80 e 90, em alto e bom som, pulsando forte nos BPMs lá em cima, para você poder curtir aqui dentro da Diário FM, nas 3 horas mais dançantes do seu final de semana. Então avisa para todo mundo, coloca nas redes sociais, arreda o sofá, prepara o petisco e os aperitivos e deixa o playlist por conta da Diário FM até meia-noite. Aumenta o som.

0: Aqui dentro do Overdose na Diário FM, esse foi o quinto da noite, nas mixagens, produção e apresentação do seu DJ Pirão, tocando só coisa boa, as inéditas, as exclusivas, aquelas empoeiradas, a gente bate um pouquinho a poeira e toca pra você poder curtir na melhor sexta-feira de todos os tempos, abrindo o final de semana, sexta-feira, de 9 à meia-noite, você tem encontro marcado, eu daqui, você daí, a gente trocando esse carinho gostoso, aqui nos ares da Diário FM, DJ Pirão tocando muita música. Fica boa até meia-noite. Daqui a pouquinho a gente está de volta com mais um Super Set aqui na Diário FM.
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14: 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E a hora certa.
15: 11:33.
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0: 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E a hora certa.
1: 11:37.
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3: E já estamos de volta aqui na melhor 90.9 da nossa Diário FM. Até meia-noite tem Overdose no ar para os rádios mais dançantes da capital, fazendo eco nos quatro cantos de Macapá. Onde quer que você esteja, onde quer que você vá, com certeza o som da Diário vai te pegar.

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E pode colocar na rede social que você tá escutando a Diário FM Overdose com seu DJ Pirão. Aumenta o som.

0: Aqui dentro do Overdose na Diário FM, esse é o terceiro da noite na apresentação, mixagens e produção do seu DJ Pirão. Toda sexta-feira temos um encontro marcado de 9 à meia-noite aqui na Diário FM, é verdade, dentro do Overdose, com músicas que fizeram a cabeça de toda a galera, desde a década de 70, 80, 90, anos 2000, em versões inéditas e exclusivas que você só ouve aqui na Diário FM, com certeza, com seu DJ Pirão. Daqui a pouquinho a gente está de volta com mais um set aqui na Diário FM.
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1: 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E a hora certa, 12:03.
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3: E já estamos de volta aqui na melhor 90.9, nossa Diário FM, até meia-noite, cara, tem Overdose. Esse é o último set da noite, é o sexto, é, com seu DJ Pirão mixando e apresentando pra você as três horas mais dançantes do seu final de semana, diretamente aqui da Diário FM, pros rádios mais dançantes da capital. Música boa, de qualidade, você só ouve aqui toda sexta-feira. Aumenta o som que o Overdose vai até meia-noite aqui na Diário FM, pra você poder curtir.

0: Musicão da melhor qualidade. Isso é pra finalizar o último set da noite em grande estilo aqui dentro do Overdose na Diário FM. E já agradecendo a você que esteve com a gente desde as 9 da noite, a galera de Porto Grande, a galera de Ferreira Gomes, de Mazagão, de Serra do Navio, de Pracuúba, cara, muita gente mandando mensagem pra gente, e a gente só tem a agradecer esse carinho maravilhoso, e a gente retribui com muita música de qualidade da década de 70, 80, 90, e como eu sempre digo, em versões inéditas e exclusivas que você só ouve aqui na Diário FM, dentro do Overdose, toda sexta-feira de 9 à meia-noite. É, meu irmão, com seu DJ Pirão, toda sexta-feira de 9 à meia-noite, com seu DJ Pirão, e já agradecendo esse carinho maravilhoso, cara. 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Chegando ao finalzinho, agradecer a todo mundo, forte abraço. Próxima sexta, DJ Pirão vai estar na área mais uma vez para poder fazer esse Super Revival ao vivo para você aqui na Diário FM. Forte abraço.
1: Termina aqui. De volta na próxima.

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4: 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E a hora certa, 12:30.
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9: 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E a hora certa. 12:31.

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5: 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E a hora certa. 12:33. 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

0: 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E a hora certa. 1:26.
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0: 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E a hora certa.
1: 1:43.

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0: 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E a hora certa.
5: 1:45.
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0: 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E a hora certa. 1h57. 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
0: 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E a hora certa, 1h58.

0: 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E a hora certa. 2:28.
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0: 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E a hora certa, 2:29.

0: 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E a hora certa. 2:57. 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
0: 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E a hora certa. 2:59.

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0: 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E a hora certa. 3:01. 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

0: 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E a hora certa.
1: 3:13.
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4: 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E a hora certa,
5: 3:27.

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2: 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E a hora certa. 3:27.

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0: 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E a hora certa. 3h45.
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E a hora certa. 3:56. 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

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E a hora certa. 4:12.

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0: 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E a hora certa.
5: 4:13.
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0: 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E a hora certa.
1: 4:25.
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0: 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E a hora certa.
1: 4:25.

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11: 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E a hora certa. 5 horas.
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0: Muito obrigado.
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E a hora certa. 5:34.

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0: 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E a hora certa.
5: 5:36.
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0: Salve, salve, Maria Rita.
1: Obrigada, obrigada, obrigada, obrigada.
2: 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E a hora certa. 6:09.

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6: 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E a hora certa, 6 horas e 30 minutos.

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11: 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E a hora certa.
12: Agora é 7h33 na Diário.
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0: Sou Kleber Barbosa e a partir de agora vamos comandar aí uma viagem que com muita informação, com entretenimento, com orientações e muitos assuntos interessantes para sua melhor informação na manhã de sábado. Nós vamos ter escalas aí em Macapá, vamos ter escala em Brasília. Vamos também fazer uma escala no Rio de Janeiro com a conexão Margem Equatorial. E também vamos até Braga, em Portugal. É lá a locação de hoje do quadro Amapaenses pelo Mundo. Então hoje completo. Hoje vai ser o menu completo aqui. Todas as nossas novas vinhetas vamos estrear hoje, tá bom? Conforme a gente já vem anunciando, o Conexão Brasília mudou de nome. Diminuiu um pouquinho, ficou só programa Conexão. Mas ele aumentou a sua abrangência, né, ao não só segmentação Brasília, ela permanece, é o DNA desse programa que está no ar desde 2007. São 19 anos no ar do Conexão. Mas o Conexão Brasília, ele não sai daqui, como eu falei, está no DNA. Ele é um quadro. Então, quando essa nave fizer uma escala na capital federal, como a gente vai fazer hoje, a gente vai usar o nome Conexão Brasília, o nome de um quadro, no momento em que a escala aqui passar pela capital federal. Combinado? Hoje vamos, daqui a pouquinho, para a cidade de Braga, em Portugal. É lá que mora uma amapaense pelo mundo, que é a nossa personagem de hoje. Vamos conversar com ela daqui a pouquinho, tá bom? É a doutora Carla. É uma advogada que é especialista, olha só, em legalizar a situação dos brasileiros que moram no exterior, que moram na Europa, que moram em Portugal. E ela vai dar pra gente essas informações valiosas. São informações, vamos combinar, informações de milhões de euros, inclusive, porque você pode organizar a sua vida para morar legalmente na capital, né, no único país que fala a língua portuguesa. Muitos brasileiros procuram Portugal exatamente por isso, a facilidade entre aspas, né? Será que é tão fácil assim se comunicar? Tá certo que tem vários técnicos lusitanos que vieram treinar clubes no Brasil e a gente acabou se familiarizando com aquele sotaque português, em que eles, por exemplo, embora falemos a mesma língua, por exemplo, os técnicos portugueses dizem: queremos convidar todos os adeptos. Os adeptos são os torcedores. Então tem muitas curiosidades assim da linguagem, né, das palavras, que a gente vai conversar com a nossa convidada de hoje. Tá bom? Combinado? E já vamos começar logo longe, né? Muito bem, ó. 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Já estamos ao vivo. Pois é. Ai, meu telefone tá contigo aí. Ah, sim. Então vamos pra lá logo? Aqui? Ah, tá bom. Então, ó, já vamos estar nesse primeiro bloco aqui, tá bom? No primeiro bloco já vamos ter contato com Portugal. Já vamos fazer essa ponte aí. Quem mais? Você pode acompanhar o programa agora. Nossa live tá disponível. Deixa eu compartilhar aqui também no meu perfil pessoal. Ó, faça como eu agora, tá bom? Compartilhe a live da Diário com um amigo, uma amiga, um familiar, um colega de trabalho. Já compartilha com ele ou ela. E aí vão ter mais pessoas conectadas aqui com os conteúdos da Diário. Ó, o programa Conexão já está no ar. Então pronto, ó, já estamos conectando aqui. Chegou a mensagem, também vem de longe aqui, cadê? A nossa ouvinte lá de Ferreira Gomes, a Girlane. Bom dia, na escuta do programa, aqui em Ferreira Gomes, é a Girlane. É isso aí, Girlane, muito, muito obrigado pelo carinho de sempre, tá bom? Temos contato ainda, não? Ela tá entrando lá. Vamos lá, vamos lá. Em Portugal, já já. Tá nesse primeiro programa. O programa tá internacional hoje. Quem mais? Quem mais? Amiraldo também passou por aqui. Olímpio Guarani, nosso confrade jornalista. O Alisson Brito também ligado na Diário. É, tá de casa acompanhando a gente. Fabão da Remoçada. Ah, torcida do Clube do Remo. É isso. O Caetano, nosso colega também radialista. A Risalva Rodrigues passou por aqui. Ah, a galera do Rio Majestoso. É uma galera que tá, é uma assessoria para quem curte natação em águas abertas. Então eles já tiveram aqui. Tem inclusive o José, que é, é, como é que chama? Ele vai disputar o Mundial lá no Canadá. Tá atrás de fechar o patrocínio para isso, né? Eles têm um grupo, uma assessoria chamada Rio Majestoso. É, ó, sempre ligado na gente aqui, Almirante Edervaldo Teixeira Filho, lá em Brasília. Ele tá ligado sempre na Diário. Foi comandante aqui do 4º Distrito Naval, como a PA faz parte. E virou fã da Diário. Tá sempre ligado aqui com a gente. Valeu, Almirante Edervaldo. Muito bem, senhoras e senhores, nosso voo faz uma escala agora lá do outro lado do Oceano Atlântico. Vamos ao velho continente, vamos à Europa, vamos a Portugal. Nossa escala agora é no quadro Amapaense pelo Mundo, que está com vinheta nova. Solta aí.
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0: Muito bem, a gente foi achar a nossa personagem lá do outro lado do Oceano Atlântico, é a doutora Carla Nascimento, é uma paense pelo mundo, mora em Portugal e vai falar com a gente a partir de agora, olha, ao vivo, lá de Portugal. Doutora Carla, tudo bem? Muito bom dia, Rádio Diário FM chamando, câmbio.
2: Olá, bom dia, tudo bom?
0: Opa, tudo bem, você está em Braga.
2: Isso, eu estou em Braga, norte do Portugal. Eu costumo dizer que eu saí do norte e vim para o norte.
0: E veio para o norte, muito bem. Ó, é, a senhora está usando o computador ou está usando o celular como câmera?
2: Celular.
0: A senhora consegue deixar... Já consigo girar o telefone, colocar na horizontal? Ou fica difícil? Espera aí, vamos lá. Porque aí quando a senhora falar, a gente enche a tela. É, pronto, tá bom? Falei. Maravilha, ficou maravilhoso agora. Nossa, a conexão tá maravilhosa, o sinal tá alto e claro aqui pra gente. Olha só, quanto tempo que a senhora mora em Portugal, doutora Carla?
2: 3 anos e meio, eu tô aqui em Portugal desde 3 de janeiro de 2023.
0: Ah, e a decisão de largar tudo aqui no Amapá, se mudar para aí, foi motivada exatamente pelo quê?
2: Foi muito motivada por questão de violência. Deixa eu te falar que eu sou de Santana e eu tinha uma casa noturna em Santana, chamada Estância 22. E eu, no auge do sucesso da minha casa, depois de 2 episódios de violência com arma de fogo, em 9 de outubro de 2022, teve o último episódio de arma com arma de fogo, e aquilo me deixou apavorada, e eu falei assim, eu não abro mais minha casa. Eu tô pondo em risco a segurança da minha família, e eu não faço mais isso. E aí, a partir desse dia, eu falei assim, tá fechado, e eu tô indo embora para Portugal mês que vem. Mas era um projeto que já existia, mas que era para os próximos 9 anos, quando meu filho terminasse o ensino primário e fosse para o secundário, para a gente vir para cá. Só que eu estava tão cansada, tão doente, tão apavorada com tudo, que eu falei assim, eu vou embora, porque eu preciso...

0: preciso viver, eu não estou vivendo, eu estou desesperada. Só para ter uma noção, eu tinha medo de entrar na minha casa e ter alguém na minha casa já para me assaltar. Enfim, eu vivi em pânico. Então eu falei assim, não, vou embora, vou ter paz, porque isso não é vida não.
1: Muito bem, pessoal. Ó, e não é que ela se destacou logo, né, em Portugal. É, ela mantém um perfil na rede social, a advogada Carla Nascimento, ADV, Carla com K, Nascimento, tá bom? Tudo junto. Advogada em Portugal. Aí tá aqui, ó. Advocacia, né? Advogada especialista em imigração, vistos, nacionalidade, legalização. E na bio dela no Instagram termina com a frase: vamos passar juntos pelo processo. E você superou, você passou, você é resiliente e venceu, não é? Eu acho que deu tudo certo. Graças a Deus. Apesar de ter sido meio de supetão, foi acelerado o processo. E hoje você compartilha essa sua experiência, não só agora nessa entrevista,
0: sim,
1: mas ajudou.
0: Sim, só um minutinho, que eu esqueci de pegar, só um instante.
1: Fica à vontade, é tudo ao vivo. É a proposta do quadro, é exatamente essa, entrar na rotina de quem mora na Europa.
0: Eu tinha deixado ali, eu acabei de pegar, esqueci de pegar, deixa eu pegar aqui, pronto.
1: Olha aí, do outro lado do oceano.
0: Esse livro aqui, do outro lado do oceano. É um livro com 17 histórias de sucesso de brasileiros que vieram para Portugal e venceram. Ou estão no processo de crescimento que a gente vive nesse processo, né? Então, eu sou uma das 17 autoras desse livro. E o meu intuito de colocar nesse livro a minha história é realmente uma história de superação. Eu vivia na minha zona de conforto, né? Perto dos meus pais, perto da minha família, com a casa e tudo, e de repente eu falei assim, não, eu vou embora porque eu realmente não estou mais feliz aqui. E eu vim, simplesmente com um sonho e com os meus filhos. E aí eu cheguei aqui, passei por algumas dificuldades, claro que não, minha história nem chega perto de tantas pessoas que vêm para cá e sofrem muito. Eu vim para cá como advogada e me inscrevi na Ordem dos Advogados aqui de Portugal e comecei realmente a trabalhar como advogada em agosto de 2024. E daí eu não parei mais. E aí eu posso te dizer que hoje eu, o meu escritório, que hoje eu tenho uma equipe, já ajudou, já auxiliou muitos imigrantes nessa terra. E aí eu não estou falando só de brasileiros, eu estou falando de paquistanês, indiano, africano, chinês, até americano. Por quê? Porque o nosso escritório ele prepara todo o processo para as pessoas virem com visto, ou se já estão aqui, verificar a documentação para se legalizar em Portugal. Então, é um trabalho muito bonito que o meu escritório, junto com a minha equipe, faz. E eu posso te dizer que é um caso de sucesso mesmo.
1: Ah, que legal. Ó, já que foi ao vivo que a senhora saiu da tela, foi pegar o livro e voltou, eu vou pedir ao vivo agora que a senhora segure o livro, que eu vou fazer uma foto que vai ilustrar esse bate-papo aqui. Aí vai, do seu lado esquerdo. Pode encher a tela aí, Breno, enche a tela. Isso. A senhora coloca o livro do lado esquerdo, a gente vai registrar aqui para ser. Daqui a pouquinho vai estar no portal Diário do Amapá, vai estar no jornal Diário do Amapá, edição de domingo, a história de sucesso dessa empreendedora amapaense, né? Dessa amapaense pelo mundo, que é a doutora Carla, falando com a gente ao vivo agora de Portugal, Carla Nascimento. E esse livro que ela está mostrando aí, né? Vai fazer que nem aquele primeiro jornal. O primeiro jornal que circulou no Brasil, ele era rodado em Portugal e vinha para cá, né? Era feito aí nos guetos, né? Para combater o jornal ligado à coroa portuguesa que já tinha no Brasil. Aí o Hipólito da Costa fazia o jornal aí em Portugal e mandava para cá. Então, esse livro vai ser lançado aqui no Amapá nos próximos dias, não é isso?
0: Isso. Dia 7 de outubro, na quarta-feira, depois da eleição.

0: Vamos fazer o lançamento desse livro e é importante que eu diga: toda venda, toda receita que for feita com a venda deste livro será transmitida para a Casa Amanhecer. A Casa Amanhecer é um lar que aceita, que recebe milhares de
1: Em
0: amapaenses
1: São Paulo,
0: que
1: né?
0: precisam fazer tratamento de câncer, contra o câncer, em São Paulo. Então, é um trabalho muito bonito, é um trabalho muito acolhedor que a gente tem na frente a Bena. E é uma equipe imensa, não é só a Bena, é muita gente envolvida. E a minha preocupação, eu sempre tive muita vontade de fazer alguma coisa para contribuir com a minha terra. Então, eu vim para cá, hoje eu posso fazer alguma coisa pelos meus. Então, é uma forma de eu entregar de volta o tanto que eu recebo hoje, levando esse livro e fazendo esse livro chegar a algumas pessoas, porque serão somente 100 exemplares ao vivo, os demais só através de livraria.
1: Ô,
0: E
1: doutora
0: aí, até
1: Carla,
0: chegar em Brasil, é mais complicado.
1: sinto dizer que só vão ser 99, viu?
0: Ah, que bom! Que bom!
1: A gente,
0: Pois
1: olha,
0: então, serão. Mas assim, tem grandes livrarias em Portugal, como FNAC, e tem uma outra que é um nome inglês, então eu não lembro agora. Mas eles já vendem esse livro. Só para ter uma noção, hoje, esse livro vendido em Portugal, ele é 28,80 euros. Se a gente converter, dá R$ 177. Já com o IOF e tudo. Esse livro vai ser vendido por 150 euros, R$ 150. R$ 150. E toda essa verba vai para a Casa Amanhecer.
1: Ah, tá. Desses 100 livros que a senhora vai vender aqui, que vai lançar aqui em Macapá, qual é o local exatamente? A senhora já tem a definição do local do lançamento? Na CIA.
0: A CIA, lá na General Rondon, com a FAB,
1: Ah, imagina que
0: e vai ser às 19 horas.
1: tem articulação aí da FADIA, né? Eu imagino que a FADIA deve ser sua.
0: Eu acredito que sim, porque assim, quem está fazendo para mim toda essa organização é a Graça, eu chamo Gracinha do Grego, que é ela é curadora de artes. E aí, Graça Andrisson.
1: Andrickson, já teve inclusive conversando com a gente
0: Isso.
1: aqui.
0: Pronto, é a Gracinha que está fazendo toda a organização para mim. Então, ela sabe qual é toda a agenda, quem são os parceiros que ela está indo atrás. A Bena, a Adelaide da Jumbinha também está ajudando bastante, a Sueli do buffet. E todo mundo está trabalhando para que esse evento seja um sucesso imenso e que esse recurso chegue à Casa Amanhecer e as pessoas tenham conhecimento de quem são essas pessoas que fazem a travessia e fazem desse momento uma história de sucesso.
1: Ah, que legal. Então a senhora está aqui, ó, lançando o seu livro, e eu vou dizer que a sua história também passa a estar consignada no livro que a gente está organizando aqui, que é o nome desse quadro, Amapaenses pelo Mundo. Está virando um
0: Obrigada.
1: livro, poxa, com que a gente quer também ajudar muitas pessoas perpetrando, né, a história delas, Amapaenses pelo Mundo. Como a senhora bem disse, como a senhora bem sabe, não é fácil. Não fosse só a distância, não fosse só o choque cultural, né, de você mudar para um outro país, que infelizmente é claro que tem um lado glamuroso, né, a decisão de morar fora do seu país tem esse lado glamuroso. Poxa, você abrir a janela do seu apartamento ou da sua casa e olhar aí, eu não sei se, bom, no norte de Portugal aí, não sei, a senhora tem vista para o mar aí, não?
0: Eu acho que Braga, eu sempre falo que Braga é um pedacinho do céu, porque a meia hora da minha casa eu estou na praia. Meia hora da minha casa eu estou na serra e tenho neve. Então eu estou aqui no meio, estou no meio do caminho, estou entre a neve, o mar. Então é perfeito esse lugar.
1: Que isso, mulher? Você escolheu a dedo aí, foi um achado, não é?
0: Braga, chamam Braga de Bragazil.

0: porque a comunidade brasileira aqui é imensa.
1: Braga, né?
0: Então, é muito brasileiro, é muita gente lutando para vencer, tendo qualidade de vida. É muito bom,
1: Muito.
0: é muito bom.
1: Agora vem uma coisa que já é quase um clichê. É um segmento obrigatório no quadro Mapa País pelo Mundo, aquelas perguntinhas que nem o Melo faz. Papo rápido, respostas curtas, perguntas breves, resposta curta. Acho que alguma coisa que o Melo fala aqui. A gente sempre pergunta. Primeiro lugar, né? Top 10 aí. Tem açaí aí?
0: Tem. Eu quero te dizer que tem um supermercado aqui que eu compro a polpa de açaí, trago para casa e é o nosso açaí. Tem até do médio.
1: Até do
0: Açaí do
1: médio.
0: médio, tu acredita? Tem!
1: Quanto é que tá o litro aí, o
0: O
1: quilo?
0: pacote te
1: O
0: dá
1: pacote.
0: 1,0 aqui, né? 1,10, uma
1: Quantos
0: coisa assim.
1: euros custa um açaí do médio?
0: Da última vez que eu comprei, 19 euros.
1: Caramba, 19 euros um litro de açaí, Brenão. 19 euros, tá dando quase 6, 6, né?
0: É, 6 e... Eu sempre faço conta de 6,20 por causa do IOF.
1: É, 6,20. Não sei, quanto é. Peraí, quanto que a senhora falou que tá custando?
0: 19. A última vez que eu
1: 19.
0: comprei estava 19.
1: 19, 6. Se fosse 20. É
0: Se
1: 120 reais?
0: fosse...
1: É isso? É R$ 120 um litro?
0: Se fosse 20, 60, 200, 120, 130, por aí.
1: É, caramba, bicho. É, mas se não for, mas se não quiser fazer assim, é só atravessar o Atlântico e vir comprar R$ 10 lá em Santana, né?
0: Olha, eu vou te falar uma coisa. Eu estou há 15 dias já, 15 dias para trás, e ainda falta uma semana para eu chegar. Eu já não aguento mais comer aqui.
1: Eu
0: Eu tô
1: imagino.
0: falando, gente, eu preciso de peixe. Hoje, no café da manhã, eu falei assim, gente, eu vou comer camarão no bafo da fazendinha. Não existe nada mais amapaense que isso.
1: Verdade. E é uma exclusividade nossa, inclusive, né?
0: Nossa,
1: Ninguém faz
0: não.
1: açaí no. Ou açaí já. Camarão no bafo, como a gente faz aqui.
0: Não,
1: Ah,
0: não.
1: outra coisa, então. O custo de vida, a gente sempre quer saber. A senhora mora em casa ou apartamento? E quanto
0: Eu
1: é que.
0: moro em apartamento. Custo de vida em Braga, como em toda Portugal, não é tão alto. O que acaba com o imigrante é o arrendamento. Por exemplo, o meu apartamento são dois quartos, que aqui chama T2. Um apartamento T2 custa entre 800 a 950 euros. Só que o salário mínimo português é 920. Então, a pessoa que vive sozinha em Portugal e recebe um salário mínimo não consegue alugar um apartamento. Um apartamento T1, que é um quarto, uma
1: Que
0: kitnet,
1: é a
0: né?
1: nossa kitnet.
0: Pronto, a nossa kitnet é entre 600 a 750, dependendo da cidade. Porque eu estou falando de Braga. Se tu fores para Lisboa, que é lá para o sul. Lisboa, tu não vais conseguir alugar um T1 por menos de 900 euros.
1: É, 900
0: Então, por
1: euros
0: isso as
1: dá
0: pessoas
1: 1.800 reais, mais ou
0: é
1: menos, né?
0: importante. É importante virem para cá em família fechada. Quanto tu disseste em real?
1: 1.800?
0: Não, muito
1: Não?
0: mais. Muito
1: Ah,
0: mais,
1: não,
0: porque
1: dá
0: eu não estou com uma
1: mais
0: calculadora aqui dentro de 100.
1: 600 euros.
0: No, ó, o meu, pronto, o meu
1: Ah, não,
0: apartamento
1: 5.000 e.
0: são
1: 5.580.
0: É isso,
1: É um
0: entendeu?
1: apartamento na Vieira Soto.
0: Agora sim, claro que, em contrapartida, apesar dos portugueses responderem muito da alta dos preços no supermercado, tu faz um excelente supermercado com 500 euros.
1: Já
0: 500 euros é muita comida.
1: é. Ah, é?
0: Claro, dependendo assim, eu não estou falando de luxo. Estou falando de arroz, feijão, macarrão, um básico e claro, um sorvete, uma pizza, biscoitos. Então, a pessoa come muito bem com 500 euros. uma família de 3 pessoas, 4 no máximo.
1: Então a senhora mora aí com seu filho, é isso? Família toda tá aí?
0: É, aqui no meu apartamento, é, porque assim, antes morava todo mundo junto. Aí depois falou assim, não, vamos cada um pro seu canto. Só que assim, cada um pro seu canto assim, meu filho mora a 250 metros de mim. Ele, esposa e filha. E eu moro com outro meu filho, que é o José, que tem 10 anos. E mais a minha sobrinha, que veio também para juntar com a gente.
1: Ah, que maravilha. Pessoal, essa é a advogada amapaense. Amapaense, né, doutora?
0: Sou amapaense.
1: A doutora Carla...
0: Lá de Santana.
1: Carla Nascimento, santanense, né? Tá morando em Braga, Portugal, desde 2022. 2023.
0: Agora, no começo de 27, vou fazer 4 anos.
1: E ela tem um trabalho incrível, ajudando, compartilhando, como advogada especialista em imigração. Trabalha com vistos, nacionalidade, legalização, enfim, ajudando não só brasileiros, até americanos ela já ajudou. Está lançando um livro do outro lado do oceano, não é isso? É, próximo isso. Dia 7, no edifício ACIA, aqui em Macapá. Qual é o horário? À noite?
0: 19 horas.
1: Eu ia dizer que eu tenho uma coleção, e não é marra, mas eu tenho uma coleção de livros com dedicatória dos autores, né? E vou guardar com muito carinho, mas esse que eu vou, que eu vou consumir, sem dúvida alguma. Eu estou me arvorando aqui, estou na fila de espera para garantir um exemplar do livro. A doutora Girlene, que já está aqui, já anotou todos os dados ali, porque ela não vai faltar essa cerimônia. Essa noite.
0: Eu conheço a Girlene desde pequena, ela não lembra de mim.
1: É sério? Bota a doutora Girlene Chucri.
0: É sério, falar pra ela Fundação Bradesco.
2: Nossa, eita. Tem certeza?
1: É a Girlene, a Girlene Chucri, que foi da Funasa, é isso?
2: É?
1: É ela?
0: A Girlene jornalista.
1: Ah, não, tá.
2: É a Ana Girlene.
1: Ana Girlene
0: que é jornalista. Ana Girlene, desculpa então a minha confusão.
2: Todo mundo me chama
0: Carla sendo Carla.
1: É isso, mas é isso. A Ana Girlene é a nossa colega jornalista, atual secretária de comunicação do Estado, e foi colega da gente. Fizemos o Café com Notícias juntos aqui, eu e ela na Diário. Mas é isso, ó. Queria agradecer imensamente, né, desejar à senhora um bom voo de volta aqui, né? A senhora chega aqui na véspera do lançamento, é?
0: É, eu chego dia 5.
1: Chega dia 5 agora, depois da eleição. Uhum. Aliás, a senhora vai votar aí em Portugal, não?
0: Não vou, porque eu tá em trânsito.
1: Ah, vai estar em trânsito, né? É que quando tem eleição para presidente da República, tem alguns lugares que se pode votar na Embaixada do Brasil.
0: Aqui em Portugal tem um posto.
1: É, tem posto.
0: Mas como eu já sabia dessa viagem, eu falei, não vou.
1: Ah, perfeito. Ó, agradecer, desejar sucesso continuado aí para a senhora e até a volta aqui, até aqui em Macapá. A gente vai querer que a senhora venha aqui na rádio, tá bom?
0: Ai, obrigada. Desde olha, eu quero agradecer para vocês todo esse apoio. Obrigada mesmo, isso é muito importante, não só para mim, mas como para Casa Amanhecer. Obrigada por ter concedido esse momento tão especial.
1: Ah, e qual foi a nossa amizade em comum que viabilizou, que indicou a sua participação?
0: A tia Sandra.
1: A Sandra, que é do Conselho dos Direitos da Mulher, não é?
0: Isso.
1: É a sua tia do coração, a filha dela e você são...
0: É, minha tia do coração. É a Alessandra, que é a filha dela, que é minha amiga de infância.
1: É isso. Maravilha, doutora Carla. Obrigado mesmo e...
0: Muito obrigada.
1: Até a volta, se Deus quiser.
0: Amém. Abraço. Tchau.
1: Tchau, tchau. Agora solta a vinheta.
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1: Agora são 8:04 na Diário.
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1: Muito bem, está na hora de fazer um rápido intervalinho, intervalo do apoio cultural. E daqui a pouquinho, a gente tem, peraí, agora me deu um branco aqui. Tem a vinhetinha para o comercial? Não me lembro. Tem, né? Ah, tem intervalinho. Então, a gente está se familiarizando aqui, não só a gente aqui na apresentação, como a nossa técnica. A gente está no segundo fim de semana estreando essas vinhetas novas aí. Vamos para o apoio cultural, a gente volta.

0: Volta já.
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5: Agora são 8h05 na Diário.
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5: Esse é o Conexão. É o rádio conectando pessoas. E ó, network na veia aqui, tá, pessoal? Os nossos convidados já trocaram informações aqui, já trocaram cartão de visita. Ainda tem cartão de visita, ô Rafael Pontes? É, ainda tem cartão, mas agora é QR Code, né? Manda o QR Code aí. Enfim, ó, deixa eu anunciar aqui quem tá com a gente na nossa bancada. A gente vai fazer uma mistureba aqui nesse bloco, porque daqui a pouquinho tem Conexão Margem Equatorial, direto do Rio de Janeiro. A coluna tá gravada, então vou ter que delimitar o tempo aqui para deixar o último bloco. O programa tá menor, né, nesse período eleitoral, por conta da propaganda eleitoral gratuita, obrigatória, né, no rádio e na televisão. Então a gente tá se adaptando aqui. Vou deixar nesse bate-papo aqui minha querida amiga Girlene Chucri, ex-superintendente da FUNASA no Amapá. Ela trouxe uma convidada muito especial, que é a doutora, a professora Marina Nogueira. Ela é uma pesquisadora, é professora visitante da Universidade Federal do Amapá. Ela é natural de Minas Gerais, é de Minas Gerais e está com um projeto de pesquisa aqui de café, né? E também, nesse bloco, o professor Rafael Pontes, que também é da Unifap, vem falar sobre cursos que a universidade está lançando, é a Unifap mais cursos, né? E vou deixar todos eles aqui com a gente. Deixa eu começar com a Girlene, que é a sócia do programa aqui no sábado e que está ciceroneando a professora Marina. Ô, Girlene, tudo bem?
7: Oi, bom dia.
5: Bom dia.
7: Quero cumprimentar aqui a bancada, que hoje está excepcional e... cumprimentar os ouvintes também que sempre estão na escuta desse brilhoso programa Conexão. E é uma honra estar somando com você, Kleber, com essa pauta maravilhosa aqui.
5: Ah, muito bem. Deixa eu ver a saudação aqui da doutora Marina também. Tudo bem, doutora? Seja bem-vinda.
8: Primeiro, um prazer. Obrigada. Muito obrigada pelo convite. Eu não vou negar que falar numa rádio ainda me assusta, ainda fico ansiosa. Mas vai assim, ansiosa mesmo, não é assim que a gente fala para os alunos? Vai com medo mesmo?
5: Vai com medo mesmo, é isso.
8: Mas espero...
5: De que cidade a senhora é lá, em Minas?
8: Eu sou de uma cidade pequena que chama Guaxupé.
5: Guaxupé.
8: A cidade é a cidade do café. O que mais tem em Guaxupé é café.
5: Aliás, eu guardo com muito carinho. Eu já visitei Minas Gerais algumas vezes, mas... viajar pelo estado de carro é diferente, né? Eu fiz essa viagem com um grande mineiro, que é o doutor Paulo da Veiga Moreira, promotor de justiça aposentado. Como ele gosta de dizer,

0: no seu sotaque mineiro, ele fala Ministério Público. Então eu conheci o Dr. Paulo no Ministério Público, promotor de justiça, o assessor de comunicação. Em uma certa ocasião, ele convidou a gente para visitar a cidade dele. Ele é de Senador Firmino. Não sei se a senhora conhece Senador Firmino.
1: Não conheço. Se tem uma coisa que Minas tem, é cidade.
0: É cidade. São mais de 300 cidades.
1: Eu acho que é um dos estados do Brasil que mais tem cidade.
0: É impressionante. E ele é de Senador Firmino, mais especificamente de uma comunidade chamada Grama. O nome da comunidade lá de Senador Firmino fica perto de, vamos lá, região de Ubá, Viçosa, né? Tem a Escola Técnica de Viçosa, onde o promotor Moisés Rivaldo, né, estudou também. Já saudoso, né? E eu guardo a lembrança da viagem com enormes plantações de café ao longo da paisagem ali, né?
1: Exatamente.
0: É a bebida mais apreciada no mundo, é o café?
1: Será que é o café? Eu acho que é uma das mais consumidas do mundo hoje. Principalmente porque a China, que não bebia café, na
0: passou
1: pandemia
0: a café.
1: Passou a beber café.
0: É sério, então, começou na pandemia.
1: Hoje, a produção mundial de café, ela quase não... Teve época que ela não dava para o consumo, porque a gente tinha café armazenado. Hoje, está igualando
0: A produção e consumo. Uma vez a gente trouxe aqui, nós já temos agora uma associação dos produtores de café do Amapá. Uhum. Né? E a gente trouxe aqui o presidente da associação, e a gente estava aqui na resenha com ele aqui, ligou de lá, da Unifap, o professor Daniel Chaves, para dizer que, olha, o café chegou ao Brasil através da Guiana Francesa. E era nessa região, claro que aqui ainda não era Amapá, nós éramos Pará aqui naquela altura. Mas ele falou que o café, como a gente conhece hoje, chegou ao nosso continente, chegou ao nosso país pela Guiana Francesa.
1: Faz parte do meu plano colocar isso no papel.
0: Olha,
1: porque eu ouvi muita gente contando essa história e contando que o café chegou como uma história de amor no Brasil, no Amapá.
0: Ah, uma história de amor? Como
1: Opa.
0: Assim?
1: Uma história de amor e traição ao mesmo tempo. Eu não lembro detalhes, porque cada pessoa conta essa história de um jeito um pouco diferente.
2: Tem que pesquisar mesmo.
1: Se era... eram pessoas da realeza da Guiana Francesa com a realeza brasileira. Aí teve essa conexão e mandou-se um pé de café como uma... Igual você dá um buquê de rosa, deu-se um pé de café.
0: Que coisa.
1: Agora eu não sei se isso é fato ou se é...
0: Faz o seguinte, faz que nem o Chicó.
1: Popular. Então,
0: faz que nem vamos
1: procurar essa informação mais a fundo.
0: Faz que nem o Chicó do Alto da Compadecida. Só sei que foi assim.
1: Só sei que foi assim. Para pesquisador, só sei que foi assim e não serve.
0: Não serve.
1: Descobrir se é fato ou se é fake.
0: E nem para o jornalismo
1: também. E eu vou atrás disso.
0: Serve. A gente tem que checar. Deixa eu ouvir a saudação inicial do professor Rafael Pontes. Ele vem falar do Unifap Mais Cursos, que está com 995 vagas para cursos de capacitação em Macapá e Santana, e também na modalidade digital. Doutor professor Rafael, tudo bem?
3: Bom dia, tá com saudade de vir aqui com você
0: pois
3: na bancada.
0: Fazia tempo.
3: Fazia tempo que a gente não conversava aqui. Te agradecer mais uma vez o espaço. E falar um pouco do laboratório, nosso laboratório Unifap Digital, né, que a gente já vem há mais de 15 anos desenvolvendo pesquisa, extensão, inovação, fomento, e poder colocar aí quase 1000 vagas de formação profissional, de capacitação, de cursos ágeis que vão ajudar com que você que quer aprender um pouco mais sobre tecnologia, sobre inovação, sobre ferramentas que possam te ajudar no teu dia a dia, tanto na tua vida acadêmica quanto na tua vida profissional. A gente está com um portfólio grande aí de cursos para que você esteja com a gente ao longo desse último trimestre aí, desenvolvendo suas atividades e aprendendo um pouco mais, para que 2027 comece a implementar todos esses usos tecnológicos aí, desde inteligência artificial, marketing digital, uso das redes sociais como negócio, para que você possa transformar tudo isso em emprego, em renda, em faturamento, em nota fiscal, e desenvolver a sua empresa e o seu negócio através do laboratório Unifap Digital.
0: É claro que a gente hoje vive a expectativa de poder qualificar mão de obra local para atender a futura demanda do petróleo, né? Como se, a gente, quando fala em petróleo, só vem aquela imagem tradicional da plataforma. Mas ali trabalham 200 pessoas, né? 400 se levar em consideração o turno, o revezamento deles. mas tem

0: muita coisa para acontecer, e esses cursos que o senhor listou aí atendem perfeitamente a não só o mercado do petróleo, mas qualquer ambiente de trabalho, não é?
1: É, Kleber, sem dúvida, eu costumo dizer assim, o petróleo ele é a cereja do bolo. Mas para que essa cadeia produtiva aconteça, a gente tem que estar preparado em todos os demais setores. A professora Marina está aqui, ela veio de Minas para cá, ela precisa se hospedar, ela precisa ir a um comércio, ela precisa acessar serviços. Então a gente precisa fazer com que o Amapá se torne um estado, e as cidades da Amapaense principalmente se tornem cidades capazes de ter pessoas preparadas para oferecer serviço de qualidade, para que a gente possa ter cadeias produtivas que abasteçam as nossas glândulas do supermercado, para que a gente consiga desenvolver o agronegócio. A nossa biofloresta, ela precisa funcionar como uma outra vertical importante. Então, para tudo isso, as nossas pessoas precisam estar preparadas, né? A gente vive uma economia dinâmica, né? De tecnologia, de serviços, de consumo, e a gente precisa preparar as nossas pessoas para isso. Então, a nossa função como laboratório é essa. Estar atento ao que tem de mais moderno aí, de mais atual na sociedade, como técnicas e serviços, empacotar isso em cursos e metodologias e oferecer de forma ágil para a sociedade. Tanto que você, quando narra mais de quase 1000 vagas, a gente também adaptou para o formato totalmente virtual, porque tem aquela pessoa que está ali numa comunidade, que não consegue vir a Macapá ou Santana, não tem um tempo para ir a um laboratório. Pô, mas o cara quer aprender inteligência artificial, ele quer entender o que é esse negócio, como é que usa, né, se inserir nesse processo. Então a gente colocou também nessa modalidade, e poder anunciar isso aqui contigo é muito bom para que todos nos ouçam aí e tenham um final de semana inspirador, né?
0: É, ó, aqui tem marketing digital, informática básica, montagem e manutenção de computadores, Google Planilhas, inteligência artificial, são alguns deles, né?
1: Exatamente.
0: Muito bem. E como é que faz para participar, hein?
1: Bom, Kleber, já dando essas informações completas, o nosso site, unifapdigital.unifap.br, você se inscreve, totalmente gratuito, é importante dizer isso. A gente está com uma estrutura presencial muito bonita, e aí, modéstia à parte, eu tenho brincado ali com os professores da universidade, que virou um ponto de encontro. Então, você que está nos ouvindo, que também quer fazer sua inscrição até presencial para conhecer o espaço, visite o nosso laboratório Unifap Digital. A gente hoje conta, Kleber, com uma estrutura de 2 grandes laboratórios para ter aula individualizada ali. O aluno vai sentar no computador, ter a sua aula presencial, junto com os nossos alunos da Unifap. Nossos instrutores são professores, técnicos e alunos da própria universidade, que, por sinal, às vezes é o primeiro emprego, é a primeira experiência. Então a gente também tem esse trabalho de preparar os nossos alunos da graduação e da pós-graduação para que eles possam ingressar no mercado de trabalho. Então essa primeira experiência de formar, de transmitir conhecimento, de trocar conhecimento. Então você pode se inscrever pelo site unifapdigital.unifap.br, acessar nossas redes sociais, @unifapdigital, e ir lá conosco também presencial, conhecer nossas estruturas. Né? Tem cursos da área de tecnologia, como você mesmo já narrou, que a gente quer que as pessoas aprendam a utilizar WhatsApp integrado com o Instagram, com o Facebook, transformar tudo isso numa rede de negócios e ele possa vender um produto, vender um serviço, otimizar o seu labor, na sua atividade profissional. Mas também a gente tem alguns cursos voltados para a área de negócios. Então você que quer aprender a captar um projeto, escrever um projeto, captar um recurso no edital, tem lá um curso muito legal. Quando eu visito algumas prefeituras, conversando com alguns prefeitos, colegas das prefeituras, o pessoal de vez em quando diz: poxa, eu fiz aquele curso do Unifap Digital de gestão de projetos e captação de recursos. Está excelente o curso. Você que está com dificuldade de organizar sua vida financeira, tem lá um curso de educação financeira 100% virtual, te ensina a planilhar, a sistematizar suas informações. Você quer trabalhar com reciclagem, quer discutir ESG, quer discutir política de economia circular, é uma vertente muito forte do nosso laboratório. Então, vai lá, acessa essas informações, participe e faz o curso conosco.
0: Muito bem, ó. E quero dizer que a doutora professora Marina de Lima Nogueira, que é mestre em ecologia e tecnologia ambiental na Unifal, não é isso? É doutora em genética e melhoramento da Esalq, da USP, não é? Ela vai estar no podcast Momento Diário, que vai ao ar hoje, né, no Viva o Rádio, apresentado pelo Luiz Melo Entrevista, E a gente vai aprofundar um pouco mais sobre as pesquisas dela com

0: café, seus experimentos aqui no Amapá, tá bom? Eu preciso fazer um intervalo agora, porque na volta já tem Conexão Margem Equatorial lá do Rio de Janeiro com a jornalista Márcia Andréia Almeida. Meninas, obrigado e até daqui a pouco.
1: Até mais.
0: Apoio Cultural, a gente volta já já com a Conexão Margem Equatorial lá do Rio de Janeiro.
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0: 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E a hora certa.
1: 8:30.
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3: Olá, ouvintes da Rádio Diário, e a você que nos acompanha pelas redes sociais. Começando agora mais um episódio do Conexão Margem Equatorial. E comigo aqui no estúdio de volta, depois de fazer uma das entrevistas de maior audiência aqui do nosso podcast, o geólogo e especialista em geofísica e escritor José Almeida, que também é autor, né, de um livro que acabou de ser lançado, que eu vou ler, já falei no outro podcast, vou falar de novo: Petróleo na Transição Energética, Realidade, Desafios e o Futuro da Energia no Brasil. Almeida, muito bom ter você de volta. Seja bem-vindo novamente à Conexão.
4: Olha, Márcia, antes de mais nada, te agradeço pelo convite para estarmos aqui batendo esse papo. Principalmente agora que a gente tem boas notícias.
3: Havemos petróleo nesta
4: terra, neste mar, enquanto, né? Por enquanto, positivo, vamos, né, dizer, bons sinais, né?
3: Bons sinais, então vamos começar por aí.
4: Então, é uma notícia extremamente importante, não só lá para a região norte, para o Amapá, enfim, Pará, todos aqueles estados dali, mas como para o Brasil de um modo geral, né?
3: Então, vamos começar
4: confirmando, por aí. Né? Então, mais uma vez, obrigado pelo convite e obrigado pelas notícias aí de que o nosso podcast teve algumas visualizações. Isso é bom.
3: Almeida, eu vou chamar de avanço, a gente tem que ter muito cuidado para falar dessas coisas. Como esse avanço, né, nesses estudos que a Petrobras está fazendo no Amapá, essa sinalização, esse petróleo que foi identificado, Ele muda, né, a configuração da produção de petróleo no Brasil e o futuro da exploração. Comenta um pouco sobre isso.
4: Márcia, as notícias são, digamos assim, extremamente importantes, né? No entanto, a Petrobras não liberou ainda para a imprensa todas as informações que permitisse a todos os estudiosos e a todos os brasileiros, né, saber um pouco mais dos resultados e do possível tamanho desse anúncio feito pela Petrobras, né? Uhum. Como a Petrobras é uma empresa extremamente séria, a gente acredita piamente de que houve indicações de petróleo. A gente não tem ainda confirmação de quantidade, a gente não tem confirmação ainda da possibilidade da extensão, a gente chama aí de extensão horizontal desses reservatórios, que possa se transformar em reservas, né? A gente não tem ainda nenhuma indicação, mas o fato, são dois fatos importantes nesse anúncio da Petrobras. Um deles é a existência de petróleo, né? Uhum. Que a gente está ansioso aí para saber um pouco mais.
3: Qual a extensão, né?
4: Qual o que a gente chama aí net pay dos reservatórios e outras informações, né? E a outra muito boa notícia que saiu recentemente, né, depois das análises feitas pela Petrobras, é que o petróleo aparentemente é de alta qualidade. Alta qualidade que a gente chama.
3: É a segunda pergunta. O que significa isso?
4: Pois é, alta qualidade que a gente chama é um petróleo leve, de grau API extremamente elevado. O pessoal os anúncios que foi feito é acima de 30 graus, ou 34, 35, mas acima de 30 já é um petróleo extremamente importante, né?
3: É mais fácil de refinar?
4: É mais fácil de refinar, é mais fácil de produzir, é mais fácil, tudo é mais fácil, é mais fácil de vender, o preço é mais elevado, né?
3: Uhum.
4: Então, essas informações confirmadas, e a gente espera que sejam breves, né?
3: Uhum.
4: Essas informações confirmadas certamente vai trazer ótimas notícias aí para o nosso

0: Brasil.
1: A Petrobras está empenhada, né, nessa pesquisa. Tivemos outras autorizações agora, recentemente, né, do IBAMA para explorar. Então...
0: Depois de um bocado de ano aí que levou para os órgãos ambientais da autorização para essa perfuração, e ainda bem, e não se esperava que fosse diferente, mas ainda bem que a perfuração ocorreu de forma espetacular,
1: segura,
0: uns pequenos vazamentos ali de fluido de perfuração, que não é nada, não é nada. É muito pouca coisa, não tem absolutamente nenhum impacto, foi corrigido pela Petrobras.
1: Uhum.
0: Petrobras é uma excelente operadora, né?
1: Uhum.
0: Então, depois dessa autorização, ou permissão, ou licença, que demorou um certo tempo, né? Parece que o pessoal agora chegou à conclusão de que o petróleo ainda é muito importante para a economia do Brasil, né? E tomara que isso aí venha acontecer nas próximas perfurações,
1: uhum,
0: que a Petrobras e os outros parceiros da Petrobras ou as outras empresas tenham que fazer na Foz do Amazonas. Então já houve uma licença, eu não sei até que grau ela foi plenamente confirmada, essa autorização, né? Uhum. Mas houve um anúncio, pelo menos na mídia, né? De que já tem mais 3 licenças de perfuração da Petrobras, que eu estou entendendo que é exatamente perfurações para avaliar o tamanho dessa descoberta.
1: Sim.
0: Ou, de repente, até a possibilidade de outras descobertas não ligadas a essa, né? Mas, de qualquer sorte, pelo menos uma delas vai estar ligada a gente chama aí, a avaliação do tamanho dessa descoberta.
1: Sim. Vou falar um pouco de tempo, né? Eu acho que o tempo é muito importante, né? Porque da descoberta até a produção tem um tempo que eu quero que você fale sobre esse tempo, né? Mas também eu queria que você explicasse para os nossos ouvintes, para o pessoal que nos acompanha, que nesse tempo que vai levar para produzir, muita coisa vai acontecer na sociedade local. Fala um pouco sobre isso.
0: Olha, Márcia, para a gente... falar um pouquinho sobre tempo, eu gostaria que a gente mostrasse um gráfico aí sobre o que aconteceu na Guiana. Esse gráfico aí é o gráfico da evolução da produção na Guiana,
1: uhum,
0: ali próximo às bacias da margem equatorial.
1: Sim.
0: Vamos dizer, próximo ali de vocês,
1: uhum,
0: já que você representa muito bem o estado do Amapá, né? Então, o que é que aconteceu na Guiana? A Guiana descobriu petróleo em 2015. Depois de várias tentativas, levou quase 100 anos procurando petróleo. E aí tem uma história bonita, a gente fez até um artigo sobre isso, sobre as analogias entre as bacias da África e as bacias da Guiana e as bacias da margem equatorial.
1: Uhum.
0: Um artigo que a gente publicou na Brasil Energia, né?
1: Uhum.
0: Foi publicado no mês de julho. E esse artigo a gente exatamente menciona isso aí. Então a Guiana levou quase 100 anos tentando achar petróleo e depois de umas boas descobertas no lado africano, num país chamado Gana, né?
1: Uhum.
0: A Guiana, a Exxon, que era operadora desse bloco, né? Ela replicou exatamente o modelo que foi feito, achado o petróleo lá na Guiana.
1: Uhum.
0: Águas profundas, ultra profundas. Reservatórios que a gente chama turbidíticos, né?
1: Uhum.
0: Então, ela aplicou esse mesmo conceito, essa mesma analogia, e em 2015, em águas profundas, ou quase ultra profundas, foi encontrada a primeira descoberta de petróleo nesse poço aí chamado Liza, né?
1: Isso tem pouco mais de 10 anos.
0: Então o que é que aconteceu? 2015... Como a Guiana até aquele momento produzia quase zero de petróleo e a ESO já estava lá há bastante tempo, a ESO acelerou de forma extraordinária o início da produção. E que acelerar o início da produção? É colocar essas descobertas em produção.
1: Sim.
0: Que os benefícios de qualquer sociedade só virão com a produção e com a venda e com as receitas oriundas do petróleo, né?
1: Uhum.
0: Como a ESO estava lá há muito tempo e já queria também recuperar a parte do investimento que tinha feito, ela acelerou e em 2019 já tinha a primeira descoberta de petróleo. O gráfico aí, ele mostra exatamente

0: aí são, é a produção de águas profundas, uhum, né? Toda a produção é feita com o que a gente chama FPSO, que é, é Floating Production System, né? Uhum. Que são as produções, é, de a sistema de produção de águas profundas, né? Uhum. E aí, pelo gráfico, a gente pode ver, 2019 começou a produção com o primeiro FPSO, Liza 1, 2022 já tinha o segundo FPSO, 2024 o terceiro FPSO, entre meados de 2025 e 2026 o quarto FPSO, e já tem mais dois, o Aru e o Ipteio, é, projetados para até o ano 2017, ou seja, 6 FPSOs construídos, que são construções que normalmente delongam 2-3 anos cada um, né?
1: Sim.
0: E a ESA custa razoavelmente uma fortuna de dólares, né? Uhum. Mas a ESA e o grupo e o consórcio que está com ela na, nesse projeto acelerou tudo isso aí. Isso para dizer o seguinte: se a gente tiver esse mesmo ritmo do nosso lado nessa descoberta que foi feita e após a confirmação, que a gente torce aí para a confirmação, né? Uhum. A gente poderia ter, sei lá, 2015, estamos em 2026, né? Até final de 2027, lá para 2030, 2032, por aí, se a Petrobras acelerar, possivelmente a gente já esteja produzindo lá petróleo na costa do Amapá.
1: E dá para o governo acelerar futuras descobertas?
0: Olha, Márcia, o exemplo que a gente tem é esse mapinha aí, né? É claro que as licenças, de um modo geral, do Brasil são um pouquinho mais demoradas, né? Mas o que a gente já sabe hoje, e lá é descoberta da Petrobras, né? Uhum. A gente espera que as licenças... os órgãos que são os que liberam as licenças, né? Eles possam levar isso em consideração e ajudar nesse processo de aceleração da produção.
1: Eu acho que o importante...
0: Ou seja, 4 anos aí eu acho que é pequeno para o Brasil, que é um pouquinho mais burocrático, né?
1: Uhum, sim.
0: E um pouquinho mais, digamos, rigoroso nas licenças, né? Mas se a gente botar 6 anos, 6, 7 anos, daria um tempo extraordinariamente bom, né?
1: Eu acho que mais do que entender que tempo é esse, como é que esse tempo vai se estabelecer, é a gente também entender, Alberto, nós enquanto sociedade, né? Principalmente nós amapaenses, né? Quem está vivendo no estado e se preparando para toda essa expectativa, é que várias coisas vão acontecer nesse caminho.
0: Com certeza.
1: A implantação de novas empresas, né? A chegada de novos entrantes aí nesse mercado, isso tudo vai movimentar muito a economia local. Tem uma preparação para essa indústria chegar, que essa própria indústria move, é disso que eu estou falando.
0: Não, com certeza, Márcio, você está certíssimo. Você tem a confirmada a descoberta, que a gente acha que esses postos aí que estão já projetados com licença e etc e tal, vão exatamente confirmar isso aí, né?
1: Uhum.
0: Confirmada essa descoberta, várias, digamos assim, várias fatores aí a gente vai... acabar, digamos, tendo conhecimento pleno deles, né? Um deles é a quantidade de petróleo, outro é a qualidade do petróleo, o outro muito importante, que a gente até conversou um pouquinho antes de começar o nosso bate-papo, vai ter gás junto?
1: Se tiver gás,
0: qual a complexidade disso, né?
1: Isso.
0: E que certamente é um pouco mais complexo do que simplesmente um óleo, 100% óleo, né?
1: Não, eu sou da turma que acredita no gás natural, né? Inclusive, eu estava comentando com o Almeida, antes da gente começar aqui a produção desse episódio, sobre o livro dele, né? Ele tem um momento em que ele aborda a questão do gás natural e da questão da dificuldade que é transportar esse gás, né? E também... exige muita energia, né, para fazer isso. E aí eu fiquei preocupadinha, assim, o leigo ficou preocupado. Você acha que vai ser possível?
0: Olha, Márcia, se for...
1: Eu tenho esperança no gás.
0: Olha, se for, vamos aqui resumir, a gente não está aqui, digamos assim, com a finalidade de dar aula de petróleo e coisa desse tipo, né? mas vamos admitir que seja óleo e gás, né? E muito gás, né? Uhum. Então, primeiro tem que separar o óleo do gás, né? Uhum. Com

0: Acontece já hoje nos campos do pré-sal e nos campos de águas profundas das bacias de Santos e Campos, que é onde tem mais blocos de águas profundas, uhum. É um pouquinho do Espírito Santo, né? Então, se for óleo e gás, e muito gás, né? E tomara que seja só gás, não seja CO2, não seja outro tipo de gás, um pouco que tem complicações outras, né? Mas primeiro teria que separar o óleo do gás, né? Uhum. E ainda não tem acho que muito pouco ainda, mas ainda não tem de forma rotineira, um sistema de você liquefazer o gás quando ele é produzido no offshore. Pelo menos no Brasil não tem. Então, o que é que acontece? A Petrobras produz e acaba reinjetando esse gás.
1: De volta
0: para
1: a natureza.
0: Para os reservatórios, né?
1: Tá.
0: Os reservatórios, da natureza, a natureza é NP, não deixa, né?
1: É.
0: Né? E preparando para fazer o que a gente chama gasodutos para a terra, para poder você fazer todo esse processo aí de liquefação e para depois conseguir vender o gás, né?
1: Uhum.
0: Então, se tiver muito gás, a Petrobras e quem for operar lá vai ter que começar a trabalhar. A gente viu no outro podcast que a gente fez que essa descoberta está a 175 quilômetros da costa. É longe pra caramba, né? E um gasoduto nessa distância não se faz assim da noite pro dia, né? Então, a Petrobras, se tiver gás, vai ter que começar a preparar, iniciar a produção, talvez reinjetando esse gás. Talvez não, com certeza reinjetando esse gás. Reinjetando o gás, né? Mas fica aí esse gás não é jogado fora, né?
1: Sim.
0: E fica guardado aí pro futuro, né?
1: Sim.
0: E certamente vai ser a energia aí da região norte.
1: A
0: energia do futuro.
1: É energia limpa, gente.
0: Energia
1: natural, beleza por isso.
0: É
1: energia do futuro. Almeida, eu queria falar um pouco sobre esse teu trabalho.
0: Então, só completando aí a tua observação, vai ter, certamente vai ter uma série de atividades confirmadas, descobertas, né? Primeiro, atividades de perfurações futuras para ver a extensão dessa quantidade de petróleo, né? E junto com as perfurações, junto com as companhias de serviço, junto com todo o portfólio de trabalho que se agrega às empresas de petróleo, né? De modo geral, né? Vai ter uma atividade com muito mais ânimo e com muito mais, digamos assim, com muito mais... eu diria que ânimo aí para a região e para todos nós, para o Brasil, de modo geral, né?
1: Com certeza, com certeza. Almeida, eu não posso deixar de falar sobre essa tua atividade de capacitação, né? A gente está aqui falando de exploração, de descobertas, mas, na verdade, o Almeida tem um trabalho importantíssimo na área de descomissionamento, é um especialista nessa área, e o descomissionamento é justamente o final de tudo isso, né? E eu queria que você falasse um pouco sobre esse trabalho que você tá planejando, né? Você está com um curso, tem um curso seu ofertado aí no mercado sobre descomissionamento. Queria que você falasse um pouco como você planejou esse curso, quais são as. O que, que vai ser trabalhado? Você está com uma parceira também nesse curso, está dividindo esse curso com uma parceira. Esse curso está sendo ofertado pela LM, tá, gente? Depois a gente vai deixar aqui os canais para vocês procurarem. Mas fala um pouco desse curso, Almeida.
0: Márcia, antes da gente falar sobre o curso, porque o descomissionamento é aquilo que acontece no final da vida dos campos de petróleo.
1: Isso.
0: Então a gente fala em descomissionamento, desse caso particular aí, a gente primeiro teria que achar o óleo para depois descomissionar.
1: Descomissionamento tá lá no final.
0: Mas a gente vai falar dele. Mas antes de falar dele, eu queria só que ele mostrasse um mapinha aí.
1: Sim.
0: Aquele
1: sim.
0: Mapinha das bacias, mestre. E a gente está falando hoje, com muita esperança e com muito orgulho, né?
1: Sim.
0: Dessa possível descoberta que foi feita lá em cima, na foz do Amazonas, perto da fronteira lá com a Guiana Francesa, né? E exatamente dentro, na costa do estado do Amapá, né? Então, quando a gente olha lá em cima, na parte norte desse mapinha aí da foz do Amazonas, que aí a gente volta olhando para o sul, né, ou para o sudeste, a gente vê a quantidade de bacias que fazem parte dessa chamada margem
1: equatorial.

0: Equatorial, né?
1: Sim.
0: Então a gente tem lá a bacia da Foz do Amazonas, bacia do Maranhão, bacia do Barreirinhas, bacia do Ceará e a bacia de Potiguar. E dentro dessa área aí que tem mais de 500 mil quilômetros quadrados, que disso aí a gente pode, eu não sei o número exato, mas possivelmente tenha mais de 200 mil quilômetros, ou que seja 100 mil, de águas ultra profundas, profundas e ultra profundas, são aquelas águas acima de 1.500 metros de água, né? Que antigamente o pessoal chamava lâmina d'água, mas o termo lâmina é meio complicado, o pessoal chama de profundidade da água, né? E a gente, confirmada essa descoberta, a gente diria essa descoberta, tem mais uma descoberta na bacia do Ceará aqui embaixo, bem em águas também ultra profundas, 2.000 metros, e tem mais duas descobertas na bacia de Potiguar.
1: Uhum.
0: Então, quando a gente pega uma área dessa aí, que é a metade das bacias da costa do Brasil, né? A esperança aumenta pra caramba, né?
1: Sim.
0: Se confirmar essa descoberta, e se confirmar dessas outras duas aqui na bacia do Ceará e na bacia do Potiguar, né?
1: Sim.
0: Isso só para chamar a atenção que vai ter um bocado de trabalho para ser feito, né?
1: E muito emprego também pra gente.
0: E muito emprego, com certeza, né? A gente até advoga que um pouco desse trabalho aí, que é o trabalho de geofísica, de repente, com essa extensão da área das bacias, né? De repente, a EDP poderia até dar um certo incentivo, incentivar as empresas a trabalhar mais, fazendo aí o chamado spec survey, que é esse trabalho de geofísica que o pessoal faz e depois vende quando a EDP leilou os blocos, né?
1: Sim.
0: Então, só para dizer que tem um bocado de trabalho para ser feito, né?
1: Sim, que bom.
0: E, não, que ótimo, isso é excelente, né? Há, inclusive, esperanças, né? Há, inclusive, comentários, há, inclusive, muita discussão, né? De quanto seria, sei lá, de repente, a quantidade de petróleo a ser descoberta aí, né?
1: Uhum.
0: O Brasil hoje tem 16 milhões de bilhões de barris de reservas, né? 16.
1: Uhum.
0: E a Guiana, que é um territóriozinho muito pequenininho comparado com essa extensão que a gente viu aí, né?
1: Uhum.
0: Tem hoje 11 bilhões de barris de reserva de petróleo, né?
1: Chegaremos lá.
0: Ou seja,
1: chegaremos lá.
0: Ou seja, fazendo uma comparação que não é assim que se faz, né?
1: Uhum.
0: E tamanho da costa, do mar territorial ou das águas profundas da Guiana, com 11 bilhões, e o tamanho dessa nossa aí que a gente acabou de ver aí no mapa, né?
1: Uhum.
0: A gente poderia ter aí, sei lá, uns 20, 30 bilhões de barris de petróleo para ser descoberto daqui para frente, foi descoberto e produzido, né?
1: Sim, sim.
0: Eu espero que isso aí seja feito de forma acelerada para que a gente possa usufruir dessa riqueza que com o tempo, com o passar do tempo, a gente tenta dizer isso no livro, né?
1: Uhum.
0: Que com o passar do tempo o petróleo vai perdendo um pouquinho da sua, digamos, da sua participação na produção de energia mundial, né?
1: Uhum.
0: Mas ainda vai ter espaço, pelo menos mais uns 50 anos para a produção de petróleo, né? E aí, minha cara, quando esse petróleo acabar nos campos que já tem hoje e nos campos que vierem a ser descobertos no futuro, né?
1: Uhum.
0: É que a gente vai precisar de gente, vai precisar de dinheiro, vai precisar de investimento para fazer o que a gente chama aí de descomissionamento da indústria do petróleo.
1: Mas o descomissionamento é uma coisa que acontece hoje,
0: não,
1: também, né?
0: Não, acontece hoje. O descomissionamento já acontece hoje. Agora, a gente fez alguns artigos sobre esse assunto, né? Daí até quando você nos convidou para a gente tentar fazer o curso junto, né? Uhum, a gente ficou muito feliz, né? E a gente acha que esse assunto, já tem muita gente escrevendo sobre ele, né?
1: Uhum.
0: Que esse assunto é muito importante para quem está hoje lidando com a indústria do petróleo.
1: Uhum.
0: Por quê? Porque é a limpeza do que a indústria, não é que a indústria do petróleo seja uma empresa suja, né? Mas a indústria do petróleo deixa muita, digamos assim, muito equipamento, muita coisa que precisa de ser removida, que precisa de ser tratada. Você tem os poços

0: de petróleo que, ao não produzir mais petróleo, precisam ser, a gente usa o termo, abandonados. Abandonado quer dizer retirado todos os equipamentos que estão dentro do poço e feito os devidos plugs de cimento para que evitar que o óleo escape aí e acabe indo para reservatórios de água, né? Então tem todo um trabalho a ser feito, né?
1: E o que as pessoas que têm interesse em fazer um curso assim, Almeida, vão aprender nesse curso assim?
0: Olha, Márcia, o que as pessoas vão aprender, e eu espero que tenha muita gente aí que possa se interessar, pelo menos para entender o que é e depois aprender um pouquinho, né? Vão aprender primeiro como fazer, depois quanto custa, depois quem vai pagar a conta. E aprender que, ao você proceder o descomissionamento de uma indústria dessa, que tem muito equipamento, tem muito aço envolvido, de repente você pode estar contribuindo aí, o que o pessoal chama, a economia circular, ou seja, reaproveitamento. Sim. De todo esse material que vai ter que ser removido, né?
1: Sim.
0: Você não pode acabar um campo de petróleo e largar tudo lá e ir embora, né?
1: Sim, sim.
0: E aí ficam algumas dúvidas que a gente vai tentar dizer nesse curso aí que o seu grupo montou, né? Fica algumas dúvidas que vai ter dinheiro para cobrir tudo isso aí? Vai pagar quem está produzindo, que é responsável de quem está produzindo, vai pagar a conta? Como vai pagar a conta? Se uma empresa quebrar, como é que vai ficar, né? Então tem toda essa discussão aí.
1: Importante
0: que a gente vai tentar, digamos assim, não vai tentar resolver tudo, mas vai pelo menos trazer uma informação para quem ainda não está ainda lidando no dia a dia.
1: Isso.
0: Com esse final da indústria de petróleo.
1: Bom, esse treinamento ele está sendo ofertado pela LM, né? Está previsto agora para o mês de outubro, é 100% online. 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Almeida, eu queria te agradecer por mais esse momento com a gente aqui no Conexão, né? Por vir comentar aí essa nova descoberta, falar um pouco sobre esse treinamento de descomissionamento. E seja sempre bem-vindo. Muito obrigada.
0: Eu até vi, Márcia, voltando aí ao curso, não é porque eu sou um dos digamos assim.
1: É um dos nossos parceiros.
0: Eu sou um dos parceiros, mas eu particularmente até recomendaria para as empresas, de um modo geral. E eu acho, não sei se você tem espaço para isso, né? Mas algumas empresas, de repente, fazer um curso completo dentro da própria empresa, né?
1: Sim.
0: Porque dada a importância que o assunto tem, né?
1: Bom, eu vou encerrar, né? Que a gente está com o nosso tempo já curto, recomendando o livro do Almeida, que é um livro bacana de ler, sabe, gente? Para quem não é técnico, para quem não é da área, é uma linguagem muito simples. Virou meu livro de cabeceira, que eu tenho que estudar para conversar com esse povo todo aqui. Recomendo a vocês, Petróleo na Transição Energética, do José Almeida. José, muito obrigada. Eu fico por aqui. Na próxima semana eu volto com mais Conexão Margem Equatorial.
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6: Agora na Diário, 8:59.
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6: Muito bem, já aproximando para pouso na cidade de Macapá, tá na hora da gente se despedir, marcar com você um novo encontro sábado que vem, sábado que vem já volta o horário normal, né? Já não vamos ter mais a propaganda eleitoral no sábado, confere, Joaquim? Então, sábado que vem, no horário normal, às 7 horas da manhã, tá bom, Bruno? Joca já tá dizendo, olha, tá vendo, tá ouvindo aí? Então, às 7, a gente chega às 7 e não mais às 7:25, conforme o período da eleição. Dá para ouvir um tostão da voz do doutor Anais aí? Já chegou aqui, doutor Anais, já comanda aí o Togas e Becas, doutor Anais.
8: Aí, Kleber, tudo bem, irmão?

0: Tudo bem, meu irmão?
1: Vamos cumprimentar os seus ouvintes também.
0: Aliás, parabenizar você, participou também da sabatina dos candidatos.
1: Ah, muito boa, né?
0: Governo e doutor Anais fez perguntas pertinentes aqui, parabéns.
1: É, a Diário, parabéns a Diário, a vocês também, que o Melo com a equipe, vocês, e o Lana, todo mundo conseguiu conduzir muito bem aqueles candidatos que vieram. Uma pena que não tivemos a oportunidade de ouvir todos, né? A intenção é essa, não sei porquê, mas, enfim, democracia tem que ser respeitada, à vontade também dessas pessoas, e o povo decide, né? Mas foi muito bom, muito, muito bacana mesmo. E vai ter o debate na semana que vem.
0: Vai ter debate.
1: É, o debate na semana que vem. É isso mesmo.
0: Já começa. Togas e Becas, a gente se despede a partir de agora. Vamos pousar em Macapá. Já estou visualizando aqui, vamos pousar em Macapá. E na Vinheta Nova do Conexão tem até o pouso em Macapá. Tchau, pessoal. Um abraço.

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1: Nove e três na Diário. 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

Ok, muito bom dia, Amapá, bom dia, Macapá. Eu sou o Jorge Anais e começa agora mais um Togas e Becas, o nosso encontro semanal de todos os sábados. Equipe técnica já formada por aqui, o Joca já está sintonizando ali os botões, fazendo os últimos ajustes para garantir a melhor transmissão de imagem e de som para você. Dizer que é uma alegria ter você conosco e mais essa manhã de sábado de verão amazônico, sábado de muito sol, muito calor na capital apaense. Estamos a 8 dias das eleições. Eu espero que a sua semana tenha sido abençoada e que a sua sexta-feira tenha sido muito proveitosa. E vamos aos destaques do programa de hoje. Hoje trazemos ao centro da nossa pauta a decisão que garante licença maternidade igual para todas as mães. Se você é mãe, fique atento, porque agora, a partir do dia 23 de setembro último, toda mãe, seja ela biológica ou adotiva, passa a ter direito a 120 dias de licença maternidade remunerada. Esses 120 dias prorrogáveis por mais 60, que dá um total de 180 dias, independentemente do regime jurídico. Nós vamos explicar isso para você daqui a pouco no programa. Vamos falar sobre o tênis de mesa, porque o Abapá acabou de fazer história. 38 medalhas na Copa Brasil de Tênis de Mesa, a melhor campanha da nossa existência. Mas não para por aí. O maior centro público de treinamento do Brasil e também da América Latina está sendo construído aqui em Macapá. Mas a pergunta que não quer calar...

0: é se isso é realidade ou é promessa. Os nossos campeões vão ficar aqui ou vão ser levados pelos grandes centros? Quem responde tudo isso é o convidado de hoje, Marcos Souza, presidente da Federação Apaense de Tênis de Mesa, daqui a pouco aqui no Togas e Becas. Vamos tratar também de mobilidade urbana, com um olhar na nova rodovia que está sendo construída ali entre as zonas oeste e a zona norte de Macapá. Essa rodovia vai ligar apenas bairros ou ela vai ligar pessoas aos serviços que salvam vidas? E o que muda na sua vida como morador? Você sabe, você também pode participar do nosso programa. Basta mandar sua mensagem de voz ou mensagem de texto para o meu telefone. Anota aí, é o 999-71-7788. Vou repetir o telefone, 999-71-7788. Fique conosco, aqui é o Togas e Becas, onde o direito encontra a voz da justiça no meio do mundo. Nove e seis.
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0: Daqui a uma semana, no dia 4 de outubro, você vai escolher presidente, governador, senador e deputados. E como sempre, vai cobrar honestidade dos eleitos. Mas antes de apontar o dedo, eu quero te fazer um convite. Olhe-se no espelho. Eu passei quase 3 décadas dentro de fóruns, cartórios e salas de audiência. E nesse tempo, eu aprendi uma coisa que nenhum diploma ensina. Aprendi que a desonestidade não começa no cargo público. A desonestidade começa muito antes. Começa na fila que a gente fura, no troco que a gente não devolve, no gato da energia elétrica, na vantagem que a gente aceita sem pensar duas vezes. O Brasil tem uma mania que dói na alma. Todo mundo odeia a corrupção, desde que seja a corrupção dos outros. Quando o político desvia milhões, ele é bandido. Quando a gente fura a fila, é esperto. Quando compra celular sabendo que é produto roubado, fez um bom negócio. Quando leva vantagem, é porque conhece alguém lá dentro da repartição, é porque tem contatos. Quando fica com o troco, deu sorte. Quando mente para conseguir um benefício social, está sobrevivendo. E queremos que um homem resista a milhões em Brasília, enquanto uma caneta, numa repartição pública ou no balcão de um banco, precisa ficar amarrada para ninguém levar. Essa caneta diz mais sobre nós do que mil discursos. Percebeu? A gente não acabou com a corrupção. A gente só deu nomes mais bonitos para ela quando somos nós que praticamos. E aqui eu falo como quem viu de perto. Em quase 30 anos de advocacia, quantas vezes vi pessoas entrarem num cartório com documento falso, numa audiência com uma testemunha ensaiada, ou numa vara de família escondendo bens para não dividir. Quantas vezes vi o jeitinho ser tratado como inteligência e a honestidade como ingenuidade? Eu não estou falando de casos raros. Estou falando do que se repete todos os dias e em todas as esferas. E é por isso que a desonestidade não nasce só na política. A desonestidade também se aprende, e se aprende muitas vezes onde menos se espera, nos templos religiosos. É preciso ter coragem para dizer isso, mas vou dizer. Quantas vezes vemos líderes religiosos pregarem honestidade em cima do palco e nos bastidores praticarem exatamente o contrário? O pastor que pede o dízimo do fiel, que mal tem o que comer, e no fim do mês troca o carro por um mais caro. O líder que prega contra a ganância e usa o dinheiro da oferta para financiar o próprio luxo. Não é questão de uma religião ou de outra. É uma questão de hipocrisia. E a hipocrisia tem um preço. Ela ensina. Quando o fiel vê o líder que prega a verdade mentir, o que ele aprende? Aprende que a honestidade é discurso e não prática. Aprende que a regra vale para os outros e não para quem.

0: quem está no altar. E que no fundo, todo mundo é assim. Então por que eu seria diferente? É exatamente a mesma lógica do político. O político corrupto não nasce político. Antes do cargo, ele foi cidadão. E cidadão é o que a gente forma todos os dias. Em casa, na escola, na fila do banco. E muitas vezes o político cresceu vendo a desonestidade ser aplaudida. Inclusive dentro da própria igreja, quando o líder que deveria dar o exemplo é o primeiro a se corromper. Aí, esse cidadão chega no poder, encontra uma brecha de milhões e faz exatamente o que ele aprendeu a vida inteira. Só mudou o tamanho da oportunidade. E nós ficamos indignados. Não porque a lógica é diferente, mas porque agora quem levou vantagem foi ele e não nós. E aqui no Amapá não é diferente. O candidato que pede o seu voto cresceu na mesma cultura. Foi seu vizinho, foi seu colega. Se a regra da casa é o jeitinho, se a regra da igreja é o discurso que não se cumpre, o que esperar de quem chega ao poder pelo voto? Não estou dizendo que todo político é corrupto, nem que toda igreja é hipócrita. Estou dizendo que a gente colhe o que planta. E temos plantado muita malandragem em todos os lugares, inclusive onde se prega o bem. Então, na hora de votar, faça duas perguntas. A primeira, quem é esse candidato? E a segunda, mais difícil, mais dolorosa, é que tipo de gente nós somos. Porque enquanto a honestidade for coisa de otário e a malandragem for motivo de orgulho, nós podemos trocar presidente. Podemos trocar de partido, podemos trocar todo o Congresso quantas vezes quisermos. O político muda, o sistema continua fabricando o próximo. E o religioso, quando se corrompe, continua ajudando a fabricar. Eu passei quase 30 anos defendendo o direito das pessoas e posso te dizer que não existe justiça que conserte uma sociedade que aprendeu a amar a vantagem. A justiça pune depois, a educação pune para a honestidade que previne antes. Mudar o Brasil de verdade não começa na urna. Começa na fila que você não fura. Começa no troco que você devolve. Começa na vantagem que você recusa. E começa também em exigir coerência de quem prega. Porque quem prega a verdade e vive da mentira só está servindo a si mesmo. Portanto, no dia 4 de outubro, vote. Mas vote com o coração limpo, porque quem cobra a honestidade do outro precisa primeiro ser honesto consigo mesmo. Editorial sob o título O Voto e o Espelho, o que quase 30 anos de advocacia me ensinaram, assinado por este advogado e apresentador.
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Vamos lá, é nesse ritmo, é nessa toada que nós vamos até às 11 horas. Agradecendo a sua presença, a sua audiência. Mandar um abraço aqui, acho que o secretário David Couvre mandou um vídeo aqui mostrando a travessia ambiental do Zona Oeste e Zona Norte. Eu vou daqui a pouco comentar, que eu estive lá e vi também, viu, secretário? Parabéns pelo trabalho. Vamos comentar isso aqui, se for o que se quiser.

0: participar também, estamos à disposição. Vamos lá, tem um. Vamos ao portal? Vamos começar com o nosso portal, já atualizando nossos ouvintes sobre as últimas informações aqui. Vamos lá.
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0: Bom, vamos aos destaques do nosso portal.
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0: Neste sábado, dia 26 de outubro de 26. Vamos lá. Na política, Mendonça pede vista e suspende julgamento da candidatura de Dr. Furlan. Segundo pesquisa Quest, Raíssa e Randolph são os preferidos para o Senado. Política. Clécio cresce 5 pontos e chega a 40%. Furlan tem 53%. Cidades. Mais de 100 candidatos são convocados para o curso de formação de oficiais da Polícia Militar. Na política, abro aspas, eu não prometo, eu resolvo, fecha aspas, diz Clécio Luiz em sabatina do Sistema Diário. Presidente Lula sanciona a lei que cria a Universidade Federal da Fronteira Norte do Amapá. Eu queria essa notícia para a gente que mora aqui no extremo norte, é uma notícia muito importante para todos nós. Vamos lá, presidente Lula sanciona a lei que cria a Universidade Federal da Fronteira Norte. Essa universidade vai incorporar todas as unidades, tá lá em cima, pulou um pouquinho, mas vamos lá. O presidente da República, Luiz Inácio Lula da Silva, sancionou, quinta-feira, dia 24, a lei que cria a Universidade Federal da Fronteira Norte, o UFFN, por meio de desmembramento da Universidade Federal do Amapá, a Unifap. A Universidade Federal do Norte, com natureza jurídica autárquica, vinculada ao Ministério da Educação, terá sede e fórum no município de Apoque, estado do Amapá. Tem mais? Parou aí. Bom, vamos lá. Então, o importante é que essa notícia, ela dá conta de que o presidente já sancionou a lei e já criou, portanto, a Universidade Federal do Norte. Então, isso é importante. Essa notícia, ela muda o mapa do Amapá. O presidente Lula sancionou e já criou essa universidade com sede lá no Iapog. E essa universidade, ela nasce do desmembramento do campus da Unifap. E o nosso município de Oiapoque deixa de ser um puxadinho, deixa de ser um apêndice da capital para virar sede de universidade federal. Isso é histórico, isso é benéfico. Pensem no que isso significa. O extremo norte da Amapá sempre viveu, a quase 600 quilômetros de Macapá, sempre viveu à margem do ensino superior público. Agora, o jovem do Iapoque, que está nos ouvindo agora, recebe o nosso abraço carinhoso. Este jovem daí vai poder se formar, vai poder pesquisar e vai poder construir onde ele nasceu, sem precisar vir, sem precisar migrar para a capital ou, quem sabe, até para o sul do país. E tem mais. O Iapoque faz fronteira com a Guiana Francesa, que é, como todos sabemos, território da União Europeia aqui na América do Sul. Então, Universidade Federal ali não é só ensino. Universidade Federal ali é soberania, é presença do Estado e é desenvolvimento que também fica. E o timing não poderia ser melhor. Nós estamos vivendo agora o anúncio da exploração de petróleo na margem equatorial. A mineração, o agronegócio vai precisar de técnicos, de pesquisadores e de fiscalização própria. E essa universidade lá do Iapoque vai formar exatamente isso. E aqui, eu preciso, por fidelidade aos fatos, eu preciso registrar o mérito desse evento. Essa conquista é nossa, mas é em particular do senador Randolph Rodrigues. Ele é o autor e relator desse projeto desde 2023. Nós estamos acompanhando isso aqui neste programa. Ele viu a proposta, nós assistimos e comentamos aqui essa proposta a ser vetada pelo governo federal agora, em julho recente, porque tinha um vício de iniciativa que foi corrigida.

0: perdido e o Randolfo não desistiu. Ele reconstituiu a rota, articulou a aprovação na Câmara e no Senado e levou a lei até a sanção do presidente. 3 anos de insistência. Isso é trabalho político de verdade. Não é o anúncio, não é palanque, é a entrega. Mas a lei sancionada, é bom que a gente entenda, ela é apenas o começo e não é o fim. Agora começa uma nova etapa, uma nova fase. Começa a cobrança por orçamento, por concurso para fixar os doutores lá na região, a pós-graduação de verdade. Oiapoque, manda um abraço pro pessoal do Oiapoque e dizer que o Amapá inteiro está com vocês aí no Oiapoque. Que essa universidade forme gerações e que o Extremo Norte deixe de ser o fim do mapa para virar o centro do futuro.
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0: armas de Jorge.
1: É isso mesmo, espero que você também esteja vestido com as roupas e as armas de Jorge e que a gente possa pedir toda a proteção do Altíssimo. Quero mandar aqui um abraço para o ouvinte Jerusa, mandou uma mensagem aqui. Bom dia, doutor. Doutor Jorge Anaice, na escuta do Togas e Becas. Muito boa essa palestra. O senhor está de parabéns. Já deve estar se referindo aqui ao nosso editorial, fazendo essa reflexão sobre essa questão da honestidade do político que nós cobramos tanto. Tadeu Pelas, está na ligada no programa também. Um abraço, meu irmão. Muito obrigado pela audiência do programa. Tadeu, também parabéns pelo editorial. Está na escuta do nosso programa e eu vou já continuar aqui mandando um salve para todo mundo, né? Mandar um salve para o meu amigo administrador Pinheiro, lá da Eletronorte, na escuta do programa. Professor Paulo Emílio, grande atleta, master de natação, campeoníssimo. Um abraço, professor Paulo Emílio. Mandar um abraço também ao Martel, à doutora Ana Agra e também a Nazaré Botelho, da escuta do programa.

Bom, a pauta agora é mais um incêndio em Santana só. Acredita nisso? Mais um incêndio em Santana. Essa lição não pode esperar a próxima estiagem, né? Porque Santana viveu mais uma manhã de tragédia, uma tragédia evitável. O incêndio no bairro Paraíso destruiu 5 casas em área de ressaca. E aqui está o que precisa ser dito com todo respeito, mas também com muita franqueza. Este é o segundo grande incêndio em área de ressaca em pouco mais de um mês, gente. Em agosto, todo mundo se recorda, a Baixada do Ambrósio, eu quero mandar um abraço para todos os amigos de Santana que estão sintonizados na Diário, no programa Togas e Becas. A Baixada do Ambrósio perdeu cerca de 20 casas. Um mês depois, o Paraíso queima. Quando a notícia se repete, ela deixa de ser acidente e vira padrão. Infelizmente, tem sido assim. E o padrão tem 2 responsáveis. E é importante a gente identificar os 2 responsáveis. O primeiro é o poder público. Ressaca é área de preservação, portanto, é uma área de risco conhecido. Casas de madeira, acesso só por pontes estreitas, estiagem no auge, tudo isso já estava lá antes do fogo. A lei da Defesa Civil não fala só em socorrer depois.

Isso é dever do poder público. E não se cumpre com mutirão de balde. O segundo ponto. Culpado. Responsabilidade nossa. As famílias que ocupam a ressaca não escolheram o risco. Muitas dessas famílias escolheram por não ter para onde ir. Mas é preciso dizer com clareza. Quem pensa, e aí eu quero falar com você que está me ouvindo aí. Quem pensa em ocupar uma área de ressaca, seja em Macapá, seja em Santana, seja em qualquer outro lugar, você precisa saber que você está construindo em cima do perigo, sapateando no rabo da cobra. O fogo na estiagem, a água na cheia, a casa de madeira que queima em minutos e ainda por cima, a ocupação irregular. Por isso, o poder público tem o dever de impedir novas ocupações. Tem o dever de fiscalizar, com presença maciça, com alternativa de moradia. Impedir a ocupação da área de ressaca não é punir o pobre. Impedir que ele ocupe é proteger vidas. Neste momento eleitoral, eu espero que ninguém use essa tragédia como palanque. E que se use, sim, como uma pauta. Uma pauta de prevenção. Porque prevenção não é promessa de campanha. É dever de nós em todos os dias. Santana recebe o nosso abraço de solidariedade neste momento.

0: Bom, olha no relógio, olha a hora. 9h28. Vamos a um breve apoio cultural e já voltamos com mais Togas e Becas.
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Olha no relógio, olha a hora, 9h35 e já estamos de volta com o nosso Togas e Becas. Você ouve aí ao fundo mais uma das minhas playlists preferidas. É a Marrom cantando Meu Ébano. Dá para você depois já colocar na sua relação aí, mais tarde na hora do churrasco, na hora do almoço, você já começar a curtir esta música. Continuando meus salves aqui para os colegas advogados, estão à escuta do programa, Ronaldo Serra, o advogado Américo Diniz, Joaquim Português, o doutor Sidô Missione, doutora Márcia Andrade, lá em Santana, vice-presidente da subseção de Santana. Um forte abraço, Márcia, a você, a sua diretoria e todos os colegas advogados daí de Santana. Presidente Israel também, na escuta, um forte abraço ao Davi Silva, diretor tesoureiro da OAB. Meu amigo Rômulo Simões, grande goleiro, goleiro do passado.

0: passado. Forte abraço a você, Rômulo. Muito obrigado pela audiência. Helder Ferreira, um abraço, irmão. Presidente da Caixa de Assistência dos Advogados do Amapá. Um abraço também ao doutor José Augusto Cardoso, na escuta do nosso programa.
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0: Bom, Joca, a pauta agora é a nova rodovia entre as zonas oeste e a zona norte de Macapá. É que o governo do Amapá está construindo uma estrada nova ligando a zona oeste à zona norte de Macapá. E essa rodovia vai conectar bairros como Ilha Mirim, Infraero, Açaí, Novo Horizonte, Brasil Novo, Jardim Felicidade. Esse povo todo recebe o nosso abraço carinhoso nesta manhã de sábado. Essas regiões que hoje dependem de poucas ruas para se locomover. Essa obra aqui tem 450 metros de ligação entre os bairros e mais de um quilômetro de pavimentação no total. Essa fase ainda, essa obra estava na fase de terraplanagem, agora já avançou pelo que vi aqui nas imagens, e de preparação estava para receber o asfalto. É, estava no começo, mas o começo já mostrava o desenho que vinha pela frente. E por que isso importa para você? Por que isso importa para a mobilidade? Por que isso importa para o trânsito? Importa porque desafoga as vias principais. Hoje, quem mora nesses bairros aí da Zona Norte precisa dar voltas para chegar de uma zona para outra. E com essa nova ligação, o tráfego se distribui melhor e essas avenidas, essas ruas mais movimentadas daquela região deixam de receber todo o peso desse tráfego intenso que existia antes e que ainda existe hoje. Menos quilômetros rodados, menos tempo perdido no trânsito, menos combustível, menos gasto. E para quem pega ônibus ou moto, todo dia, isso é mais dinheiro no bolso também. Preste atenção. Isso não é só um atalho. É uma segunda opção de rota. Porque quando uma via congestiona ou precisa de manutenção, a população não fica refém de um único caminho congestionado. O ponto mais importante são os serviços essenciais. E é aqui que a obra deixa de ser só asfalto. Essa obra deixa de ser só asfalto e vira questão de vida ou de morte. Acompanha o meu raciocínio. Ambulâncias, o SAMU. Numa emergência, cada minuto conta. Uma via direta entre esses bairros significa socorro chegando mais rápido ao hospital. Os bombeiros, nós estamos nessa época de seca, vulneráveis. Muitos incêndios acontecendo. O tempo de resposta a um incêndio ou a um resgate cai muito quando existe um caminho direto, como é o caso dessa rodovia. E isso protege casas e protege famílias inteiras. Quer ver outra coisa? Polícia, segurança, rondas e atendimentos de ocorrência também ganham agilidade com essa nova rota. A saúde em geral. Quem precisa de consulta, quem precisa de exame, quem precisa de tratamento em outra região da cidade, enfrenta menos barreiras, menos dificuldade para chegar até o serviço que ele procura. Na prática, essa rodovia não liga apenas bairros. Essa rodovia liga pessoas aos serviços que salvam vidas. E o que muda na sua vida como morador? Muda o comércio e a economia. Vai ter mais facilidade para circular pessoas, vai ter mais gente circulando lá, vai circular mais mercadorias e isso fortalece o comércio local. O bairro que recebe mais movimento tende a atrair mais negócios, tende a atrair mais empregos, melhora a qualidade de vida, menos tempo no trânsito e isso significa mais tempo com a família. Uma via bem feita, com drenagem adequada, também reduz alagamento, reduz buracos. Esses problemas comuns quando a infraestrutura não acompanha o crescimento da cidade, como víamos tempos atrás. E também, o principal, a valorização dos bairros. Regiões com acesso melhor tendem a se valorizar, o que beneficia você que já mora aí nessa obra, nessa rua. Porque tem obra que a gente só enxerga pelo asfalto. Mas essa nova rodovia de Macapá é muito mais do que isso. É uma ambulância chegando mais rápido, é o bombeiro chegando minutos preciosos, é o trabalhador chegando em casa mais cedo.

0: E quando o poder público liga uma ponta da cidade a outra, ele não está ligando apenas ruas. Ele está ligando pessoas aos serviços que salvam vidas. É isso. É isso. E isso não tem preço. Joga. Olha no relógio, olha a hora, 9h41.
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1: 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Porque é uma porção de coisas boas, né? Olha só, nessa altura dos acontecimentos, se você for lá na sua geladeira, a cerveja já até abriu sozinha. Já está ali esperando lá, só de tocar essa música. Levanta um pouquinho aí, Joca.

mandando um salve para o delegado Antônio Cardoso e para sua esposa Madalena. Já estão lá na piscina da sua casa, lá aguardando, preparando para o churrasco, o almoço daqui a pouco. Um abraço também para o meu amigo empresário Doaci, na escuta do programa todos os sábados. Forte abraço, meu irmão. Daqui a pouco a gente se encontra aí pelo bar. Abraço também ao Coronel Lopes, na escuta do programa, Maurício, a Inete e também ao próprio Bart, lá no Araxá, na escuta do programa.

pauta agora é a imunidade do candidato, imunidade do eleitor e também do fiscal. Porque a lei protege o voto, mas quem protege a lei, irmão? Vamos lá, estamos às vésperas da eleição, está na hora da gente começar a tratar desses assuntos que são importantes para você que vai votar. Porque tem uma regra essencial na nossa democracia que proíbe que candidato, proíbe que eleitor e que mesário e fiscal de partido sejam presos nos dias que antecedem ou que cercam a votação, porque depois também não pode ser preso. Candidato, se você é candidato, o candidato está protegido 15 dias antes e até 48 horas depois da eleição. O eleitor está protegido 5 dias antes e até 48 horas depois. Não pode ser preso, salvo prisão em flagrante. E por que isso? Porque o voto tem que ser livre. Se qualquer um pudesse ser preso na véspera, a prisão viraria uma arma política. E nós já assistimos esse filme. Prende o adversário para tirá-lo da disputa. Prende o eleitor de uma região para diminuir a votação. Já vimos esse filme. A lei impede que o Estado use, o Estado, lato sensu, União, Estado, município, enfim, use a força para manipular o resultado. Mas atenção, presta atenção, hein? Isso não é uma autorização, isso não é um alvará, isso não é um salvo-conduto para cometimento de crime. Se o candidato for pego em flagrante comprando voto, ele vai ser preso sim, ele ou qualquer outra pessoa. Condenação também por crime inafiançável, também ele pode ser preso. Ele já foi condenado, já transitou em julgado, não cabe mais nenhum recurso, ele estava sendo procurado e foi encontrado no dia da eleição. Ele vai preso. A proteção, essa proteção que eu estou me referindo aqui, ela resguarda o direito de votar e não o direito da pessoa cometer crime. E aqui entra um caso que marcou, você deve lembrar, a eleição de 2022, que no dia da votação, a Polícia Rodoviária Federal montou blitz e barreiras nas estradas do Nordeste, justamente onde os ônibus levavam os eleitores para as urnas, para impedir. E por quê lá no Nordeste? Porque era considerado reduto do Lula. E a suspeita depois foi confirmada por investigações e que a operação queria bloquear o desligamento.

o deslocamento dos eleitores, atrapalhando a votação onde o Lula tinha mais força. Repare na contradição. A lei existe para garantir que ninguém seja impedido de votar. E o que se fez naquela oportunidade? Usou-se um órgão do Estado para justamente dificultar que eleitores chegassem às urnas. Não foi prisão, não foi flagrante, foi interferência no processo eleitoral. A mesma coisa que o Código Eleitoral tenta evitar, mas naquela situação, isso foi feito pelo próprio poder público. A imunidade eleitoral protege o cidadão, mas protege da prisão arbitrária. Mas de nada adianta essa proteção se o próprio Estado, em algumas situações, por outros meios, impede ou tenta impedir o eleitor de chegar na urna. E isso é atentado contra a democracia. Então a lição é essa: a lei protege o voto, mas a lei só funciona se quem aplica a lei respeitar o voto. De nada adianta escrever no papel que ninguém pode ser preso na véspera, se na prática se usa uma blitz, usa uma barreira para fazer o mesmo estrago, só que sem algemar ninguém. A democracia não se defende só com a lei. A democracia se defende com gente que respeita o que a lei manda.

Bom, a pauta agora, vamos avançando a nossa pauta por aqui enquanto o convidado não chega. A licença maternidade agora é igual para todas as mães. Você que é mãe, fica ligado, chega mais perto que eu vou tentar te explicar aqui o que aconteceu. Você sabia que até esta semana, metade dessa semana, uma mãe adotiva, ela podia ter menos tempo de licença do que uma mãe biológica. Uma mãe que gerou um filho no ventre, esse filho nasceu, esta mãe tinha um número de dias de licença remunerada como licença maternidade. Uma outra que decidiu ser mãe, mas só que através da adoção, o tempo era diferente, embora as duas fossem mães. Dependendo da idade da criança, o prazo dessa mãe que adotou, o prazo da licença maternidade, caía pela metade. E isso acabou. E eu vou te contar o que muda na prática. Na quarta-feira, o Supremo Tribunal Federal decidiu por unanimidade que as mães biológicas e as mães adotivas têm exatamente os mesmos direitos de licença. A decisão vale para todas as mães e para todos os regimes. Quem trabalha no regime da CLT, quem é servidor público federal, quem é do Ministério Público da União, não importa onde você trabalha e qual regime que você esteja submetido. Não importa também a idade da criança que você adotou. O direito é igual. 120 dias de licença remunerada, podendo chegar a 180 dias com a prorrogação. O fundamento disso, desse entendimento, dessa decisão do Supremo, é simples. É que a Constituição não permite discriminar filho biológico do filho adotivo. Antigamente nós tínhamos o filho adotivo, o filho biológico, o filho adulterino, enfim, várias qualificações de filhos. Hoje a Constituição, todo filho é filho. É igual. Não tem diferença entre eles. Então foi isso que levou o Supremo a adotar essa decisão. E a licença também, um outro fundamento, é que essa licença maternidade remunerada, ela não serve só para a mãe se recuperar do parto. Alguém pode dizer, mas a mãe adotiva, ela não teve problemas, enfim, ela pegou a criança já pronta, não teve que passar por recuperação de saúde. Mas o objetivo não é esse, não. A licença maternidade, ela serve para formar um vínculo com a criança, para formar, para criar o laço afetivo com esse filho. Isso vale tanto para quem gestou, quanto para quem adotou. Esse é importante. E aqui no Amapá, a decisão vai alcançar muita gente. Servidores da Unifap, do INSS, da Receita Federal, da Justiça,

Justiça Federal, do Tribunal Regional Eleitoral, membros e servidores do Ministério Público Federal, do Ministério Público do Trabalho, empregados da Caixa Econômica Federal, do Banco do Brasil, dos Correios, enfim, e nós somos o Estado que tivemos o número de servidores elevados na transposição, essas mães também já vão ter esse direito garantido. E aí, se você é mãe adotiva, recebe o nosso abraço, o nosso carinho, por ter feito esta opção de amor, de carinho. E se você trabalha em qualquer um desses lugares, o seu direito mudou para melhor. E aqui faço duas observações importantes. A primeira, essa decisão vale para as licenças concedidas a partir de quarta-feira, dia 24. E também para aquelas licenças que já estavam em andamento. Agora, quem já encerrou a licença não vai ser atingido por essa, por esse benefício. É claro, a lei não vai retroagir para isso. Já a pessoa já cumpriu sob o regime da legislação anterior. E a segunda observação que faço é, se você está de licença agora e o prazo que te deram foi menor porque a criança foi adotada e essa lei não estava em vigor ainda, procure o setor de pessoal, procure o setor de recursos humanos do seu órgão e peça a revisão. Você tem direito, com base nessa decisão do Supremo, de elevar a sua licença maternidade remunerada para até 180 dias. Não é automático, é preciso você procurar o órgão de pessoal e requerer isso. E um ponto que ficou de fora. O Supremo não criou a divisão da licença entre pai e mãe. Isso ficou para o Congresso decidir. Ou seja, o Supremo garantiu a igualdade que a Constituição determina, que a Constituição manda. O resto é conversa lá para o Legislativo, que vai enfrentar essa outra situação. Em resumo, mãe é mãe, filho é filho. E agora, para a lei, os dois têm o mesmo valor.

Eu sei que você tá gostando muito desta música aí, não é? Então já toma nota desta música para você poder ficar com ela no final de semana, para você poder curtir mais e ouvir. É interessante, viu, Joca? A gente ouviu muitas pessoas falando que é contra a cota racial, contra a cota étnico-racial, contra as bolsas família, bolsa, enfim, que o governo dá, esses auxílios sociais que a pessoa dá, porque a pessoa defende a meritocracia. Nós temos que defender a meritocracia, todo mundo tem que estudar, todo mundo tem que se proteger, porque todo mundo tem condições de chegar lá. E eu quero falar com você que tem esse pensamento, com todo o respeito que eu tenho por você. Uma notícia aqui que me chamou a atenção e eu vim compartilhar com vocês aqui. O filho do ministro do Supremo Tribunal Federal, filho do Cássio Nunes Marques, esse rapaz se chama Kevin, em 2 anos como advogado, ele juntou 20

27 milhões de reais. 2 anos de formado. Uma reportagem da Folha de São Paulo mostra que ele foi aprovado na OAB agora em 2024, portanto, há 2 anos. E nesses 2 anos, ele, que deve ser muito bom, eu imagino, né? Ele é filho do ministro do Supremo, tem que ser bom. Ele conseguiu como cliente a Refit. A Refit é uma refinaria que é do Ricardo Magro. O Ricardo Magro, que não é o gordo, é o maior devedor individual de tributos do Brasil. Ele tem como cliente também esse garoto, esse jovem advogado, o grupo Petrópolis, que é da Itaipava. Como é que esses caras tão gigantes pegaram um menino de 2 anos de formado para ser advogado deles? É meritocracia? Ele também tem uma relação com a tal de Consult. Essa Consult, que é um dos sócios dele, presta serviço, sabe para quem? Para o Banco Master e para a JBS. Então, esse cara é um gênio, irmão. A meritocracia mostra que se você passar na OAB rapidamente, em 2 anos, você vai conseguir juntar 27 milhões de reais. É isso que eu estou entendendo? Essa é a meritocracia que você defende? E olha só, esses 27 milhões que esse jovem advogado, filho do ministro do Supremo Tribunal Federal, juntou, é apenas o valor que ele investiu em fundos de investimento. O que se presume que ele deve ter ganhado muito mais. E botou apenas 27 milhões para investir. E aí me conta, o que você acha disso? Viva a meritocracia mesmo? Você concorda? Manda um ok para mim aí. Agora o Joca vai botar a música que embala esta notícia.

Pois é, você ouviu a meritocracia, agora você ouve aí esta música que embala este sonho da meritocracia. Essa música, Deixa Eu Dizer, é o nome dessa música. Ela é uma música do Ivan Lins, que se eternizou na voz da Cláudia, uma cantora. Isso foi lá por 1972, 73. Depois essa música ganhou ainda mais fama ao ser usada pelo Marcelo D2 na música Desabafo, lembra? Pois então, a mensagem é de liberdade de expressão, porque a música nasceu durante o período da ditadura militar no Brasil, e essa música representa um grito contra a censura e as tentativas de silenciamento. As pessoas tinham necessidade de desabafar naquela época, naquela oportunidade, mas não podiam. Vejam o refrão dessa música. É um pedido urgente para colocar para fora os sentimentos que estavam reprimidos, as dores e as opiniões sobre as injustiças da vida. É uma verdadeira indignação contra as contradições sociais, a desigualdade e a hipocrisia. Levanta aí!

0: bacana, essa é mais uma que eu recomendo pra você colocar e inserir aí na sua playlist. É uma música de protesto. Nós estamos neste momento de que antecede as eleições. Um momento de reflexão, de pensamento, de tudo aquilo que a gente já passou, com os olhos voltados para a experiência do passado, para evitar que não aconteça novamente. Quero agradecer as palavras de carinho que tenho recebido aqui através de mensagens no meu programa, no meu celular, as pessoas, fazendo destaque para o programa, para o editorial, para as notícias, enfim, e pedindo também a volta do Helder. O Helder precisa voltar, o Helder Carneiro, que é o idealizador desse programa, meu amigo, meu parceiro de bancada, fazendo falta aqui, eu me desdobrando para ver se consigo suprir esta falta do Helder, que não é fácil. Homem de 2 metros de altura, com mais de 100 quilos, como é que eu, Franzino, posso superar essa ausência do meu amigo? Volte logo, irmão. Olha só, estou recebendo aqui, é o pessoal do Círio, na escuta do programa. 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
0: 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Círio de Nazaré 2026, adesivaço, então é hoje. Você não adesivou seu carro, aproveite, vá lá sábado de 9 às 11 horas em frente à Catedral de São José. Ou, se você preferir, lá na Loja Sagrada Família. Um abraço a você que está circulando já com seu adesivo do Círio de Nazaré, levando o som da Diário e, particularmente, do programa Togas e Becas.
2: Por isso é que eu vou me mandar, vou me embora agora.
0: Pois é, vou embora agora não. Eu vou rapidinho pro apoio, breve apoio cultural, e já tô de volta daqui a pouquinho com mais Togas e Becas. Não saia daí, não.
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Olho no relógio, olha a hora, são 10h10 aqui na Diário. E vamos ficar juntos até às 11 da manhã. Eu dando uma navegada, uma zapeada aqui pela internet, encontrei aqui no blog, na página do querido amigo João Silva, que recebe nosso abraço carinhoso agora nesta manhã de sábado. João, que é uma das pessoas que influencia muito essa cidade como jornalista, como comentarista, e essa página dele aqui na internet, sobretudo no Facebook, nos mantém atualizado e nos faz saber das notícias, e ele prestigia todos aqueles que passam lá pela Resenha 77. Muito obrigado, João, por essa grande contribuição que você dá. E o João escreveu agora uma notícia triste, luto no meio artístico e na música do Amapá. Corte essa música de fundo, Joca. Meio artista do Amapá. Infelizmente, foi confirmada a morte do guitarrista José Paulo.

dias. Aos 74 anos, ele morreu na madrugada de hoje em Belém. O Zé Paulo era um talentoso guitarrista, tocou nos grandes bailes e eventos aqui de Macapá, no auge do território. Ele fez parte das primeiras formações dos Cometas, tocou também em outra banda muito conhecida, os Joviais, e também bandas de Belém do Pará. O Zé Paulo era filho de pioneiros do Amapá, o senhor José Cecílio e a dona Maria Dias. E o Zé Paulo deixa a mulher Ângela e também três filhos. O local do velório e do sepultamento do músico amapaense ainda não foi divulgado pelos familiares. Diz o João Silva aqui que nos últimos anos o Zé Paulo estava residindo com a mulher e com os filhos em Salinas, aqui no vizinho estado do Pará. Talentoso músico amapaense, descanse em paz. Eu fui embalado muitas vezes pelas músicas, pela guitarra sonora do Zé Paulo, no tempo de adolescência, quando participava das festas na Assembleia Amapaense, lá no Macapá, enfim, no Círculo Militar, onde tinha a música. E o Zé Paulo, pela profissão que escolheu, certamente vai se sentir homenageado agora com esta música que o Joca vai botar. Zé Carlos Santana, Samba Pati, a guitarra que conversa com a gente.

Olha, olha no relógio, olha a hora, são 10h14 aqui na Diário. Você ouve aí uma música que fez muito sucesso, ainda faz sucesso. Santana continua produzindo muito, é um dos remanescentes do Woodstock ainda. Deve estar com mais de 80 anos, mas continua um exímio guitarrista animando os corações. Bom, a pauta agora é um papo com os ouvintes. Eu estou recebendo aqui algumas mensagens e vou começar com perguntas sobre direito. Preste atenção, ligue aí, fique ligado aí nas perguntas. A pessoa diz assim: oi, doutor Jorge, bom dia. Eu me chamo Carla Beatriz, estou aqui ouvindo o programa e queria saber se é verdade que a separação total de bens impede o marido ou a mulher de receber herança. Se a separação total de bens impede o marido ou a mulher de receber a herança. Mas um pouquinho o BG, Jorge, por favor. Mande um alô aqui pro bairro Infraero. Um grande abraço para você e toda a equipe do programa. Eu também já lhe sigo nas redes sociais. Muito obrigado pela atenção. Carla Beatriz, lá do bairro tá, Infraero 2. Um abraço para todo mundo do bairro Infraero 2. Vou responder a sua pergunta aqui, Carla Beatriz. Olha só, muita gente confunde as regras da separação, as regras do divórcio com as regras do direito sucessório, com as regras da herança. Mas elas são muito diferentes. O que se aplica nas regras da separação, do divórcio,

ócio não se aplicam nas regras relativas ao inventário, à partilha por ocasião da morte. No divórcio, a separação total de bens diz que cada um fica com o que é seu. No divórcio, vai ser casado, a separação total de bens, o que é seu, o que é dele, resolveram se divorciar, resolveram se separar, cada um pega o que é seu e vaza, vai embora, não deixa nada para o outro. Mas atenção, em caso de falecimento, você era casada por separação total de bens, seu marido faleceu, e mesmo com separação total de bens, aquele que ficou vivo se torna herdeiro e vai dividir a herança do falecido em partes iguais com os outros herdeiros, que normalmente são os filhos. Se não tiver filhos, vai dividir com os pais, mesmo estando casada no regime da separação total de bens. A lei de família e a lei de herança, como disse, são diferentes. Então, não pense que ao se casar com separação total de bens, você está automaticamente protegendo o patrimônio dos seus filhos em caso de falecimento. Não, não está, porque esses bens vão se comunicar com os seus, e aí você vai ter que partilhar esses bens, porque o outro vai ser herança. Muitos casais, quando se casam pela segunda vez, escolhem a separação total pensando em proteger o patrimônio dos filhos, mas acabam se enganando quando ocorre a morte. Lembre-se, marido e companheiro ou mulher e companheira são herdeiros, herdeiros necessários. E não é possível excluir nem o marido, nem a mulher totalmente da herança, mesmo estando casado no regime da separação total de bens. Mas ainda assim, consulte sempre um advogado especialista para te ajudar a tomar as melhores decisões. E muito obrigado por me seguir nas redes sociais. E você que ainda não me segue nas redes sociais, aproveite. Já bote aí no Instagram, Jorge Anais ADV, Jorge Anais Advogado, e passe a me seguir. Lá eu também dou muitas informações sobre direito de família e direito de inventário e sucessórios. Bom, outra mensagem recebendo aqui, as pessoas estão interessadas no direito, em separação, em divórcio. Está dizendo aqui outra ouvinte: oi, doutor Jorge, meu nome é Camila Muniz, moro no bairro do Zerão, um abraço, Camila, muito obrigado a todos os amigos do bairro Zerão que estão sintonizados no nosso programa neste sábado. Camila do bairro Zerão, ela diz aqui: eu terminei recentemente um relacionamento que durou alguns anos, e agora estou naquela fase de tentar resolver tudo o que ficou para trás. Tinha um relacionamento sério, união estável, que parece, e agora terminou tudo e está querendo resolver. Aí ela diz aqui: o problema é que meu ex-companheiro está dizendo que eu não tenho direito a absolutamente nada, porque, segundo ele, os bens que estão no nome dele pertencem somente a ele. Muito esperto o seu companheiro nesse particular, viu, Camila? Ele diz que está no nome dele, embora vocês tenham vivido juntos, a presunção de que você contribuiu para a formação desse patrimônio, mas ele espertamente colocou tudo no nome dele, exatamente para vir dizer agora que você não tem direito a nada, simplesmente porque os bens estão todos no nome dele e pertencem somente a ele. Aí ela diz aqui: só que durante o relacionamento nós compramos algumas coisas juntos e também tivemos despesas e investimentos feitos pelos dois. Ele insiste que, como não somos mais um casal e muita coisa está registrada no nome dele, eu tenho que sair da relação sem direito a nada. Isso realmente funciona dessa maneira, doutor? O fato do bem estar no nome de uma pessoa significa que a outra não pode ter nenhum direito sobre esse bem? Queria entender como isso é analisado pela justiça. Um abraço para o senhor e para toda a equipe do Togas e Becas. Ela complementa dizendo: tenho assistido suas palestras lá na faculdade. Tenho recomendado muito que outras amigas também assistam. Muito obrigado por assistir as palestras. Agora me siga aí também nas redes sociais, Jorge Anais ADV.
Bom, vou responder a sua pergunta aqui.

que, claro que ele está errado, Camila. Ainda que vocês não tenham feito a regulamentação, ainda que vocês não tenham ido ao cartório para registrar essa união estável, ainda que vocês não tenham feito nenhum contrato escrito desse relacionamento, mas se tem comprovação de que houve uma união estável, vocês estavam juntos, era pública essa relação, era duradoura essa relação, enfim, e a intenção era de constituir família, todo mundo sabia que vocês se tratavam como marido e mulher, com certeza você vai ter direitos que o regime da comunhão parcial de bens lhe garante, que é exatamente a metade desse patrimônio que vocês constituíram juntos. A metade de tudo que foi adquirido junto com ele quando viviam juntos. Não existe essa situação de que, se não tem papel assinado, você não tem direito. Não é assim que funciona, não. Os direitos, quando não existe papel assinado, estabelecendo, fixando um regime específico de bens, prevalece o regime da comunhão parcial de bens. E você terá direito, sim, à metade de tudo que foi adquirido enquanto vocês estiveram juntos. Por isso, eu recomendo sempre, digo sempre para vocês, é sempre bom fazer um contrato escrito. Agora, você não tendo um contrato escrito, você precisa procurar a Defensoria Pública ou um advogado da sua confiança para formalizar na Justiça esse reconhecimento da união estável acumulada com a partilha de bens que você tem direito, sim. Muito obrigado pela audiência de você e também de todo mundo que nos ouve aí no bairro do Zerão. Camila Muniz, muito obrigado.

0: Bom, vamos. Deixa eu ver aqui. Joca, são 10h23, irmão. Vamos pro último bloco do apoio, nosso apoio cultural. Enquanto nossos ouvintes nos aguardam aí, que a gente volta daqui a pouco com a última parte do nosso Togas e Becas. Daqui a pouco.
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Olho no relógio, olha a hora, são 10h27, também conhecido como faltando 33 minutos para as 11 da manhã, e é até as 11 que nós vamos ficar. Mandar um forte abraço aqui para o meu amigo administrador Pinheiro, mandou estar na escuta do programa, parabenizando o programa, gostando muito do repertório. Pinheiro, cuidado, cada música dessa que eu toco aqui, irmão, é uma cerveja que abre lá, você nem percebe, ela abre sozinha lá no freezer, lá na geladeira. Quando chegar lá, estão todas abertas, só delas ouvirem a música. Presta atenção aí. Bom, daqui a pouco eu vou conversar com o Marcos e o Marcos Souza e também com o Adriano. Eles são da Federação Apaense de Tênis de Mesa e vão nos falar das novidades que essa federação está produzindo, dos talentos também amapaense do tênis de mesa. Daqui a pouquinho mais, porque agora eu vou fazer a última participação do ouvinte aqui, que tem mais um ouvinte, o Marcelo Cunha. Mandou uma mensagem, bom dia, doutor Jorge, aqui é o Marcelo Cunha, estou falando do bairro do Buritizal. Um abraço para você que mora no bairro do Buritizal, especialmente ao Marcelo. É, o ouvinte diz assim, a minha dúvida é sobre uma casa que herdei do meu pai. Ele herdou uma casa do pai e quando o pai faleceu, o imóvel ficou para mim, para ele, né? E hoje ele é casado. Só que eu estava conversando com alguns amigos e surgiu aquela dúvida. Se um dia eu me separar da minha esposa, ela terá direito a uma parte dessa casa por causa do casamento? Olha o nó, irmão. A gente é casado pelo regime da comunhão parcial de bens. Eu fico preocupado porque é um patrimônio que veio da minha família. Foi uma herança do meu pai. E queria entender se isso pode entrar na divisão em caso de divórcio. Como funciona nesse caso, doutor? Parabéns pelo programa, sempre trazendo informações atualizadas e importantes. Um abraço para o senhor, muito obrigado, é o Marcelo, né? Muito obrigado, um abraço para vocês do bairro do Buritizal. Olha só, Marcelo, a questão da comunicação entre os imóveis, entre esse patrimônio, recebidos por herança, ele depende do regime de bens escolhidos pelo casal, e você já antecipa aqui que vocês são casados pelo regime da comunhão parcial de bens. E aí, apenas nesse regime, na comunhão, apenas no regime da comunhão universal de bens, uma casa, por exemplo, recebida por herança, ela vai se comunicar sim com o outro parceiro, com a outra companheira, com a sua mulher, porque ela vai gerar direito sobre esse bem. Mas atenção, mesmo no caso da comunhão universal, pode não haver essa comunicação de bens. E isso acontece se o falecido, que aí pode ser o homem ou a mulher, tiver deixado um testamento dizendo que aquele imóvel, que aquela casa que ele deixou com herança para aquela filha, não pode se comunicar com o marido dela. Exemplificando, clareando melhor, o seu pai, quando morreu, aliás, quando fez o testamento e passou essa casa, ele colocou lá no termo de doação uma cláusula dizendo: em caso do meu marido falecer, essa casa, a mulher dele não vai ter direito nessa casa. Isso ele pode fazer. Se não tiver essa cláusula, ela passa a ser também meeira. Ela vai dividir este patrimônio com os filhos, ou, se não tiver filhos, com os pais ou avós que estejam vivos. Essa é a chamada cláusula de incomunicabilidade. Tá? Então, respondi para você. E aí tem mais outra, mas eu vou, daqui a pouco eu volto para responder essa daqui. Muito obrigado a vocês que dão carona para o nosso programa, você que nos prestigia. Muito obrigado pelo...

0: pelo carinho, pelas palavras de conforto que vocês mandam para nós aqui. Vamos para a entrevista, Joca?
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0: Bom, o Amapá acabou de fazer história. 38 medalhas na Copa do Brasil de tênis de mesa, a melhor campanha da nossa existência, e não para por aí. O maior centro público de treinamento do Brasil e da América Latina está sendo construído, sabe aonde? Aqui em Macapá. Mas a pergunta que não quer calar e que precisa ser feita: isso é realidade ou é promessa? Os nossos campeões vão ficar aqui ou vão ser levados pelos grandes centros? Para responder essas e outras perguntas, eu estou recebendo aqui o empresário Marcos Souza, que é presidente da Federação Apaense de Tênis de Mesa, portanto um dos responsáveis por esse êxito, e também o Adriano, que integra a diretoria da mesma entidade. E eu quero começar com você, Marco. Bom dia, muito obrigado por ter vindo ao programa, irmão. Eu quero te perguntar, o Amapá acabou de fazer história em Belém, 38 medalhas na Copa do Brasil, a melhor campanha da nossa história. Mas eu quero começar com uma pergunta que certamente quem está nos ouvindo agora está fazendo. O que existe no Amapá que faz uma criança da periferia virar campeã nacional de tênis de mesa?
2: Bom dia, Jorge. Bom dia ao Joca. Bom dia ao Adriano aqui nessa bancada e bom dia aos seus ouvintes. Primeiro, agradecer a oportunidade, que é uma honra estar na tribuna do Togas e Becas, né?
0: Obrigado.
2: E você aqui à frente do programa. Na verdade, eu estou à frente, juntamente com uma equipe, né?
0: Uhum.
2: Que, com muito zelo, procura ajudar o esporte amapaense através da Federação de Tênis de Mesa. Mas os principais responsáveis são os próprios atletas e suas famílias, com muita dedicação, com muito esforço, né? De conseguir praticar o tênis de mesa, sabendo que o tênis de mesa ele forma cidadãos e cidadãs, como todos os esportes, né? E em relação o que é que uma criança da periferia, como é que ela consegue ser campeã, né?
0: Sim.
2: Nós, dentro da federação, já há décadas, temos lá no centro Raimundo Nonato, fica aos fundos do centro Raimundo Nonato, um centro de treinamento público gratuito. Lá nós conseguimos abrir espaço para inclusão de crianças, de jovens, de adultos e até da senhores e senhoras também, para praticar o tênis de mesa.
0: Há quanto tempo esse centro de treinamento tem funcionado já, Marco? Já está muito tempo?
2: O advento do centro de treinamento de alto rendimento no Amapá já fazem mais ou menos uns 14 anos.
3: Foi só colaborando.
0: Adriano. O Adriano é diretor, você é diretor?
3: Diretor financeiro.
0: Diretor financeiro, homem do dinheiro. Tá, então já está desde quando, Adriano?
3: Desde 2017.
0: 2017, nesse período, conseguiram formar esses campeões já, né?
3: Sim. Uhum. Na verdade, o centro de alto rendimento ele foi planejado desde 2004.
0: Uhum.
3: Juntamente com a Confederação Brasileira de Tênis de Mesa.
0: Sim.
3: Né? A Federação Amapaense, a Confederação e o governo do estado fizeram um projeto, né? Elaboraram um projeto da implantação desse centro.
0: Uhum.
3: Né? E, desculpa, 2014. Eu falei 2004.
2: Sim, 2014.
3: 2006 é a fundação da nossa federação. 2014.
0: 2004 mais 10, 24, 12 anos, né?
3: Então foi elaborado esse projeto que efetivamente foi iniciado com a entrega desse espaço físico, que é no colégio, no Centro Raimundo Nonato, né? O CT. Sim. Ficou com este nome em homenagem à escola, que é uma escola que atende a
0: rede pública.
3: A rede pública,
0: né?
3: E
0: estadual
3: alunos especiais,
0: ensino,
3: né? Uhum. Alunos especiais. Uhum. Porque um dos fundamentos desse projeto era atender o Paralímpico, né? Os atletas com necessidades especiais.
0: Sim.
3: Então por isso que o CT foi para aquela região. Então desde 2017, efetivamente com a vinda do técnico cubano Pavel Chamendi, iniciou esse trabalho.
0: Bom,
3: só contribuindo com o Souza aqui.
0: Vocês estão aqui, as perguntas podem ser direcionadas porque é uma diretoria, então é compartilhado as decisões, as informações, enfim, sempre tem aquele que está mais afeito a uma área do que outro.
3: Sim.
0: Agora o governo do estado anunciou o maior centro público, a construção do maior centro público de treinamento do Brasil e da América Latina. Isso nos enche de orgulho estar anunciando isso aqui. Esse centro vai ser aqui em Macapá. com quase 7 milhões de reais. 7 milhões de reais destinados ao tênis de mesa. E eu vou direto ao ponto com vocês. Isso é realidade ou é promessa de campanha em ano eleitoral?
2: É, Jorge, é, não é promessa de campanha, até porque esse projeto, esse trabalho técnico, esse trabalho de mostrar a importância do esporte já vem se desenrolando há mais de 3 anos, tá? É uma emenda que foi destinada pelo senador amapaense Davi Alcolumbre, né? Uhum. O processo em si, foram tomadas todas as providências junto ao governo do estado, junto à Secretaria de Infraestrutura.
0: Dinheiro já está aí?
2: Há mais de 2 anos. Oh, então, é concreto.
0: Concreto.
2: É um projeto concreto. Uhum. Qual é a ideia do centro de treinamento público? O Brasil não tem um espaço para que se possa realizar competições internacionais de tênis de mesa. A Confederação Brasileira, ela é ligada diretamente à ITTF, que é a Federação Internacional de Tênis de Mesa. Com o advento do centro de treinamento, que a previsão são 14 meses, e até porque foi uma decisão de política de Estado e não de governo, né? Uhum. O Brasil vai ter um espaço público em condições de receber competições internacionais.
0: E esse espaço está em Macapá?
2: Em Macapá, no meio do mundo.
0: Bacana.
2: Na margem equatorial da Amazônia.
0: Que legal isso. Olha só, Arthur Almeida, o nome da fera, 13 anos, campeão sub-13, depois de uma virada histórica. A Joyce Pureza, o João Fonseca, subindo no pódio lá em Maceió, dias depois, quer dizer, uma sequência de vitórias. Eu queria perguntar para vocês se esses meninos, esses garotos, essas meninas estão ganhando tudo hoje. Se daqui a 5 anos eles vão estar representando ainda o Amapá ou vão ter sido comprados pelos grandes centros como Rio, São Paulo, Brasília e etc. Tal.
2: Eu vou iniciar, mas aí o Adriano pode discorrer também. É, esses jovens, hoje, eles com essas conquistas deles nesses torneios nacionais, até internacionais, que a gente podemos falar depois, eles acessaram a conquista da Bolsa Atleta Nacional. Então já é um incentivo do governo federal, sim, do Ministério do Esporte, uhum, através do seu esforço e das suas conquistas, né? Quanto ao deles serem contratados ou levados para outros estados, com esse advento da Bolsa Atleta e mais as políticas públicas de esporte que o Amapá está em desenvolvimento, sim, esses atletas, a ideia é eles permanecerem no nosso estado.
0: Esse centro vai ser um grande atrativo para que eles permaneçam. Será que não tem no Brasil, você falou?
2: Exatamente. Né? O centro, ele vai servir para formação, capacitação e também o alto rendimento, treinamento de alto rendimento, olímpico e paralímpico. Quando tu trabalhas o paralímpico, tu estás trabalhando a inclusão. É um direito do cidadão ter essa inclusão. Falo isso até por ser PCD. Eu sou monocular. Acho que sou o único presidente de federação PCD do Brasil.
0: Joga tênis de mesa?
2: Pouquíssimo, eu sou ruim no tênis de mesa. Acho que o Adriano joga mais do que eu.
0: Agora, vocês presidem a federação no momento em que nós estamos aqui, em pouco tempo já falamos desses feitos heróicos, desse boom que a gente está passando e nunca tivemos tanto destaque. Agora vamos falar com franqueza aqui. Antes desse boom, quantos talentos o Amapá já perdeu por falta de estrutura?
2: Adriano, eu acho que o Adriano concorda comigo, eu vou trazer isso aqui para os teus ouvintes. Esse trabalho da Federação de Tênis de Mesa, ele já acontece há décadas. Para nós estarmos aqui agora, houve um gênese, inclusive eu queria saudar a todos os ex-presidentes, a todos os atletas. Né? O tênis de mesa não tem idade. Quem nunca jogou um ping-pong na sua vida?
0: Sim, claro.
2: Quem na hora do recreio, a gente sempre fala isso, Jorge, né, Adriano? Claro. Eu nunca joguei ping-pong, sim, na mesa de casa, no intervalo da escola. Então, o ping-pong, e a pergunta a gente, pode falar ping-pong? Claro, é ping-pong mesmo. Sim, sim. Aí, a partir do momento que ele é como desporto, eu vou fazer uma competição, o atleta vai para um clube, ele vai ser federado e é o tênis de mesa, né? E não que tivemos que perder talentos. E sim, a vida se apresenta, alguns vão procurar os bancos escolares, vão estudar, porque uma das nossas, sim, preocupações é essa, sim, da inclusão. O atleta, a característica do tênis de mesa é um esporte que usa muito a questão mental cognitiva, a disciplina, né? O bem-estar entre famílias. Isso aí forma cidadãos, como a gente fala do esporte. Nós temos atletas que do tênis de mesa, a partir do tênis de mesa, se formaram em várias profissões aqui no Amapá. Vou te dar um exemplo.

0: exemplo, o centro de treinamento, ele foi também desenhado por um engenheiro chamado Caio Lobato. Caio Lobato é um dos maiores atletas amapaenses de tênis de mesa da história. Hoje ele é engenheiro, deve ter uns 25 anos, eu acredito, o Caio. Quero mandar um abraço a ele e a família dele. Sim. Né? E ele ajudou a desenhar esse projeto do tênis de mesa.
1: Bacana a gente estar reconhecendo isso, estar vendo fazer esse resgate histórico que pouco a gente ouve falar em algumas circunstâncias, né? Agora,
0: como me disse o Jorge, eu acho que é respeito.
1: É isso mesmo, né? Esse reconhecimento, esse crédito que tem que dar por aqueles que passaram. Porque muitas vezes a gente vê em algumas associações, algumas agremiações, as pessoas dizerem, existem dois momentos, o antes de mim e o depois de mim. Quer dizer, considerando sempre a parte que segue. Diga, Adriano.
2: Isso é fundamental reconhecer aqui. Nós estamos aqui desde julho de 2025. Nossa
1: gestão.
2: Tem vai ser por 5 anos, até 2029. Mas quando nós chegamos aqui, o trabalho já estava muito bem feito. Né? Nós tínhamos
1: O desafio maior é manter.
2: É manter. Comparando com o comércio, nós temos um produto muito bom, muito bem elaborado, muito bem estruturado, né? Que são o nível que os atletas hoje estão competindo. Né? Então a gente tem esse desafio de manter, né? E de melhorar. De ir além do que os nossos antecessores não conseguiram ir. Então, ele sempre teve assim, algum foi melhor nessa parte de estruturação, outro de captação. Então, nós temos vários desafios aqui na nossa diretoria, né? Que o principal é manter o que se tem. Graças a Deus, a gente tem mantido, né? A gente tem uma safra muito boa de atletas, né? Não tivemos atletas do passado, como você perguntou. Alguns foram para fora.
0: Sim.
2: Tentaram o tênis de mesa por 1 ano, 2 anos, voltaram. Não deu certo. Né? Porque você tem essa realidade que quando você chega num certo momento da sua vida, ou todo atleta tem isso também, você tem que ou estudar ou trabalhar, ou você já está formado enquanto atleta.
0: Manter, todos os esportes.
2: Né? Então, se você não conseguiu chegar no que você pensava a nível de atleta, você tem que retroceder, volta, se manter enquanto atleta aqui no estado do Amapá, mas não do nível que seria de ser um atleta dedicado exclusivamente para aquele esporte. Uhum. Então, isso acontece, né? Uhum. O centro de treinamento, ele vem justamente buscar isso. O centro de treinamento, ele vai atrair atletas para virem treinar aqui no Amapá. Uhum. Essa é a ideia.
1: Agora, isso que eu queria pegar de vocês, a Confederação Brasileira de Tênis de Mesa escolheu o Amapá para ser o primeiro centro público do país. Por que o Amapá? O que a Confederação viu aqui que não viu em outros estados?
2: É justamente o trabalho da diretoria anterior que a gente está falando. Nós temos aqui o presidente Alan, que foi uma pessoa que perseverou muito. E ele teve uma grande influência junto à Confederação Brasileira. Apesar de nós termos um estado pequeno, nós tínhamos bons resultados. E tivemos uma boa ligação, que é o que hoje o Souza faz muito bem. Esse papel, né, de se integrar a uma associação, a federação, que é o ente maior, né, de uma forma estratégica, de uma forma colaborativa também. Então a gente se faz presente, ajuda também e contribui. Porque o Amapá passou a ser referência. Então, esse trabalho que o Alan fez com que o ex-presidente Alaor, né, viesse ao Amapá, conhecesse o trabalho que foi feito aqui e comprou esse compromisso. O Centro Raimundo Nonato, ele é o primeiro CT público do Brasil, não existia no Brasil. Né? O novo centro da Norte Sul vai ser um centro público, mas o primeiro, existiram outros depois do nosso, mas o primeiro do Brasil foi aqui, esse que foi em 2017. Então, quer dizer, isso aí vai proporcionar, né? Nós temos uma proposta de fazer um trabalho em conjunto com a Confederação na gestão desse centro público.
1: Perfeito.
2: Então, justamente para a gente poder ter essa situação de ser um atrativo. E a Confederação já fez compromisso conosco de estar junto, seja no centro na parte paralímpica como olímpica. Então, nós teremos uma base para a região norte e talvez para a Guiana Francesa, que nós já recebemos em intercâmbio. Sim, enfim, o centro vai trazer toda essa perspectiva. E só complementando aqui, hoje nós temos um atleta fora do estado, que é o Francisco Bineto, que mais pra frente a gente deve falar dele. Porque o Francisco Bineto, a família, eu vou dizer aqui, eu sou tio-avô dele, o Souza é avô, né? A família decidiu que daria esse tempo a ele que ele necessita para buscar esse sonho. Infelizmente, neste momento, ele está mais próximo lá fora. Né? Mas, com todo esse trabalho de bastidor que a gente faz, de interação com a Confederação, as portas se abriram. O primeiro foi o Francisco Bisneto, mas a nossa ideia é que os outros vão justamente para a questão do nível que é lá fora. Nós temos que reconhecer que hoje, apesar de todo o trabalho, o nível é maior. Então a gente tem que buscar esse nível lá fora para se manter.
1: Sim, claro. Esse intercâmbio
2: é fundamental. E depois, a gente chama

0: assim, o Francisco é um boi de piranha. Ele foi pra lá pra dar certo, e vai dar certo. Perfeito. Vai sofrer tudo, mas vai levar muito mais gente pra fora, ou vai aumentar muito mais o nível dentro do estado.
1: Meus queridos, estou conversando aqui com o empresário Marcos Souza e com o Adriano, que é diretor financeiro da Federação Apaense de Tênis de Mesa, e o Marcos é o presidente. Eu queria ver com vocês, passar para um outro tópico aqui. Esse complexo aqui, eu fiquei sabendo que vai se chamar Nelson dos Anjos. É verdade, né? O ex-boxeador que formou campeões nas comunidades e faleceu em 2024, reconhecidamente uma pessoa de um coração imenso. Esse projeto social do novo centro, vocês estão à frente, vai honrar essa herança do Nelson dos Anjos? Vai alcançar aquelas crianças da periferia, ou vai ser um espaço só para quem já é atleta, para quem já está desenvolvido?
2: O Jorge, o objetivo do centro de treinamento é trabalhar na inclusão, da oportunidade na formação a toda a sociedade amapaense, brasileira também, tá? Então não é um complexo, um elefante branco, como a gente poderia...
1: Elitizado, né?
2: Elitizado, exatamente. A ideia e a missão nossa como federação e a Confederação Brasileira é popularizar o tênis de mesa no Brasil, no Norte e na Amazônia. Vou falar sobre a tua pergunta ainda agora, por que o Amapá? O Amapá, ele, por ter recebido a oportunidade do primeiro centro paralímpico de alto rendimento, há anos atrás, como foi falado aqui, o Amapá tem uma característica, de seu povo tucuju genético. Você vê crianças nas regiões ribeirinhas ou nas nossas áreas de ressaca correndo em cima de ponte, etc. Está sendo feito um grande estudo pela Confederação Brasileira já há bastante tempo, não só aqui como no Mato Grosso, né? De nós produzirmos e darmos oportunidade aos primeiros atletas olímpicos indígenas do mundo. Essa também é uma das missões. O Adriano pode falar também sobre a Yola Internacional, que é uma grande marca de equipamento de tênis de mesa alemã, e nós estamos em grandes tratativas com ele, claro, com o aval da Confederação Brasileira também. Então a expectativa aqui no Amapá, onde começa o Brasil, é que o tênis de mesa seja, vamos chamar assim, um embaixador para o mundo.
1: É, temos uma marca muito forte que é a Amazônia, né?
2: A Amazônia.
1: Botando a Amazônia.
2: A linha do Equador.
1: Ela vai muito. Agora, quantas crianças hoje, vocês têm esse número aí? Quantas crianças hoje estão nesse projeto social da Federação Amapaense de Tênis de Mesa? E quantas delas, assim, são daqueles bairros ali periféricos, Buritizá, Zerão, ou da Zona Norte de Macapá?
2: O Adriano, acho que ele tem esses dados. Tu podes começar falando sobre um de origem da escola gratuita pública de tênis de mesa, que é o próprio bisneto.
0: Sim, né? A nossa escolinha, né, que é o nosso projeto social, ela é gratuita, né? Ela pega jovens de 7 a 12 anos.
2: Sub 7 ou sub 12.
0: E o público-alvo é justamente escola pública ou pessoas carentes.
2: Da região e adjacência.
0: Nós pegamos hoje em dia principalmente o pessoal do entorno. Nós estamos no bairro é Congonhas.
2: Ali é o Muca, né?
0: Muca.
2: Pé da TV Amapá.
0: Então nós temos hoje em média lá 40 alunos na escolinha, que é gratuita, ninguém paga nada para participar, né? De segunda a sexta-feira. Quem tiver interesse, inclusive, e se tivermos disponibilidade, vamos atender. Basta procurar o CT, procurar nossas redes sociais, né? Da Federação Amapaense de Tênis de Mesa.
1: O CT fica onde?
0: O CT fica na...
2: Claudomiro de Moraes. Vou dar uma referência. Tem a Jumbinha na
1: Claudomiro.
2: Do outro lado, você vai ali...
1: Logo no início da Claudomiro e tal, né?
2: Isso, exatamente. É um espaço adaptado, né? E a gente procura zelar bastante por lá. Nós somos autossustentáveis através de doações. E aqui eu queria pedir a iniciativa privada. Quem quiser ajudar, não só o tênis de mesa, o esporte... Fazer parcerias com divulgação de marca, mídia, eu acho que isso fortalece. A gente não pode só esperar do poder público, apesar de ser obrigação como política de Estado. Mas o empresariado, e aqui eu quero agradecer a todos esses patrocinadores, porque a gente ajuda a dar essa oportunidade a essas pessoas que não têm condições.
1: Isso não seria um problema já para quando esse grande centro de treinamento estiver pronto? Vai ter despesa de energia, de água, equipamentos e etc. Como é que vai ser bancado?
2: Só para esclarecer aqui para ti também, a todos que estão ouvindo. Não será um problema. Primeiro, uma coisa é ser pensado. Ele passa a ser em convênio gerido pela Confederação Brasileira, tá. Secretaria

0: de desporto, é o que eu digo, é uma política de Estado. Não é só
1: ser abraçado por todos.
0: Né? Abraçado por todos e com comprometimento de todos, principalmente na sociedade.
1: Perfeito. Entendeu? Agora eu quero aproveitar para fazer uma pergunta para vocês aqui. Eu vou fazer direto essa pergunta para o presidente Marcos e aí o Adriano puder complementar. É o seguinte, uma pergunta que eu acho que o eleitor gostaria de fazer para os candidatos hoje que estão colocando-se à disposição da sociedade. O que um governador ou um prefeito precisa fazer pelo esporte amapaense nos próximos 4 anos? Se vocês tivessem 5 minutos com cada um deles, o que vocês pediriam?
0: Eu, particularmente como cidadão e como estou presidente da federação, eu acredito que o fomento da política pública de esporte, essa pasta do esporte como um todo, ela deve ser muito bem cuidada,
1: implementada,
0: principalmente com políticas de esporte nas bases. Uhum. Olha, nós temos um espaço físico, as arenas, quase todas as praças públicas, não só da cidade de Macapá, como dos nossos municípios, elas têm uma quadra para prática de esporte. Basquetebol, voleibol, principalmente uma arena, um campo de futebol. Houve um projeto da CBTM, para a popularização do tênis de mesa, mesas de concreto em praça pública, tá? Para o ping-pong, porque o vento, lá na beira do Rio Amazonas, como lá na Jaci-Barata, vai atrapalhar. Verdade. Mas é como se é para um lazer, uma recreação, né? Uhum. Então, eu acho que, passando por aí, porque eu vejo que, como política pública, se eu fosse perguntar, é o seguinte, eu vejo um pentágono: educação, saúde e segurança. Mas aqui eu tenho na base a cultura e o esporte. Uma maneira de eu dar lazer e um direito à população e a prática do esporte. Uhum. Com certeza, quando se pratica esporte, fomentando como política pública, está lá previsto na Constituição, inclusive, eu estou salvando vidas, eu estou tirando crianças da marginalidade, eu estou dando oportunidade mental para que aquela criança, aquela família veja que, através do esporte, ela tem oportunidade.
1: A produção na educação, né?
0: Exatamente.
1: Melhora.
0: A educação, eu acho que a gente recebe em casa. A produção de conhecimento são nos bancos escolares. E com a prática do esporte, inclusive na escola, que eu acho que isso também é muito importante, essa política pedagógica do esporte nas escolas.
1: A disciplina, né?
0: A disciplina, o respeito, né?
1: Aprender a perder, né?
0: Exatamente. Desenvolver esse sentimento, que a vida é sempre uma disputa. Isso, né?
2: Primeiro é formar o cidadão, né?
0: Formar o cidadão.
2: O atleta é uma consequência.
1: É uma que você vê hoje, bom engenheiro. O garoto, o jovem, o adolescente, muitas vezes em casa ele não é ensinado a ele que o mundo não gira em torno dele. Exato. E quando ele chega lá fora, ele se defronta com um mundo árido. Então ele pensa que vai ser o dono da bola. E não é, não. Ele tem que aprender a perder, chorar, levantar, tocar a bola para frente. Nós estamos chegando já ao final da nossa entrevista aqui, mas eu queria deixar perguntar para vocês. O ouvinte que está agora ligado no nosso programa, ele tem um filho ou uma filha de 8, 10 anos em casa. Por que ele deveria colocar essa criança no tênis de mesa e não no futebol, no videogame ou na rua? O que que o tênis de mesa atrairia essa criança?
0: Excelente pergunta. Primeiro que eles serão muito bem recebidos por todos nós na Federação de Tênis de Mesa do Amapá, né? O Adriano, a gente quando reúne com a diretoria, nós temos um compromisso, que é melhorar realmente, de verdade, a vida das pessoas. Não é discurso chulo, né? Porque a palavra convence e o exemplo arrasta. Não adianta falar uma coisa, mas no teu dia a dia tu não praticar, claro, né? Nós vivemos em sociedade, uma cidade de ver. Então, o Adriano, ele pensa muito sobre isso também, como toda a diretoria. Que inclusive está escutando, mandaram mensagem, muito obrigado a Togas e Begas, viu? Tá nome certo. Da diretoria. Eu acho que é muito importante você buscar dar essa oportunidade para o teu filho e todas as idades, viu, Jorge? Sim, nós temos, acho que V70, né, Adriano?
2: Até 60 nós
0: temos. Até 60, né? Praticando o tênis mesmo.
2: São veteranos.
0: Os nossos veteranos já deram muito e muito, grandes contribuições, né?
1: Essa junção é fundamental. Eu quero 12 anos convivendo com um avô de 70.
2: Sim, nós tivemos um veterano de 50, do V50, que levou ouro agora em Belém.
1: Poucos esportes permitem isso.
0: Exatamente. O Adriano falou bem, o Marcelo, ele é da área da saúde, V50, campeão brasileiro em Belém. Uma das nossas 13 medalhas de ouro foi dele. Só treinava na madrugada. Nós temos um atleta médico Quero mandar um abraço ao doutor Danilo, cardiologista. Uhum.

0: Ele treina de madrugada.
1: Ai, que bacana.
0: Quando consegue estar de folga dos seus plantões. Então são histórias muito bonitas. São histórias que valorizam a vida e as famílias. Talvez, eu tenho certeza que esse é o motivo para um pai e uma mãe que tem uma criança de 8 anos levar no centro de treinamento. Tá ou certo. Praticar o esporte como um todo.
1: Junto com ele também. Tá, já estamos no finalzinho, já quero passar para os agradecimentos finais. Tanto 3 minutos para as 11 e a gente encerra exatamente às 11 horas. Queria agradecer muito a presença de vocês aqui. Estamos tendo a oportunidade aqui de conhecer um pouco mais o tênis de mesa, o quilate do tênis de mesa aqui no Amapá. Desejar todo o êxito para vocês.
2: Só aproveitando aqui, antes de finalizar, para passar a palavra para o Marcos, só dar o nosso endereço correto, tá? Na Clodomiro de Moraes, número 159. Quem tiver interesse de participar da escolinha gratuita, basta procurar no CT a partir das 18 horas, de segunda a sexta-feira. Nossos professores vão estar lá, abertos a atendê-los, a verificar qual é a melhor condição de atendimento, enfim. E para finalizar aqui, eu queria dizer que hoje o nível do nosso tênis de mesa, falei do Francisco Bisneto, né? E vou só finalizar com ele, porque ele é um grande exemplo disso. Francisco Bisneto hoje embarcou para o Paraguai. Do Paraguai ele vai para a Argentina. Francisco Bisneto é o primeiro atleta do Amapá a participar do circuito mundial de tênis de mesa. Francisco Bisneto, ele tem pontuação no ranking mundial juvenil e adulto, né? E isso com apenas três participações que ele teve oportunidade. E está indo para essas duas agora. E o nosso objetivo aqui, que nós temos um projeto que é o Amapá Olímpico, é ter um atleta do Amapá.
0: Ou
2: uma Olimpíada. Atletas. No mínimo um atleta inicialmente, mas assim, vários, a geração nova que está subindo, né? Na Olimpíada de 2032. E não é sonho, é realidade.
1: Tá certo. Marco, muito obrigado por ter vindo aqui, irmão. Estamos sempre à disposição. Quando tiver alguma informação adicional, pode me ligar, pode vir aqui. Queremos ter sempre essa oportunidade de estar divulgando na vanguarda esses problemas. Eu tenho certeza que, Hugo Calderaro é o melhor do mundo fora da Ásia. É isso que se tem de informação. E o Amapá certamente vai formar outro Hugo Calderaro por aqui num tempo muito curto. É isso que a gente espera.
0: Eu te agradeço, Jorge, e aqui eu ratifico um convite através do Tocas e Becas, a toda a sua legião de operadores do direito, a OAB tem atleta de tênis de mesa.
1: Ah.
0: Você pode ir lá com a gente também, estamos abertos. Estamos em parceria com a APAE, em parceria com a AMA, a federação como entidade, ela está para fazer grandes parcerias e ajudar a melhorar a vida das pessoas de verdade através do tênis de mesa.
1: Muito obrigado, sucesso, bom final de semana. Chegamos ao final do nosso Togas e Becas, mas não vai embora não. Tá chegando aí mais um campeão de audiência. Tá entrando já por aqui Luiz Melo com o seu Viva o Rádio. Bom final de semana, até o próximo sábado.
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2: Então, senhoras e senhores, bom dia para quem é de bom dia, boa tarde para quem é de boa tarde, e sejam todos muitíssimos bem-vindos. Logo, mi casa, su casa.
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2: Então, hora e vez de chamar logo uma mobília de altíssima qualidade, cá de casa e sangue do meu sangue.
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2: Família unida, jamais, jamais será vencida. Então, olá, filha!
4: Olá, pai! Viva o rádio! E hoje é sábado, 26 de setembro de 2026. É o 269º dia do ano no calendário gregoriano e faltam exatamente 96 dias para acabar o ano. E você, me diz aí, sabe o que se comemora hoje? Hoje é o Dia Internacional para a Eliminação Total das Armas Nucleares. Também Dia Pan-Americano das Relações Públicas. Dia Mundial da Contracepção, com o objetivo de promover o acesso a métodos contraceptivos e o planejamento familiar, destacando a importância de escolhas sobre saúde sexual e reprodutiva, especialmente para jovens. Também Dia Europeu das Línguas. Dia Nacional do Sul. Dia dos Primos. A data tem o objetivo de homenagear um dos últimos graus de parentesco de uma família, que são os primos. Criação também dos Juizados Especiais Cíveis e Criminais e também o dia do nascimento do escritor e jornalista Luiz Fernando Veríssimo, filho do escritor gaúcho Érico Veríssimo. O artista também foi humorista, cartunista, tradutor, roteirista de televisão, autor de teatro e romancista. Também foi revisor de jornal e publicitário. Então, pai, viva o rádio!
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2: E a pergunta que não cala: mas por quê? Por quê a Groenlândia? Coberta por gelo e no distante polo ártico, a Groenlândia, território pertencente à Dinamarca, acabou de se tornar praticamente um protetorado dos Estados Unidos, em mais um ato de força do presidente Donald Trump. E as implicações globais disso, em termos jurídicos e políticos, podem ter muito a ver com a Amazônia. Então, quais as tendências? Quais são os desafios? E o quê? E o que mais vem por aí? Daniel Chaves Ribeiro, o mundo, o analista.
8: Talvez muita gente que está nos ouvindo ou nos vendo sequer saiba onde fica a Groenlândia no mapa. Por que que, do nada, esse assunto ficou tão importante a um ponto tal que o presidente dos Estados Unidos, Donald Trump, fez todo um movimento diplomático, uma pressão para negociar uma espécie de protetorado americano sobre a Groenlândia? Essa ilha, para a gente contextualizar um pouquinho mais e esclarecer o assunto, é uma posse enorme, uma ilha gigante que fica bem próximo do Polo Ártico, lá no norte do planeta Terra, no Polo Norte. E essa ilha é uma ilha que hoje é coberta de gelo e é possessão, ela pertence formalmente ao estado da Dinamarca, que fica na Europa, mas

0: tem essa colônia lá no Polo Ártico. Muito bem, por que que uma ilha coberta de gelo, com pouca densidade demográfica, se tornou importante a um ponto tal da maior potência militar, econômica e política do mundo, os Estados Unidos, descerem para negociar o seu protetorado, ou seja, estabelecerem prioridades políticas e militares com relação àquela região? Bom, são vários os motivos. O primeiro e mais importante é o motivo da segurança nacional americana. Quem viveu as décadas passadas deve lembrar que o mundo, na época da Guerra Fria, vivia o medo da grande guerra nuclear, de ataques de mísseis nucleares serem feitos por Rússia e Estados Unidos um contra o outro. Esse medo acabou na Guerra Fria, mas as tensões entre Rússia e Estados Unidos, e agora potenciais entre Estados Unidos e China, que são todos potências nucleares, detentores de armas nucleares, reacende esse risco num mundo que geopoliticamente e economicamente encontra-se profundamente fragmentado. Ora, por que o Polo Ártico é importante nas relações entre China, Rússia e Estados Unidos? Porque a Terra não é plana, a Terra é redonda. E sendo redonda, tanto Estados Unidos quanto Rússia e China, se fossem disparar foguetes um contra o outro, eles não fariam como é no caderno didático da gente, uma linha reta para cruzar o mundo. Eles iriam por cima do Polo Ártico, onde justamente a maior faixa de terra que a gente conhece é a Groenlândia. Ter bases ali ajuda os Estados Unidos a criar o que Donald Trump anunciou como o Domo de Ouro, um sistema que combina defesas terrestres com monitoramento via satélite para coibir e neutralizar eventuais ataques de outras potências com relação ao seu território. Muito bem, isso também explica porque Trump se interessa tanto pelo Canadá. Porque já que os Estados Unidos não têm rivais ao sul e são isolados pelos oceanos a leste e oeste, portanto a fronteira norte é a grande fronteira a ser protegida. Olhando não só a questão militar, mas a questão econômica, nós vivemos hoje a iminência da grande mudança climática, da transição climática, onde o aquecimento global, que já não é mais uma dúvida, é mais uma dúvida no que diz respeito a quantos graus vai ficar mais quente nas próximas décadas do que propriamente se vai ficar. O negacionismo climático já foi vencido como pau. E, portanto, o preparo para essas condições implica num degelo das calotas polares que ficam justamente no Polo Ártico e no Polo Antártico, no Polo Norte e no Polo Sul, onde justamente está a Groenlândia. Hoje a Groenlândia é coberta por gelo. Hoje o Polo Ártico é de difícil navegação. Mas no futuro iminente não será assim. Será possível navegar com mais habilidade, com menos gelo no caminho, que não são pedrinhas, são verdadeiros icebergs, o que torna a navegação difícil. E a Groenlândia, que é coberta por gelo, poderá ser, num futuro bem próximo, uma terra agricultável. E não só agricultável. Já se tem informação de que a Groenlândia tem, debaixo do gelo e debaixo do solo, muitos recursos naturais, especificamente recursos minerais e recursos petrolíferos. Ora, isso parece com alguma coisa que a gente conhece e é por isso que olhar para a Groenlândia merece a nossa atenção, porque parece muito com o lugar do mundo cheio de recursos naturais que sempre foi cobiça das potências nacionais do mundo inteiro e que o Brasil tem tanta dificuldade em proteger. Se aconteceu com a Groenlândia, nada impede que no futuro aconteça com a Amazônia. A Groenlândia não precisou ser anexada. Bastou se permitir a instalação de bases e se definir regras políticas e jurídicas para que os Estados Unidos não precisassem transformar a Groenlândia num Estado. Eles simplesmente tomam conta com o consentimento, entre aspas, de quem antes detinha. Um país como o Brasil pode, portanto, prestar muita atenção e deve prestar muita atenção para defender a propriedade da Amazônia para nós, sul-americanos e brasileiros, porque essa cobiça não vai parar. O petróleo vem aí.
1: Daniel Chaves Ribeiro, o mundo, o analista.
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1: Mas, de volta à sala de estar, eu digo, amplexos e axé pra todo mundo. Sabe por quê? Porque a casa é nossa, a casa também é sua.
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0: a todos os ouvintes do programa Viva o Rádio. Ora, vamos acompanhar agora os destaques do portal diariodoamapá.com.br. Presidente Lula sanciona a lei que cria a Universidade Federal da Fronteira Norte no Amapá. A UFFN vai incorporar todas as unidades acadêmicas, cursos e estudantes matriculados no campus do Oiapoque. Centro de Radioterapia promove acolhimento e autocuidado durante tratamento. A programação reuniu pacientes, acompanhantes e profissionais em um momento de escuta, convivência e cuidados voltados à saúde mental. Olha, falando em esportes, Independente e Trem lideram grupos no Campeonato Amapaense Sub-20. A competição está no início e reúne 10 equipes divididas em dois grupos. Campeão e vice garantem vaga na Copa do Brasil Sub-20 de 2027. Gira Teatro Festival abre inscrições para artistas e grupos do Amapá. Os interessados devem preencher o formulário de inscrição disponível até o dia 29 de setembro. Acusados de executar jovem em 2023 são condenados a mais de 52 anos de prisão. A decisão do Tribunal do Júri atendeu ao pedido do MP Amapá e penalizou Davi DS, Julian JS, por homicídio qualificado, organização criminosa e corrupção de menores. TRE do Amapá orienta eleitores a se prepararem para evitar filas e agilizar a votação. A Justiça Eleitoral recomenda o uso da colinha em papel. O treino no simulador do TSE e reforça a proibição de celulares na cabine de votação. Muita atenção, hein? Olha, para mais detalhes dessas e outras notícias, você acompanha no portal diariap.com. 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
12: Alô, papai do céu, câmbio, onde estás? Por

0: que não respondes? O senhor tá aí? Eu tô aqui, filico na terra. Sabe, papai do céu, eu andei tendo pesadelos terríveis, papai do céu. Será porque comi muita maniçoba da dona Sueli, do sabor da Amazônia, e fiquei embuchado, assim com o bucho grande, ó. No meu pesadelo, papai do céu, sonhei novamente que o capitão, aquele cara, sabe, dizia assim, que quem tomar vacina vai virar jacaré. Eu não quero virar bicho feio não, papai do céu, muito menos aquele bicho feio que é o jacaré. Mas também não quero ficar doente e morrer, porque vacina é remédio que cura, não é mesmo, papai do céu? Diz que estão dizendo por aí que aquele pessoal do golpe eram apenas velhinho e veinha, senhores e senhorinhas idosos com bíblia na mão, que não representavam mal algum. Sei não, papai do céu, eles quebraram tudo. Mas por que eles quebraram tudo, papai do céu? Pede, não é gente pra gente brigar, não é mesmo, papai do céu? Teve até uma senhora que cagou lá dentro do prédio do Supremo Tribunal Federal. Vê se pode, papai do céu. E por que ela não procurou um pinico pra cagar? Que coisa feia, não é mesmo, papai do céu? Mamãe me ensinou assim, filico, caga no pinico, filico. Olha, estão dizendo por aí, papai do céu, que bolsonarista raiz não bota fé e urna eletrônica. E por que então eles não ficam em casa e não vão votar, papai do céu? Já que a urna eletrônica eles não presta, não é mesmo, papai do céu? Estão dizendo também por aí que já não respeito mais nem o senhor, papai do céu. Eles estão rezando pra pneu, papai do céu. Pra disco voador e até pra ET, papai do céu. Pra família Bolsonaro tomar conta do Brasil. Eu não quero virar rifa de americano, papai do céu. Muito menos propriedade deles. Quero incluir a Ave Maria. Vê se pode, papai do céu. Esse mundo tá muito doido mesmo, não é mesmo, papai do céu? Já tem até torcida organizada contra o Brasil pra entregar a gente pros gringos, papai do céu. O senhor tá sabendo disso, papai do céu? Claro que sim, o senhor sabe de tudo, não é mesmo, papai do céu? Olha, pai do céu, certa vez o capitão e a gente da família dele disse que bandido bom é bandido preso ou morto. Mas ele não tá preso, papai do céu, não foi condenado, então agora ele também é bandido, não é mesmo, papai do céu? O senhor não concorda comigo? Dizem que o capitão tem saudade de andar de jet ski e se mostrar para os seus fãs naquele marzão plano, cheio de onda. De acordo com os bolsonaristas raiz, papai do céu, tudo só pode ser plano mesmo, porque fosse redondo, daria voltas igual o globo da morte do circo e a gente ficaria tonto, doido. Será se isso é verdade, papai do céu? Me diga o senhor que inventou tudo isso, papai do céu. Olha, pai do céu, tem até gente maluca da turma desde bebendo detergente. Diz que bolsonarista raiz, papai do céu. Eu, hein, quero incluir a Ave Maria. Papai do céu, só tá faltando esses bandos de maluco. O Trump, o Putin, os Bolsonaro, Milley e o Benjamin, aquele lá de Israel, acabaram com o mundo, papai do céu, não é mesmo? Alô, papai do céu, por que não responde, escâmbio? Deve de estar muito ocupado agora.
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2: Olá, olá, Melo. Olá a todos os ouvintes do programa Viva o Rádio. Eu sou o Bruno. Bruno Ítalo. Maior prazer.

mais uma vez trazendo aqui pra vocês boa música, hein? Ed Mota. Flores da Vida Real. Canção maravilhosa, hein? Olha aí.

legal, hein? Esse é um dos álbuns um pouco mais recentes do Ed, né? Lá em 2013 ele lançou o que pra mim, e pra ele também, é o seu melhor disco, o melhor álbum. A-O-R. Isso mesmo, A-O-R. Ele fez duas versões, né? Versão com as músicas cantadas assim em português, e também fez uma versão com as músicas cantadas em inglês, o que é lindo pra caramba também.

É muito legal esse álbum, hein? E ó, Flores da Vida Real é rica. É uma rica tapeçaria de imagens poéticas que exploram temas de amor, desejo e redenção. A letra começa com a evocação de Vênus, a deusa romana do amor, dançando a olho nu, uma imagem que sugere a beleza e a vulnerabilidade do amor. A repetição do trajeto e do brinquedo na letra sugere uma busca contínua e talvez cíclica pelo amor e pela redenção. A expressão flores da vida real, o refrão sugere que apesar da dificuldade e das tentações, há beleza e autenticidade na experiência do amor verdadeiro. As ondas curvas dos quadris, os subúrbios do coração, são metáforas que evocam a sensualidade e a profundidade emocional do amor. Enfim, a música termina com uma repetição dos temas de redenção e perdição, reforçando a ideia de que o amor é uma jornada contínua e multifacetada, cheia de desafios e momentos de beleza. Que mensagem, né? Foi composta pelo próprio Ed. Aliás, todas as canções desse álbum são compostas pelo Ed. E eu recomendo a você, um momento de lazer, né, que estiver ali relaxado, você ouvir todo esse álbum. Certeza absoluta que você vai gostar. Se você gosta de boa música, com certeza você vai gostar desse álbum, hein? Portanto, meus caros, convido vocês a apreciarem comigo junto essa canção. Pra começar a sua programação aqui do Vivo Rádio, já naquele estilo que eu sei que vocês gostam, hein? Trazendo boa música, e dessa vez boa música brasileira, ao som de Ed Mota. Álbum AOR, hein? Flores da Vida Real 2013. Lembra essa?

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8: Ser feliz é deixar de ser vítima dos problemas e se tornar um ator da própria

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0: Olá, eu sou o Françoinde dos Santos, mais conhecido como Lobinho. Sou amapaense, nasci em Macapá, sou professor e ativista cultural. Sou com muito orgulho laguinense, São José, boemista. Eu estudei do pré à quarta série do primário na Escola Estadual Augusto dos Anjos, no tempo que o diretor era o saudoso professor Raimundo Maciel. Eu gostaria que meu amigo Célio Alício contasse para os ouvintes a história dessa escola e da personalidade que dá nome a ela, Augusto dos Anjos. Eu quero saber.
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2: 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Olá, Francilinde, querido Lobinho, amigo da fera da quadra junina mapaense, a simpática simpatia da juventude. E como bom laguinense que é, é apaixonado pela Universidade de Samba Boêmios do Laguinho e pelo tricolor, o São José. Que prazer conversar com você, os nossos amigos do Vivo Rádio, no nosso quadro Se Essa Rua Fosse Minha. Olha, meu amigo, a escola por você citada e tão bem referenciada, a Escola Estadual Augusto dos Anjos, é uma das mais tradicionais e antigas de Macapá e do estado do Amapá, desde os tempos do antigo território federal do Amapá. E por ela passaram, em mais de 50 anos de existência, gerações de alunas e alunos que atualmente ocupam postos importantes no mercado de trabalho do Amapá, da Amazônia, do Brasil e do mundo. E em sua denominação, ela homenageia um dos maiores escritores e poetas da literatura brasileira, Augusto dos Anjos. Vamos então conhecer quem foi Augusto dos Anjos e a história dessa escola que leva o seu nome. Então, vambora! Augusto de Carvalho Rodrigues dos Anjos nasceu em 20 de abril de 1884, no Engenho Pau d'Arco, na então Vila do Espírito Santo, atual município de Sapé, na Paraíba. Era filho do advogado Alexandre Rodrigues dos Anjos e de Córdula de Carvalho Rodrigues dos Anjos. O engenho onde ele nasceu pertencia à sua família. Ele foi educado em casa pelo próprio pai, que era formado em Direito. Mostrou talento precoce para a poesia e compôs seus primeiros versos por volta dos 7 anos de idade. Adulto, formou-se em Direito pela Faculdade de Direito do Recife em 1907, aos 23 anos. Mas não exerceu a advocacia. Na realidade, ele atuou como professor de literatura e geografia. Em 1910, ele se transferiu para o Rio de Janeiro, onde lecionou em vários estabelecimentos de ensino. Anos depois, mudou-se para Leopoldina, em Minas Gerais, onde foi diretor de um grupo escolar e veio a falecer em 12 de novembro de 1914, aos 30 anos de idade, vítima de pneumonia. Seu corpo foi sepultado no cemitério municipal Nossa Senhora do Carmo, localizado nessa cidade. Ele publicou apenas um livro, intitulado Eu, lançado em 1912 com a ajuda do irmão Odilon dos Anjos. Essa obra continha dezenas de poemas focados em temas sombrios, científicos e existenciais. Após sua morte, amigos organizaram novas edições desse livro a partir de 1920, incluindo poemas inéditos ou que foram deixados em manuscritos. As edições póstumas passaram a ser intituladas Eu e Outras Poesias. A poesia de Augusto dos Anjos é marcada por um vocabulário científico, mórbido e filosófico, com o uso de termos da biologia e da medicina na abordagem de temas como a angústia, a finitude e a dor existencial, com destaque para poemas como o seminal Versos Íntimos e Psicologia de um Vencido. Augusto dos Anjos negava a religião como algo que pudesse explicar o mundo, e sua poesia é composta por ironias contra o cristianismo e a religião de um modo geral, embora em sua cidade natal ele conduzisse reuniões mediúnicas e psicografasse mensagens espíritas. Embora se intitulassem católicos, alguns membros de sua família realizavam sessões espíritas por curiosidade, e consta que nessa época ele psicografou versos de Gonçalves Dias. Augusto dos Anjos foi um dos mais singulares poetas

0: brasileiros, sendo um dos principais expoentes do pré-modernismo, que foi um período de transição da literatura brasileira que durou de 1902 a 1922 e foi marcado pelo sincretismo estético entre o fim do simbolismo e o início do modernismo. Augusto dos Anjos ficou celebrizado por sua poesia sombria, focada na morte, na decomposição e no pessimismo científico. Na casa em que residiu durante seus últimos meses na cidade de Leopoldina, funciona hoje o Museu Espaço dos Anjos. Na residência onde morou, no Centro Histórico de João Pessoa, capital da Paraíba, em frente ao Convento de São Francisco, atualmente se localiza a sede da Academia Paraibana de Letras, a APL, o Memorial Augusto dos Anjos e a Biblioteca Álvaro de Carvalho. Na sua casa, na terra natal, em Sapé, funciona em sua homenagem o Memorial Augusto dos Anjos. A Escola Estadual Augusto dos Anjos foi inaugurada em 1974 durante a gestão do governador Arthur de Azevedo Henning, atendendo inicialmente 310 alunos do ensino fundamental, num prédio localizado na rua Eliezer Levi, entre as avenidas Marcílio Dias e Pedro Américo, no bairro do Laguinho. Em 1976, com base no parecer número 32/76 do Conselho de Educação do Território Federal no Amapá, a instituição foi regulamentada e rebatizada como Escola de Primeiro Grau Augusto dos Anjos. Em 1994, passou a se chamar Escola Estadual Augusto dos Anjos, por meio do decreto número 1249/94. Isso se deu pelo fato do território federal do Amapá ter sido transformado em Estado pela Constituição Federal, promulgada em 1988. Em 2014, na gestão do governador Camilo Capiberibe, a escola foi reinaugurada depois de passar por um processo de reconstrução e passou a funcionar no mesmo local, só com a frente para a Avenida Marcílio Dias, na esquina com a rua Eliezer Levi, no bairro do Laguinho. Em 2014, a escola foi incluída no processo pioneiro de escolha de diretores por meio do voto direto de alunos, pais e professores. Isso se deu na gestão do governador Camilo Capiberibe. Em agosto de 2024, na gestão do governador Clécio Luiz, a escola passou por uma reforma geral, com uma ampla obra de revitalização e modernização, com melhorias na acessibilidade, que incluíram rampas, banheiros adaptados e corrimãos, além da manutenção da cozinha, refeitório, banheiros e novo alambrado na quadra poliesportiva. Atualmente, a escola atende um público de aproximadamente 1.200 alunos, distribuídos entre os níveis de ensino fundamental e médio, nos turnos da manhã e tarde, em 16 salas de aula que atendem 32 turmas. Seu corpo de funcionários e colaboradores é formado por 83 pessoas, entre docentes, pedagogos, assessores pedagógicos, auxiliares de disciplina, funcionários da secretaria escolar, 48 funcionários da Unidade Descentralizada da Educação, UDE, além da equipe de gestão, composta pela direção, direção adjunta e secretário escolar, totalizando 131 servidores. A Escola Estadual Augusto dos Anjos vem se consolidando como uma instituição tradicional no Amapá, acompanhando o crescimento educacional e populacional do Estado ao longo de mais de 5 décadas de história. Ela também se destaca pela participação ativa em projetos pedagógicos e Olimpíadas do Conhecimento, como a Olimpíada Brasileira de Astronomia e Astronáutica, OBA, e a Olimpíada Brasileira de Matemática das Escolas Públicas, a OBMEP. A Escola Estadual Augusto dos Anjos estudou o nosso ouvinte e meu querido amigo boemista da Universidade de Samba Boêmios do Laguinho, Francio Indy, o Lobinho, a quem agradecemos a participação e esperamos ter respondido a contento a sua pergunta e feito os devidos e necessários esclarecimentos. A ele, seus familiares e as pessoas que atualmente estudam e trabalham nesse tradicional estabelecimento de ensino do Estado do Amapá. E todas as nossas e os nossos ouvintes, desejamos um excelente final de semana. A todos um grandíssimo abraço e viva o rádio!
1: Eu quero saber

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5: Segunda 21. Jairo Palheta propõe Secretaria de Transparência com atuação em todas as áreas do governo.
6: Principalmente, né, a transparência, que é o que tem, infelizmente, sido deixado de lado. Nós precisamos criar a Secretaria de Transparência, que vai ser a CETRANSP, que ela vai trabalhar, ela vai ser transversal para trabalhar com todos os outros, não só a Secretaria, mas os institutos que são ligados ao governo do Estado do Amapá, para evitar que o governador não deixe de saber do que está sendo desviado.
5: Terça 22. São José conquista título inédito e invicto da Taça Brasil de Futsal. Conquista mereceu elogios do craque do futsal, Falcão.
7: Rapaziada do time de futsal São José de Macapá, mostrando que o futsal é gigante, juntando aí craques como Valdir, Cime, Canavarro. Parabéns aí ao presidente Ricardo por mostrar que o futsal é gigante em qualquer parte do Brasil e vocês fizeram história aí, tá bom? Parabéns pelo título da Taça Brasil e que venham muitos outros. Grande abraço. Valeu, presidente Ricardo. Tamo junto.
5: Quarta 23. Rinaldo Martins. Saúde direciona atendimentos de cateterismo e angioplastia para Hospital Marco Zero.
8: Venceu dia 22 o contrato, mas por determinação do governador Clécio, nós já nos antecipamos a ter uma alternativa. Sábado passado, domingo, hoje tem uma força-tarefa que começou às 6 da manhã até a meia-noite com o Hospital Marco Zero, para atender as pessoas que precisam de cateterismo. Várias pessoas estavam nos hospitais, já estavam com uma demanda reprimida, o próprio São Camilo já não estava conseguindo, por ser um único serviço, não conseguia atender a demanda e já não estava atendendo mais. E buscamos exatamente o Hospital Marco Zero.
5: Quinta 24. Mendonça pede vista e suspende julgamento da candidatura de Dr. Furlan. Toffoli votou para indeferir o registro de candidatura do ex-prefeito de Macapá. O placar está em 1-0.
9: Segundo, dou provimento ao recurso ordinário do Ministério Público Eleitoral para julgar procedente a impugnação ajuizada e indeferir o registro de Antônio Paulo Oliveira Furlan ao cargo de governador do Amapá nas eleições de 2026.
5: Sexta 25. Clécio exalta conquistas e projeta futuro do Amapá, caso seja reeleito.
10: E ninguém mais do que eu nessa eleição tem condições de falar do que vai ser feito, porque eu fiz muito. Talvez eu tenha falado pouco, mas tem muita coisa para fazer e esse trabalho não pode ficar pela metade. Tem que ser concluído em mais 4 anos. 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
11: Poetas azuis. Uma poesia, por favor.
13: De Alci Araújo. Poema. Estava estacionado na tarde sem mar. Viste o meu silêncio, os meus olhos, a minha dor, mas não percebeste que eu era marinheiro. Não era ti que eu esperava no relógio em público. Era o meu cais de reencontros itinerantes. Sou feito de ondas, de algas, de salzugem, de barcos que voltam para a renovação de partidas. Sou adeus. Nem percebeste que eu chorava mar na tarde, sem esperanças.
11: Poetas azuis.
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11: Oi, turma. Olá, meu caro Luiz Melo. Viva o rádio. Aqui do programa Ed Comunica Show, direto da minha playlist.
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11: Um trágico acidente e a morte de um dos maiores cantores e compositores do Brasil. Rick, da dupla Rick Renner, recebe hoje aqui no direto da minha playlist as nossas homenagens póstumas.

0: Esta belíssima canção é o grande marco comercial que projetou Rick Renner em âmbito nacional, transformando a parceria iniciada antes em Brasília em um fenômeno do gênero.
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0: A canção exalta uma paixão avassaladora e a intensa idealização da figura feminina típica do sertanejo romântico dos anos 1990.

0: rapidamente caíram no gosto popular e atravessaram gerações, tornando-se indispensáveis em festas e shows por todo o Brasil. Quase 3 décadas depois do lançamento, Ela É Demais segue entre as canções mais conhecidas da dupla. Nesta terça-feira, 22 de setembro de 2026, o nome de Rick voltou a ser assunto nas redes sociais, enquanto equipes de resgate procuravam o helicóptero em que ele estava na Serra Catarinense, que caiu. O cantor viajava com outras 3 pessoas e veio a triste confirmação do trágico acidente sem sobreviventes. Aqui está o sucesso que abriu espaço para grandes apresentações e consolidou Rick como compositor e produtor musical. Uma das preferidas deste comunicador. Direto da minha playlist para o Viva o Rádio!
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2: Doutor, minha mulher vive pegando o dinheiro da minha carteira. Isso é crime?
3: Porra, fala sério, irmão. Não, não é crime o furto entre a mulher e o marido, mas presta atenção. Isso não quer dizer que você pode pegar o dinheiro da carteira dela. Isso não pode. Você não pode pegar o dinheiro dela porque a Lei Maria da Penha prevê o crime de violência patrimonial, que inclui você surrupiar o dinheiro da sua mulher. Olha só essa história que eu vou te contar. Para se proteger, um cliente me contou que toda vez que chegava na casa dele, na madrugada, depois de umas geladas com amigos, ele tratava de esconder a carteira com o dinheiro que tinha sobrado. Mas no dia seguinte era uma bronca danada para ele se lembrar onde ele tinha escondido o dinheiro. Muitas vezes passava dias e dias para ele achar. Uma das vezes a empregada, ao limpar a geladeira, encontrou o dinheiro dele cheio de gelo no congelador. Ele tinha escondido no congelador e não se lembrava. Mas resumindo a história, a sua mulher pode pegar o seu dinheiro, mas você não pode pegar o dinheiro dela. O que você acha disso? Uma dica de direito, me segue aí no Instagram, mas antes curta e compartilhe. Esta informação pode ser útil para outra pessoa. Até a próxima.
1: Obrigado por responder, doutor Ana.

Senhoras e senhores, tempo. Pausa para propaganda eleitoral, horário gratuito, mas terminando, a gente volta. Até já!

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4: Olá a todos e todas. Hoje vamos falar aqui de uma temática muito, muito importante, muito atual no nosso cotidiano, nas nossas relações sociais, familiares, relações amorosas, que é a dificuldade em dizer não para o outro. Por que isso é tão frequente? Por que isso é muito comum e mais difícil do que aparenta? A dificuldade em dizer não, não é somente para crianças, para adolescentes, mas principalmente para o público adulto. O primeiro ponto importante para a gente refletir sobre isso é que nós temos a nossa demanda universal de sermos aceitos, de sermos amados e aprovados pelo outro. Ou seja, dizer não para o outro traz o pensamento equivocado de que nós não seremos amados, nós não seremos aprovados. Só que o ponto importante para a gente refletir é que isso tem um custo. Quanto mais você não consegue dizer não para o outro, começa a atender a demanda das pessoas, você acaba deixando a si próprio de lado. As suas coisas vão ficando para segundo plano. E quando você menos se dá conta, você está mais imerso na demanda das pessoas do que realizando as suas vontades, os seus desejos, as suas responsabilidades. E a gente acaba entrando num loop automático que é muito difícil sair, mas é possível, tá bom? Então, algo muito importante que a gente gostaria aqui de colocar para todo mundo é que nós somos seres limitantes, faltosos, então é importante você se priorizar, se coloque em primeiro lugar. Se alguém te demandar

alguma coisa que você não pode fazer, não tem tempo, ou até nem queira fazer, é importante dizer um não, né? E a gente não precisa, às vezes, encontrar muitas formas de dizer isso, é apenas fazendo, é apenas dizendo. E é muito importante como que isso a gente vai aprendendo a se priorizar, a se valorizar, e a gente vai distribuir essa nossa energia para as nossas coisas, para as nossas atividades, e começando a colocar limites. É algo que parece simples,

0: nos custos e nas consequências desse comportamento. Se você não consegue dizer não para o outro, você já está dizendo não para si próprio. Tem aí custo dos dois lados. Então, em última instância, que você diga não para o outro, que você coloque o limite para o outro e se priorize, se escolha. E isso, com certeza, ajuda e contribui bastante na nossa saúde mental. Até a próxima.
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2: 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Olá! Olá, meu caro, caríssimo professor Célio Alício. Tudo bem com o amigo? Tomara que sim. E assim sendo, vamos de curiosidade. E como é de praxe, a curiosidade é da boa. Muito boa. E a curiosidade da vez hoje é... Tchan, tchan, tchan, tchan. Levar largura. Isso mesmo que você ouviu aí. Levar largura. Essa, pelo visto, ou pelo jeito, é daqui. Ou de cá, do norte do Brasil. Daqui, das glebas da Amazônia brasileira. Então, qual a origem e o significado? Levar largura. Nós aqui queremos saber. Então, conte-nos tudo, professor, por favor. E não esconda nada. Então, como é que é?
5: Fala, Amélia, esta gente do meu rádio. Tudo bem com todo mundo? Tomara que sim, né? Que ninguém aqui esteja dando azar, levando azar, caindo pelas tabelas, tomando toco, levando farelo, levando a pior, tomando pau.
6: Isso é feio.
5: Tomando no fight, como se dizia antigamente.
7: Tira tua.
5: Égua, mano. Só expressão popular,
7: tá,
5: né?
7: Tá bom.
5: Eu falei. Minha mãe e meu mano, enfim. Que todo mundo aqui esteja de boa, numa boa, pra lá de boa.
8: Acertou, ah, miserável.
5: Nem que seja raspando, tipo...
7: Ixi, Maria!
5: Lembra? Passou raspando, passou na... Ou levar largura. Eu digo isso porque é disso que a gente vai falar aqui agora no Como É Que É do Vivo Rádio. Ou seja, da origem e significado da expressão popular, o gíria, levar largura. E sem mais delongas, milonga, conversa fiada, enrolação, rodeio, etc.
7: Ai, deixar de graça!
5: Vamos à resposta, ou às respostas, para a pergunta do Luiz Melo, fazendo uso e citando, como é de costume, as nossas valiosíssimas fontes de consulta e pesquisa. Vamos lá. De acordo com o Dício, dicionário online de língua portuguesa, da empresa 7 Graus, né? Uma empresa lá de Portugal.
7: Ih, rapaz!
5: O Cyberdúvidas, que é um site criado em 1997, que é um serviço gratuito e de utilidade pública, que abrange todas as variedades da língua falada nos países lusófonos, né? E de língua portuguesa. Entre outras fontes, a expressão popular, ou gíria popular, levou largura ou levar largura, é um regionalismo comum em alguns lugares do norte, como na região do estuário da Amazônia, Pará, Amapá, Amazonas e por aí afora, como dizia o comandante Barcelos. A origem dessa expressão, levar largura, é incerta. Acredita-se que o uso dela como gíria começou a ser verificada a partir dos anos 80, nas periferias de currutelas de Belém, Macapá, Manaus e outras cidades da nossa Amazônia. Não se tem um registro histórico ou folclórico único, né, que determine ou aponte a criação dessa expressão, levar largura.
9: Suspeitei desde o princípio.
5: Que ela tenha sido criada por alguém, ou que tenha surgido numa publicação, em algum jornal, revista, livro.
10: Nossa, que interessante e agradável.
5: Poema, música, anúncio, enfim, né? Não se tem esse registro.
11: Como assim? Não entendi.
5: A origem de levar largura, ela é metafórica, né? Puramente metafórica.

0: e tem a ver, segundo as nossas fontes, com as situações do dia a dia das periferias urbanas, das vilas, distritos, áreas portuárias e de garimpos, as curutelas, né? E outros espaços da região amazônica. Eu, particularmente, do alto dos meus 5 ponto alguma coisa...
1: Parou, cabeça branca!
0: Quando adolescente, na Macapá Velha de Guerra, assim como minhas contemporâneas e contemporâneos, né? A turma daquela época, acuso eu que levar largura começou a ser empregada, né? Usada para se dizer que alguém levou muita sorte, né? Como significado, ali por meados dos anos 80, em meio às bregas e lambadas de Carlos Santos, Alípio Martins, Beto Douglas, né? Saudoso João Maçã, nosso querido João Maçã, Franquito Lopes, o índio apaixonado do povão, Ted Max, Mauro Cota e outros feras, né? Foi por ali, naquele tempo, que levar largura surgiu, né? Na minha percepção. Quanto ao significado, levar largura é levar vantagem, sair por cima, escapar por pouco, escapar de boa, né? Ter muita sorte, né? Levar largura. Tem analogia com a fauna, né? A fauna amazônica, né? Tem muitos exemplos, mas um muito clássico se diz o seguinte, que numa briga teórica, numa luta hipotética entre a onça e a cobra grande, né? A cobra grande leva largura na água, né? Enquanto que a onça velha leva largura no seco.
2: Muito complicado, mas muito complicado mesmo, sabe?
0: E assim, o fato de sobreviver por si só, né?
3: Como?
0: Já significa levar muita largura nos dias de hoje, né? Com essa violência toda e por aí, né?
4: É doido, top!
0: Levar largura é uma expressão popular, uma gíria praticamente onipresente no dia a dia nortista, né? No universo da Amazônia. Isso significa que alguém está numa posição ou numa situação bacana, pai d'égua, né?
5: Exatamente.
0: Livre de um aperto, de um aperreio, de um perigo, né?
6: Cláudio!
0: Em suma, tá respirando tranquilo, né? A pessoa tá respirando tranquila depois de quase ter levado o farelo. Olha a expressão popular, mas acho que a gente já falou por aqui, né? De levar o farelo, né?
7: É mesmo, é?
0: E aí? Tá de boa, né?
7: Tu diz, né?
0: Pois é.
7: Me deixa.
0: Agora.
7: Isso me dá um ódio.
0: Mas tu já levou muita largura, né? Minha irmã, meu irmão.
4: Desperta, rapaz, hein?
0: Não é não, minha mãe e meu mãe?
7: Isso só pode ser fedido.
0: Ai, ai, ai.
7: Não prestou.
0: Te sai de curutela.
7: Isso é sacanagem sua.
0: Me diz o caboclo.
4: Aguenta as pontas, caboclo.
0: Só te digo, vai. Um abraço, meia desta gente de Bebo Rádio.
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11: Canal Brasil. Descobrir que um parente próximo já foi diagnosticado com uma doença grave pode trazer o medo de ter herdado a mesma condição. Carregar a genética da família, no entanto, não significa sempre repetir o mesmo histórico de saúde. Isso acontece devido à diferença entre a herança de uma mutação determinante e a simples predisposição genética. Muitas vezes, em diagnósticos de doenças crônicas e complexas, os genes herdados funcionam apenas como um fator de risco que interage continuamente com outras características, como a idade, o ambiente e os hábitos de vida do indivíduo. O médico geneticista Ciro Martinhago, especialista aí da Sociedade Brasileira de Genética Médica, desmente a ideia de que uma doença que apareceu repetidas vezes em uma família será transmitida para as próximas gerações de forma inevitável. Algumas doenças podem explicar como funciona a influência do histórico familiar. Para o câncer, por exemplo,

0: exemplo, dados do INCA, o Instituto Nacional do Câncer, mostram que apenas 5 a 10% dos casos têm origem hereditária.
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4: Cadê? Cadê você, rapaz?
5: Jotanei, cadê você?
6: Olá, Melo, um grande abraço, hein? O mês verde e amarelo está agonizando. É o mês de setembro, data da criação do território federal do Amapá. Vou de Tim Maia, imagine os senhores, para homenagear esse mês de setembro, o mês da pátria brasileira, da produção dos meus programas Bom Dia a Dia e Sua Excelência Domingo. Tim Maia, um nome na música brasileira, um nome na música mundial. Talento.

0: dos meus programas Bom Dia a Dia e Sua Excelência o Domingo, Aquarela do Brasil. O talento e a voz de Tim Maia. Vamos ouvir de Ari Barroso, Aquarela do Brasil.
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4: O que fazer em casos de virose? Pergunta-se. Eu repito. O que fazer em casos de virose? Toda doença, pessoal, causada por vírus é chamada de virose e pode afetar o sistema respiratório ou gastrointestinal. Esse tipo de infecção tende a atingir principalmente bebês, mas adultos também podem ter virose. Quem explica? É o professor, médico e oncologista, Cláudio Varela. No Tira Dúvida Dele, em especial para este programa.
2: Médico de família.
7: Virose é toda doença causada por um vírus. Ela pode ser respiratória, quando causa coriza, febre, espirros e tosse. Gastrointestinal, quando provoca dores abdominais, vômitos e diarreia. Irritação nos olhos, quando se instala nas conjuntivas, são as conjuntivites virais. Ou causar sintomas neurológicos, no caso das meningites virais. As crianças, principalmente os bebês, são as mais afetadas por essas doenças, uma vez que o sistema imunológico ainda está em fase de desenvolvimento e isso facilita a entrada de vírus oportunistas no organismo. Mas os adultos também estão sujeitos às viroses. A transmissão acontece pelo ar ou pelo contato com objetos, alimentos ou líquidos contaminados. Independente da idade, os cuidados são parecidos. O tratamento envolve repouso, muita hidratação e medicamentos para aliviar as dores e a febre. O repouso ajuda o corpo a se concentrar no combate do agente infeccioso, enquanto a hidratação repõe os líquidos perdidos através dos vômitos e da diarreia. Ela pode ser feita com o consumo de águas, chás e isotônicos, por exemplo. Quando a virose se agrava, ela pode exigir cuidados médicos e até internação hospitalar. Os principais sinais de que você deve procurar um médico são mudanças no estado mental, falta de energia, irritabilidade, diarreia que dura mais de 2 dias, febre alta, vômitos frequentes, tonturas, sangue nas fezes e dor forte no abdômen. Para prevenir, a higiene é a sua maior aliada. Manter os ambientes arejados, lavar bem as

0: mãos com água e sabão reduzem os riscos de propagação do vírus.
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9: Estamos de volta! De volta aqui no Líder de Audiência, Luiz Melo, entrevista. Oi, Melo! É, que legal, que maravilha! Você de casa que acompanha a gente, sinta-se à vontade ouvindo as boas notícias, o entretenimento, a interação e essa audiência massa que tem aí, este programa maravilhoso que a gente não pode perder, né? Onde você estiver, em casa, no trabalho, aí passeando com a família, na chácara, no rio, tomando banho, colocando som bem alto, volume no máximo, enfim, você está acompanhando na boa companhia de Luiz Melo com o programa Viva o Rádio. E sempre a gente indicando a música que você escolhe através de nossos telefones, telefonemas e também na programação da Rádio Diário FM e hoje no Viva o Rádio. A indicação para hoje, o Alisson, toca pra gente aí, Ivo Pessoa, Uma Vez Mais. Alô, Melo, um abraço pra você e viva o rádio!
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1: 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Olá, eu sou o Kleber Barbosa e esse é o podcast Momento Diário. Olha, o café, vamos combinar, uma das bebidas mais consumidas no planeta. E a gente tem a honra de receber no episódio de hoje uma pesquisadora de café, né? É a professora, a doutora Marina Nogueira, professora convidada da Universidade Federal do Amapá, nossa Unifap. Ela é bióloga por formação, tem mestrado em ecologia, tem doutorado em genética.
2: Genética.
1: Tudo bem? Seja bem-vinda.
2: Primeiro, muito obrigada pelo convite. E eu vim para Amapá para trazer o café arábica para cá. Já falaram que era loucura da minha cabeça, porque o café arábica ele é muito mais sensível, ele tem todas as suas características em relação ao robusta e o canéfora. Mas até então estamos conseguindo, estamos com o experimento começando a andar. É um café que demora 3 anos para produzir, então a gente ainda não tem produção. Mas a ideia é adaptar e ter uma cultivar que funcione no Amapá.
1: Aqui predomina mais o robusta?
2: Aqui até muito pouco tempo não tinha muito produção de café. Aí o pessoal tá trazendo o robusta, robusta amazônico, acho que ele vem de Rondônia, Roraima. Ele é um café um pouco mais amargo, ele não é aquele café especial. Ele é diferente um pouco o sabor. Ele produz mais rápido, só que o valor comercial, a hora que a gente está falando de economia, aí o arábica ganha um preço muito maior do que o robusta.
1: A gente aqui, né, na militância no jornalismo, no agrojornalismo também, a gente, por exemplo, não é que descobriu, né? Mas a gente constatou, através de ouvir fontes, o amapaense consome mais carne bubalina do que bovina. Mas vamos combinar, no açougue, no dia a dia, ninguém sabe fazer a diferença assim, a não ser quem realmente é mais detalhista, ou estuda, ou que atua na área. Com café, é a mesma coisa?
2: Sabor, não. O sabor do café você consegue diferenciar. O que que resolve o sabor do café? O açúcar. Porque quem gosta de café especial não põe açúcar no café. A hora que você põe café no açúcar, qualquer café é café. Então, para quem tem o costume de tomar o café com açúcar, qualquer café é café.
1: Então, mas esse tem, especial...
2: Mas o café especial, feito sem açúcar, que aí tem gente que ainda olha e fala assim, nossa, é um chá. Porque ele não é tão escuro. Aí, esse você vê a diferença. Você vai treinando paladar e vai virando igual... E pelo menos o pessoal do Sudeste virou igual o povo que consome vinho, né? Aquele vinho. Antes bebia qualquer vinho, agora não. Agora tem que ser o vinho fulano de tal, o vinho não sei o quê.
1: Diz que quando alguém compra ou dirige um carro de câmbio automático, não quer mais voltar pro câmbio manual. É mais ou menos por aí?
2: O café é mais ou menos por aí. E a ideia do café aqui no Amapá, tem uma temperatura muito alta pro café arábica. Isso a gente já sabe. Só que até então, tá funcionando. Ele bem adubadinho, bem certinho. Só que uma coisa que eu venho notar nessa, o povo tá atropelando porque tem muita gente que gostou da ideia e tá indo... Só tá indo. Tem que ir com calma, vamos prestar atenção primeiro, né? Cultivar que funciona melhor... Essa questão que o pessoal tá falando muito de... A gente precisa de irrigação pro café funcionar no Amapá. Me dá um tempo para eu dar essa resposta para vocês. Estou trabalhando em montar uma pesquisa nisso pra gente ver se a gente precisa realmente dessa irrigação. Porque aqui a gente tá num estado que chove 8 meses no ano. É, a história de que precisa irrigação vem de um estado que não chove 4. E ele precisa de um tempinho para ele produzir o fruto sem chuva, sem a irrigação.
1: Onde que vocês estão plantando esse café, esse experimento?
2: A gente está com o experimento de vaso para ver estresse hídrico por enquanto lá na própria universidade, na Unifap. Uhum. E agora a gente conversou com a professora da UEAP para passar a plantar um próximo experimento na UEAP. E também já começamos as conversas para fazer no IF.

0: Porto Grande, para fazer o máximo, para a gente conseguir levar para o máximo de envolver o máximo de pessoas possíveis. Porque eu sou o tipo, para mim é assim, uma pesquisa funciona melhor se envolvendo mais gente, você trazendo mais gente para aquela realidade. Mas as mudas que sobrou de experimento, eu já dei muda para Deus, todo mundo que queria muda. Quer plantar um pezinho de café no quintal de casa? Eu já dei muda pro quintal de casa, pra muita gente que passou lá e viu, gostou. Ai, que legal, você quer levar um pezinho? Toma, leva um pezinho e planta lá. Depois, a única coisa que eu exijo de todo mundo que eu tá levando os pezinhos é assim, ó. Eu quero foto desses frutos.
1: É, isso aí. Ó, recebemos a professora Marina Nogueira, essa pesquisadora mineira e que, se Deus quiser, vai ficar com a gente aí um bom tempo. Obrigado por ter falado com a gente.
0: Estou à disposição e quem quiser qualquer coisa, conversar, estamos à disposição lá no Unifap. Quiser dar uma olhada, a gente está com um experimento hoje de estresse hídrico e a parte de micro-organismo. E também estamos trabalhando outras possibilidades de bioinsumo para auxiliar essa adaptação do café aqui.
1: Maravilha. Esse e outros episódios você confere em diariodoamapá.com.br. Procure a aba de podcast, tem o repositório de todos esses bate-papos aqui. A gente se vê até qualquer hora.
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2: 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Geradores de conteúdo: Rodrigo Silva, Wellington Silva, Fabrício Ferrari, Kleber Barbosa, Netinho, Célio Alício, Olívio Fernandes, Tarcísio Franco, Edinho Duarte, professor Daniel Chaves, advogado Jorge Anaice, Bruno Ítalo, Heraldo Almeida, Franci Rodrigues, Pedro Stocklis, Tiago Soeiro e J. Ney. 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
1: Olá, pessoal, hora certa agora, 1:04.

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turma maravilhosa que tá aí com a gente, valeu mesmo de verdade por estarem na companhia aqui da Diária FM 90.9, depois desse verdadeiro show de conhecimento que é o Vivo Rádio com Luiz Melo e toda a equipe de rádio jornalismo aqui do Sistema Diário de Comunicação. A partir de agora, conversa comigo. Muito prazer, eu me chamo Célio Santiago, o Panda tá na área, segue lá a gente também nas redes sociais, arroba Na Pegada Diário no Facebook e Instagram. Facebook e Instagram pra você Na Pegada Diário. Ah, Célio, mas eu quero te seguir nas redes sociais, não tem problema, me segue lá também, arroba locutorpanda _ oficial, arroba locutorpanda _ oficial, pra começar muito bem a sequência, logo com ele, meu amigo DJ Bodinho, do estúdio Apache.

0: 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Começou!
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0: 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Já começa bem pesadão. Bora, Rocha, Rocha, vai dançar eu e eu. Eu e eu e você, você e eu. E aí, você aceita? Tô pegando agora, tô estendendo a mão pra você. Vem dançar comigo, vem. Até as 4 da tarde aqui no Na Pé.

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Mais uma super sequência dele, meu amigo DJ Bodinho, do estúdio Apache, o laboratório do sucesso. Tô até cansado, já dancei muito com você agora, hein? Pra você que tá aí, ligado sempre na melhor, agradecendo o carinho e a sintonia dessa galera maravilhosa. Uma super sequência de Arrocha Seresta, hein? E que Arrocha Seresta foi essa, hein, Celião? Aquele modelo, meu amigo DJ Bodinho do Estúdio Apache. 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
0: Confira a hora certa e não perca seu compromisso. Agora 1:26.
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3: Muito bem, diário agora 1h38, pra você ligado na melhor sintonia. Ah, lembrando, essas são as velhas do velho, as músicas internacionais que lá no passado foram sucesso, hoje é pura recordação e a gente vai recordando, lógico, numa boa aqui na programação, número 1, agradecendo o carinho da audiência. Alô, Dona Jerusa, lá, boa tarde, seu lindão, gostei do lindão, hein? Neide Santos e família, boa tarde, Célio Santiago, já na escuta do Na Pegada, Neide Santos do quilômetro 21, Campina Grande, ótimo final de semana para todos nós. Neide Santos, grande abraço, beijo pra você, tudo de bom, muito obrigado.

0: Igual Neide Santos e também a Dona Jerusa. 991-22-6978 pra você, lógico, mandar teu beijo, mandar teu abraço, mandar seu cheiro pra quem você quiser agora. Tá começando mais uma das velhas do véio. 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Vem pra cá que até as 5 da tarde tá rolando muita coisa boa.
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0: Marcelo com Kelly Minogue. Pra você ligado na programação número 1. Galera, só recordando aquelas velhas, as antigas, aquelas que não voltam mais. Aquelas músicas que lá no passado foram sucesso, hoje é pura recordação. Aqui na programação da Diário FM 90.9. Tá aqui. Dona Jerusa, grande beijo. Pra senhora, tudo de bom. Muito obrigado pelo carinho, obrigado pela audiência sempre. A turma que sempre estão ligados na programação da melhor. Isso aqui foram as velhas do velho, retornando daquele modelo. Agora, 1:51.
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0: Então, enquanto isso, olha, as velhas do velho retornam semana que vem com o nosso Bele Bele Netinho, com o nosso Manhã da Diário. Programa sempre ligadaço em você. Semana que vem tem mais as velhas do velho.
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0: Noticiário 90.9, Henri Freitas, fala, ó, me fala qual necessidade. Agora, pra você ligado na sintonia, 2:17.
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0: 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Salve, salve, amigo, já estou aqui ligada. Bom final de semana para você e sua família. Beijos a todos, Cléo Silva. Beijinho pra você, queridona, cheirinho. Muito obrigado pelo carinho, obrigado pela audiência. 991226978 para você aproveitar, bater aquele papo bem descontraído com a gente aqui na programação da 90.9 da nossa Diário FM. Enquanto isso, você continua mandando teu beijo, mandando teu abraço, mandando teu cheiro para quem você quiser agora, e a gente, lógico, vai detonando com todo carinho especialmente pra você. 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Aliás, já tem gente que já mandou aqui os horários, viu? Anotou, lembrando que a cada dois horários diferentes. Aí me perguntaram ontem, chegaram a me perguntar, sério, é somente se quem ouvir no programa Show da Diário e Na Pegada, por exemplo, um no Na Pegada e um no Show da Diário. Não, gente, você pode ouvir dois horários diferentes. Por exemplo, ah, eu rolei a música dela ontem, posso estar rolando a música dela hoje, aí já faz um cadastro. Você ouviu em dois horários diferentes, independente se for no mesmo programa. Se for no mesmo programa, tá valendo também. Ó, quem sabe hoje, não sei, eu posso estar tocando ela duas vezes hoje. O programa Na Pegada tem bastante tempo, eu posso estar pegando e tocando a música dela duas vezes. Que horas? Não sei. Vou ver o horário aí, que possa ser que toque uma ou duas vezes a música da Andre, tá bom? Mas, ó, tocamos uma vez ontem, desde a semana, já começamos essa semana, essa promoção, tá certo? Tem gente que já mandou cadastro pra cá. Lembrando-se que você ouviu dois horários diferentes, né? Você pode ter ouvido na terça-feira, pode ter ouvido na terça ou na quarta, na terça e quarta, já anota que já vale o cadastro, viu? Já anota e manda logo pra cadastrar, viu? Eu tô anotando tudinho aqui direitinho e já tem uma galera aqui que já se cadastrou. Um, dois, três, quatro, tá perdendo de vista aqui. Muita gente se cadastrou, já anotou os primeiros horários direitinho, já mandou pra gente através do 991226978. Tô cadastrando agora vocês ainda. aproveita, viu? Vai estar rolando a promoção até o dia 3. Dia 3 é o dia do resultado, né? O ouvinte vai ganhar uma Alexia Ecopop e mais R$200 no Pix. Tá aí, tá feitinho o convite, direitinho, na boa, pra você ligado na melhor sintonia. 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
0: Hora certinha, 2:22.
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2: Muito bem, Diário, agora 2h34. Pra você ligado na melhor sintonia. 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Esse é o nosso Rebobina. Rebobina vai começar a partir de agora com aquelas músicas do passado, nacionais que lá foram sucesso. E bora recordar agora? Bora desse modelo. Começou!

0: Diário 90.9 da M. Thiago Cafajeste. A miserável. A miserável. Daquele jeitinho, daquele modelo que você gosta, viu? Todo sábado é desse jeito que a gente bota pra ferver diretamente aqui da Chama Casa e Construção. Agora 2:45.
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0: Muito bem, esse é o nosso Rebobina, as músicas. Ah, terminou, né? Terminou o Rebobina. As músicas que no passado foram sucesso, hoje é pura recordação, agradecendo ao carinho e audiência dessa turma maravilhosa. Muito obrigado por estarem junto com a gente. Manda recado aqui também no nosso 991226978. Fala comigo, bebê!
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0: Aí deu de cantor agora.
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0: Beijo.
2: Da sua ouvinte, Lidiane Fernandes. E um bom final de semana pra todos nós. Quer me matar ouvindo essas músicas, né, panda?
0: Ai, ai.
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0: Ai, ai, ai, ai, desse jeito. Se for pra não fazer o povo sofrer, eu nem saio de casa. Jamais saio de casa. WilliamBrasil.com.br, grande William Brasil e a rapaziada aqui da Panificadora Nova União. Grande abraço pra você, tudo de bom. Muito obrigado pelo carinho, pela moral, pela sintonia. EloOliveira.com.br, já tá cadastrada, viu, Elo? Tá cadastrada na promoção da Lex Eco Pop e também os R$200 da Andrialana. Daquele modelito, hein? Daquele modelito. Galera que ainda não fez seu cadastro, pode fazer seu cadastro. Anotou os dois horários? Mesmo que independente que seja só em um programa, mas se anotou os dois horários, já manda logo. Eu starto por aqui, já cadastro você direitinho pra gente poder brincar na boa. Sorteio da Alexia e dos R$200 já é próximo sábado.
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0: Muito bem, hora certinha, agora 2:46.
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sua, Diário FM 90.9, Andrea Lana. Não é só mais um Melody de Amor. Anotou o horário direitinho aí que ela começou a música? Se anotou, tá tudo certo. Você já fez dois horários diferentes. Aí você já pode fazer seu cadastro agora no 991-22-6978. É assim que vai ser o clima. Já no dia 3 agora de outubro, com o sorteio da Alex Eco Pop, mais R$ 200 da

0: 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Desde já agradecendo pra você que tá aí na área com a gente. Muito obrigado de verdade pra você, tá bom? 991-22-6978. Olá, boa tarde, meu nego! Olha, ótimo sábado pra você. Amigo, queria saber, apenas um cadastro ou todos os dias tem que mandar os dois horários diferentes? É assim, Yasmin, ela tá, tem uma dúvida aqui, tá bom? Ó, Yasmin, é o seguinte, você ouviu a música em dois horários diferentes, pode ser até no mesmo programa, pode ser no Show da Diário. Se você ouviu, por exemplo, uma vez na segunda e uma vez na terça, já tá valendo o cadastro. A cada dois horários diferentes é um cadastro. Pode ser no mesmo programa, pode ser tanto no programa Na Pegada, quanto no programa Show da Diário. Se você ouvir em dois horários diferentes, no mesmo programa, mas em dias diferentes, ou quem sabe até hoje, pode ser que eu esteja tocando mais uma vez. Ela já vai valer um cadastro hoje também, viu? Então, se você fizer já os dois cadastros, você já tá concorrendo, você já manda para mim aqui com o seu nome, sobrenome, número de contato, aí os dias e horários que saiu, né, a música da André Lana. Se bater tudo certinho, no dia 3 de outubro agora, sabadão que vem, já vai ter o sorteio da Alexia Eco, da Alexia Eco Pop e mais R$200. Então, assim, Yasmin e os demais ouvintes que estão naquela dúvida, ah, sério, tem que ser somente quando tô ouvindo o programa na Show da Diário e Na Pegada? Não, você pode ouvir também dois horários diferentes, mas no mesmo programa, pode ser que você ouça. Programa, porém, Show da Diário, durante a semana toda nós tocamos. Então, à medida que você foi anotando, por exemplo, na terça, segunda e terça, já vale um cadastro. Na quarta e quinta, vale um cadastro. E na sexta e sábado, que é hoje também, vai valer um cadastro também. Então, é assim que você tem que fazer. Sendo em horários diferentes, independente dos programas que você ouça, você já manda o cadastro no 991-22-6978, com o seu nome, sobrenome e bairro. Nome, sobrenome, número de contato e os dois horários que você ouviu. Pronto, é só isso. Nome, sobrenome, número de telefone e os dois horários que você ouviu. É só isso, eu já faço seu cadastro direitinho. Aí é só correr para abraço. Ó, tá valendo para você. 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Não tô falando, a galera já tá cadastrando aqui, ó. A galera já começou a mandar aqui os cadastros. Aproveita logo e manda hoje que eu quero te cadastrar, já deixar tudo certinho. Aqui eu já tô adicionando aqui, beleza. Pronto, é só correr pro abraço agora. E quem sabe, aí sim, aí tu deu aula, Elis. Grande beijo pra você, viu? Muito obrigado pelo carinho, obrigado pela audiência. Tá valendo aqui o cadastro dela direitinho no 991-22-6978, 991-22-6978, os dois horários diferentes que ela ouviu, já tá fazendo o cadastro dela direitinho para poder concorrer, né, a Alexia Eco Dot e também aos R$200 aqui da minha amiga Andrea Lana, a voz das marcantes, a galera se cadastrando bastante e a gente vai aproveitando nome, sobrenome, número de telefone e os dois horários, dia e horário que você ouviu, né, o sucesso da André Lana. É isso, você tem que colocar o dia, né, por exemplo, segunda-feira, dia tal, a segunda-feira, dia tal, aí o horário. Terça-feira, dia tal e o horário, é isso. Segunda-feira, dia tal, o horário. E terça-feira, dia tal e o horário também, que você ouviu direitinho, você já coloca lá no nosso cadastro. Aí a gente vai estar batendo com os nossos dados aqui, lembrando que a hora que você viu aí, também tem que bater aqui com que é a hora que nós estamos executando aqui na Diário, viu? Se bater tudo certinho, direitinho, meu amigo, se você for selecionado ou selecionada, você vai ganhar uma Alexia Eco Dot e também uma Alexia Eco Pop e também R$200 da minha amiga Andrea Lana, voz das marcas. Tá tudo na mão. A Alexia já tá comigo, Os R$200 já estão na conta e vamos esperar dia 3 agora, dia 3, viu? Dia 3 agora de novembro, dia do programa Na Pegada, que vai ser o dia do sorteio. O sorteio eu vou fazer às 4 horas da tarde. Custa só salientar isso pra galera, viu? O sorteio eu vou fazer às 4 horas da tarde, exatamente. Tá certo? Então, boa sorte pra você que já tá mandando o seu cadastro direitinho pra facilitar a nossa e a sua vida também direitinho. 991-22-6978.
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0: Hora certinha, agora 3:15.
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0: Essa é a sua Diário FM 90.9. Juan e Leandro, Dani e Davi. Fofoca do ano, aliás. Essa turma aí do mundo sertanejo. Não sei, né? Não sei, né? De repente vai que cola. Agora 3:35.
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0: 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Ó, você pode participar com a gente também através do nosso WhatsApp, 9 91 22 6978, pra você mandar beijo, mandar abraço, mandar cheiro pra quem você quiser agora, e a gente vai aproveitando numa boa as melhores promoções do momento pra você. 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
2: Obrigada.
0: E a gente não para por aqui, não. Agora 3:38. A calcinha preta. Eita, adoro calcinha preta. Fica maravilhosa calcinha preta, viu? A casa caiu.

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0: Diário FM 90.9, Banda Calypso. Neném, agora pra você ligado na nossa sintonia 3:58.
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0: Hora certinha, agora 4:02. Daqui a pouquinho tem Hit Parade Brasil.
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2: Muito bem, Diário, agora 4:11 pra você ligado na melhor sintonia. Começou o Hit Parade Brasil. As 5 mais ouvidas, as 5 mais executadas, as 5 mais baixadas, as 5 mais solicitadas em todo o território nacional. 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

0: sua Diário FM 90.9. Marcos e Belucci, pena que seja namoro. Música linda. Esse aqui é o Hit Parade Brasil. Esse aqui é o número 1, a number 1. Semana passada, a Eli Just Calgueu tava na frente. Hoje ela parou em terceiro, se eu não me engano.
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0: Diretamente aqui da Chama Casa e Construção. Esse é o Hit Parade Brasil. Volta semana que vem com muito mais. Essa lista mudou esse final de semana. Será que semana que vem muda? Será que vai mudar? Vai continuar a mesma coisa? Sei não, hein? Esse Hit Parade Brasil, ele é um verdadeiro sucesso por causa disso. Exatamente por causa disso. Por causa das músicas. As músicas que a gente toca por aqui estão numa lista de as 5 melhores do Brasil. A gente tá só fazendo o que a galera realmente pede no final de semana, pede no início, pede no meio de semana. Aí é show de bola. Hit Parade Brasil volta semana que vem com muito mais. Sai daí! Semana que vem muda essa bagaça!
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0: E olha, é importante salientar, Erivelton, a respeito da questão dos dias. 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
0: E já vai terminar já, cara.
1: Já
0: nos últimos
1: tá
0: dias.
1: Agora, últimos dias, acho que quinta-feira,
0: Márcio. Quarta ou quinta? Quinta-feira.
1: Quando é dia primeiro aí?
0: Dia primeiro é quinta-feira.
1: 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É aquilo. Quem comprou, comprou nesse
0: quem
1: preço.
0: Quem não comprou,
1: só ano que vem. Tá bom? Aí vem aí, a gente mais lá na frente, a gente vai dar um spoilerzinho da... É o mês aí que vai depois de outubro.
0: Ah, depois de outubro.
1: Calma,
0: ah, calma,
1: muita
0: não,
1: calma
0: vai
1: nessa
0: ainda,
1: hora.
0: Não vai ainda, ei.
1: Não
0: calma.
1: Vou falar nada ainda.
0: Ei, calma. E olha, que muita gente me perguntou se já era antecipado já.
1: Não, ainda não.
0: Isso é o aniversário da
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0: Quase finalzinho já.
1: Tá. Eu queria falar pra você o que ia acontecer depois
0: não,
1: de outubro,
0: eu sei
1: mas
0: que a tua
1: não posso,
0: linha...
1: já
0: não,
1: tenho uma parte.
0: Eu tô sabendo que a tua língua tá coçando, tá querendo, tá querendo.
1: Mas eu
0: tá
1: vou
0: querendo.
1: Deixar mais lá pra frente.
0: Daqui antes até do final do programa, acho que vou arrancar dele alguma coisinha
1: não,
0: daqui.
1: Não, vai ser difícil, o negócio tá sete chaves, não pode comentar nada ainda não. Vamos deixar pra mais pra frente, tá bom? 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
0: 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Eu vou estar só, como se diz, me preparando pra dia 4.
1: Eita, dia 4. Tá bom? Nossa Senhora do Céu, eu vou te falar, viu?
0: E aí, Célio, o que é que você me diz?
1: Não, dia 4, aí... não fala mais
0: eu
1: nada.
0: Eu já tô decidido, tá?
1: Já tá decidido.
0: Tô, não vou falar nada, mas não, eu vou te dizer. Sim. Tô decidido, já sei em quem eu vou votar. Uhum. Então... vou só esperar dia 4.
1: Eu vou te falar uma coisa bem sinceramente aqui pra ti.
0: Diga.
1: Agora, abrindo um pouquinho, passando um pouquinho assim o protocolo. Na questão de decisões, eu só tenho um.
0: Sério?
1: Só um. E tem detalhe, não é dos grandes.
0: Vou falar pra você.
1: É proporcional.
0: Vou falar pra você.
1: Só um.
0: Muita gente tá assim, sério. Muita gente.
1: É capaz que eu não fico com ninguém, sabe?
0: Não, você vai decidir.
1: Eu tô saturado. Não. De um monte de parada aí de errada.
0: A gente não vai, se estende muito,
1: não,
0: né?
1: Sim. Não, isso é um pensamento meu,
0: é. Verdade.
1: Eu só posso te adiantar, eu só tô com proporcional mesmo, é aquele negócio todo.
0: Eu vou no novo, tá? Eu vou no novo. Só isso que eu posso te dizer.
1: Muito bem.
0: Eu vou no novo e vamos ver o que vai acontecer.
1: Certíssimo.
0: É verdade.
1: Ó, daqui a pouquinho, né? Tem mais novidades por aí. Aliás, o WhatsApp do sucesso, ele não para.
0: Não para, sério.
1: Não, eu tô vendo tudo com o tempo todo no telefone. Esse telefone não para de chegar mensagem.
0: 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Não pode parar, não. Se parar, alguma coisa tá errado. Então, ele tem que estar assim mesmo, congestionado. 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
0: É isso, Célio. Então, daqui a pouquinho, antes de você terminar o programa, com certeza eu vou estar de volta aqui com você. Vou deixar uma novidadezinha pra segunda, terça e quarta, tá bom? Valeu, Célio. Daqui a pouco a gente tá de volta.
1: Ele já me deixa com o cuir aqui, velho. Pra você ligado na melhor sintonia, aqui não para não. Daqui a pouquinho tem mais.
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1: Hora certinha, 4h39. Daqui a pouquinho tem o Ritmo Brega.
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Esse é o Ritmo Brega com meu amigo DJ Bodinho do estúdio Apache, o laboratório do sucesso. 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

0: Semana que vem, o meu amigo DJ Bodinho já vai estar de volta trazendo muito mais pra você. Agora, 4h55.
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0: Muito bem, já vamos já se despedindo da turma, prometendo estar de volta, se Deus quiser, próximo sábado, com o programa Na Pegada, aqui na Diário FM 90.9. Agradecendo o teu carinho, a tua audiência, a tua sintonia, você que tá aí na sua casa, no seu ambiente de trabalho. 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Gente, vou ficando por aqui, prometendo estar de volta, se Deus quiser, segunda-feira, a partir das 14h, depois do Vem Que Tem, com o meu amigo Elson Summer e também Rodrigo Silva. Fique agora na companhia do meu amigo Vinícius Souza e o nosso Vitamina, essencial para o seu final de semana. Obrigado pelo carinho, pela audiência, beijinho, cheirinho no cantinho, no sorriso das minhas meninas, um abraço pros rapazes e tudo de bom. Grande abraço, fique com Deus e até segunda.
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0: pessoal, vamos lá começar o programa de hoje. Tá no ar o programa que é essencial para o seu final de semana. Alô, Dona Maria, tudo certo?
1: Beleza.
0: Maravilha, vamos juntos. A partir de agora começa este programa, que é o programa mais sério deste dia, do sábado da Diária FM. Após uma pegada com Sério Santiago, o programa que tem pegada, o programa que é delicioso de ouvir. Você gosta de ouvir uma pegada? Programa que é bem pegado. Sérgio Santiago, um bom final de semana.
1: Né?
0: Bom final de semana pra ti, Sérgio, toda a equipe do programa.

desse programa, programa sério, e você vai ficar comigo até 8 horas da noite, aqui na Diário FM, final de semana mais agitado do Brasil, Jungle, The Wave.

de Bruno Márcio, On My Soul. Sucesso que você sempre ouve aqui no programa Vitamina. É o programa do meu primo. A música do meu primo. Que é o programa do meu primo, não. É a música do meu primo, Bruno Márcio. Pra quem não sabe, ele é meu primo, viu? Quase vale saber. Cadê o Xaropinho, hein? Ainda não passou o período de suspensão dele? Caramba, hein? Caramba, tem que trazer o Xaropinho quando liberarem ele. A gente vai trazer ele aqui, certo? Vamos trazer ele porque tá fazendo falta. Por enquanto, tá ele, o Michael Jackson no lugar, não é isso, Michael Jackson? Michael, boa tarde. Tudo certo por aí? Tudo bacana? Só fala isso, cara. Pô, pelo amor de Deus também, né? Tira esse cara do ar. Tira do Sui aqui. Pode sair. Vai. Não quero saber. Não, pode sair daqui. Não tem negócio de nada, não. Ah, pelo amor de Deus. Sai daqui, pô. Vamos lá começar o programa. Na verdade, já tá rolando o programa, né? Tem um WhatsApp? WhatsApp aqui? Tem algum WhatsApp? Não tem, não? Ih, caramba. Manda um abraço pro Alan Marques, nesse momento tá ouvindo o programa aqui. Tá com o rádio ligado, sintonizado no programa Vitamina. Muito obrigado pela audiência. Um abraço do Xaropinho. Cadê o Xaropinho? Ah, não pode. Vamos seguir o programa? Não tem jeito. Vamos com Train on Pilots. Right.

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1: É o Vitamina Essencial para o seu final de semana, galera que tá feliz, hein? Galera feliz e contente. É o Sol de Samba. We Never Dated aqui neste programa que vai até 8 horas da noite. Para você que sintoniza agora, está chegando neste momento, está sintonizando 90.9. Seja muito bem-vindo. Este é o programa Vitamina. E o programa que finaliza a tarde de domingo. De domingo não, de sábado. Que domingo, Vinícius? Sai fora. Mas o programa do domingo? É. Não, do sábado. Do sábado finaliza a tarde e começa a noite. Até o esquenta chegar, é o Vitamina que está no ar com você. Todo sábado de 5 até 8 horas da noite. Certo, daqui a pouco vamos falar do. Vamos falar do Drops. Vamos de Drops, na verdade. Sistema Brasileiro de Televisão encerra no alvo após primeira temporada marcada por entrevistas tensas. Programa de... Quem que apresentava o programa se no alvo mesmo, hein? Era aquele menino lá, rapaz. Esqueci o nome dele. Não é o Chacrinha, não. Não é o Chacrinha. Como é que é o nome dele, rapaz? O apresentador do No Alvo... Roberto Cabrini. Não, Roberto Cabrini é da Record, rapaz. Sai fora. Não é o Roberto Cabrini. Como é o nome do cara, rapaz? Vamos pro apoio cultural? Daqui a pouco eu vou lembrar. Aí eu digo pra vocês aqui qual é o nome do rapaz. Eu esqueci agora. Esqueci agora qual é o nome do apresentador do programa No Alvo. Marcos Mion. Não, não é o Marcos Mion também, não. Quem? Raul Gil. Sai fora de Raul Gil. Apoio cultural, vou lá e volto daqui a pouco com o Drops falando sobre esse caso do Sistema Brasileiro de Televisão. Plim, plim. Ah, não tem efeito no SBT.
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0: Sistema Brasileiro de Televisão. Bom, que pelo menos hoje não prepararam nada pra colocar aqui. Sinceramente, toda vez que eu vou falar de algum canal, eles colocam alguma trilha relacionada à emissora. Muito bem, vamos falar aqui que o SBT confirmou que não vai mais ter uma segunda temporada do programa No Alvo. Segundo a emissora, o motivo é a falta de espaço na grade de programação. A atração chamou a atenção pelo formato diferente de entrevista, colocando famosos, políticos e influenciadores diante de perguntas sobre assuntos que já tinham sido publicados a respeito deles. A primeira temporada teve 13 episódios e recebeu convidados como Léo Dias, André Surak, Geraldo Luiz Balança e também Guilherme Boulos. O programa ele teve momentos de tensão, como quando João Dória deixou uma gravação após se irritar com uma pergunta sobre um suposto vídeo íntimo. Cadê o... Ah, não deixaram o filme. Tem que ser o Michael Jackson no lugar, não é possível. Mas, ó, então No Alvo foi cancelado, pelo menos suspenso, não vai ter segunda temporada. Quem acompanhou, eu pelo menos não acompanhei nada, né? Eu pelo menos não assisti nada sobre esse programa, mas vi alguns cortes. E era um programa assim, interessante, porém muito polêmico. Muito polêmico. E isso daí acabou atrapalhando, de certa forma, o desempenho do programa dentro do próprio canal. É isso? Muito bem. Daqui a pouco tem mais informações. O quê? Tem uma trilha aí? Não é possível se preparar uma trilha. Mas trilha de quem? Hã? É trilha de quem? Não, já vou encerrar aqui. A produção tá pedindo pra colocar a trilha. Não vai ter trilha de nada, não. Tá bom? Ah, porque o programa é polêmico. Então tem que colocar... Ah, vai tomar banho, né? Chega, vamos encerrar o quadro. Daqui a pouco tem mais. Daqui a pouco tem mais aqui no programa Vitamina. Vamos falar de um assunto que repercutiu bastante durante a semana. No próximo bloco.
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0: Está valendo! Vamos começar a partir de agora a apresentar para você, ouvinte do programa Vitamina, a atualizada lista do Top 3 Brasil no Spotify, a principal plataforma de música do planeta. Agora, edição deste dia 26 de setembro de 2026. 26 de 26. A partir de agora, começa a música 3 e o som do Panda. Eu te seguro, Hans.

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1: Vitamina essencial para o seu final de semana, fechando o Top 3 Brasil Spotify com o postinho de gasolina. João Gustavo e Murilo na primeira posição. Também passou Zé Neto e Cristiano, Cadeira Cativa na segunda posição. E o Panda passou na terceira posição. Ele que começou, eu não vou segurar ninguém aqui, velho. Vai, pra lá, vai pra lá. Pode ficar segurando, sai fora. O Panda. Não é o Panda da rádio aqui, não. Não é o Panda, não é o Célio Santiago, não é esse Panda, é o cantor Panda, tá certo? Voltaremos no próximo sábado com mais uma edição do Top 3 de Brasil de Spotify. Ainda hoje, você vai saber as 3 melhores do mundo do Spotify. Então não muda de sintonia, fica ligado, continua aqui no Vitamina. Também no próximo bloco, vamos trazer pra você as 5 da Europa. Aqui no Vitamina, sempre atualizando você o que rola no mundo da música. É ou não é, Lombardi?
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1: Vitamina essencial pro seu final de semana. É isso aí, Ana. Jim Blossoms, Follow You Down. Aqui no programa, que é um programa sensacional. É ou não é, pessoal? Cadê a galera aqui? Galera, para todo mundo aqui. Pessoal, não tem ciúme, viu? Não tem ciúme, mas estamos com outra galera também aqui, viu? Cadê a galera? Pode ligar o microfone deles aí, vai. Cadê? É, se ligar o microfone deles aí funciona, né, gente? Ó, outra galera aqui, hein? Estamos com outra galera aqui no Estúdio Vitamina. Pessoal, tá animado também aí, galera? A galera também tá animada, hein? A turma também tá animada, mas a galera que tá aqui comigo faz muito tempo é sensacional, não é, galera? Muito bem. Programa sempre trazendo caravanas novas. Se você que quer vir visitar o Estúdio Vitamina, não tem vaga, viu? Sempre vem uma galera, a galera da panelinha das caravanas do Estúdio Vitamina, tá certo? Não tem vaga aqui não. Não sai, não tem vaga. Galera que entra aqui, não sai. Pra quem não sabe, o auditório ele fica a semana toda dentro do estúdio. É. Não é prisão, calma, não é prisão. Para de graça. Para de graça. Daqui a pouco teremos o Drops, hein? Daqui a pouco vamos falar de bets. Proibição das bets pode empurrar 31 milhões de usuários para o mercado ilegal, afirmou uma associação, que daqui a pouco vamos falar qual é esse assunto polêmico neste programa. Daqui a pouco vamos falar para vocês.

0: Tá certo? No próximo bloco, vamos falar sobre essa proibição das bets, inclusive afetando pessoas e também locais de visitas, viu? Tem inclusive um que muita gente tem vontade de visitar e que agora vai ser afetado com essa proibição das bets. Vamos falar para você daqui a pouco, viu? Aqui no programa Vitamina, vamos para o nosso apoio cultural. Eu volto já com isso e muito mais. Daqui a pouco também no próximo bloco, teremos as 5 melhores da Europa. Não sai daí não, hein?
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2: As entidades que representam o setor de apostas reagiram à medida do governo que prevê o fim das bets legalizadas no Brasil. As associações afirmam que a proibição pode levar milhões de apostadores para sites clandestinos e disseram que vão contestar a decisão na justiça. Pela medida, os usuários terão até o dia 5 de outubro para retirar o dinheiro das plataformas. A partir do dia 6, os sites e aplicativos deixam de funcionar. O governo também pretende enviar ao Congresso um projeto de lei para punir quem operar ou divulgar as chamadas bets. Muito bem, então as bets até o dia 5 de outubro, galera que tem dinheiro nessas plataformas tem o tempo para retirar o dinheiro, viu? Ah, Vinícius, mas não tem. Ué, fazer o quê? E a partir do dia 6 serão tirados do ar esses aplicativos, sites, enfim. Só que esse é o grande lance dos sites ilegais. Aí que tá o negócio, aí que tá o problema, aí que mora o perigo, como diria a dupla, esqueci o nome da dupla agora. Bom, de qualquer forma, temos aqui uma informação bastante útil pra você, muito útil, é uma informação, coloca a trilha pra mim, é um negócio sério. Teremos mudanças com o fim das bets, a proibição das bets no Brasil. Vamos trazer pra você agora, viu? Vamos trazer agora pra você. Põe exclusivo na tela. Melhor, você tá no rádio, então... Põe exclusivo, vai! É exclusivo, não é o da Globo? Pera aí, velho. É um assunto polêmico. E que, logicamente, vamos trazer com exclusividade pra você aqui no programa Vitamina. A partir de agora, mudanças que acontecerão com a proibição das bets. É verdade, coloca aí, coloca exclusivo. É exclusivo, ô cacete. Pega o cartucho certo lá. É o cartucho, nossa cartucheira aqui. Não tá aqui, ó. Daqui, é esse aqui. Põe exclusivo. Vai, põe exclusivo. Ô, velho, errou de novo, hein? Vamos lá, vamos falar agora sobre as mudanças, viu? O

atenção, preste bastante atenção, que agora teremos mudança também no nome de Beto Barbosa. Beto Barbosa agora vai se chamar O Barbosa. Atenção, atenção, caso sério, Beto Barbosa muda nome, agora vai se chamar O Barbosa. Também aqui Mauro Betting, o grande jornalista esportivo, vai chamar agora só Mauro Ing. A Beth Faria, você conhece a Beth Faria? Eu não faria, mas a Beth Faria, ela vai se chamar agora Ti Faria, viu? A cantora, grande cantora Maria Bethânia, agora também vai se chamar Maria.

Maria Anne. Coloca aí uma música dela, vai. Sucesso aqui na sua Diário FM 90.9. 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

pra você que tá acostumado a chamar a cantora Maria Bethânia, agora ela vai ser Maria Anya. Maria Anya com a proibição das bets no Brasil. Também teremos mudança no Parque Beto Carreiro. Parque Beto Carreiro agora vai se chamar O Carreiro. Pra você que gosta e tá fazendo aquela obra na sua casa, vai chamar a betoneira pra fazer aquela massa bacana. Agora vai se chamar agora Oneira. Oneira, viu? A betoneira, não contrate uma betoneira, contrate a Oneira, que é o nome que vai entrar em

0: também afeta alimentos. Alimentos também serão afetados com a proibição das bets no Brasil. A beterraba agora vai se chamar Erraba. Muito bem. É o programa Vitamina prestando serviços de utilidade pública para você, sintonizado na 90.9. Mudanças que entram em vigor, já entraram em vigor. Então você fica já sabendo aqui no Vitamina. Pô, exclusivo, minha filha! Meu, cadê o... Não tem exclusivo aqui, não? Daqui a pouco tem mais informações. Daqui a pouco vamos falar de uma pessoa que tá de mudança, hein? Disse que não vai ser mais cidadão brasileiro e vai se mudar, hein? Vai se mudar, Michael Jackson! Ele vai se mudar. Daqui a pouco eu trago o nome desta pessoa.
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0: Vamos liberando a partir de agora a Europarada, nas 5 melhores colocadas da parada europeia. Todo sábado você fica sabendo, você se atualiza junto com a gente para saber o que é que tá bombando no planeta. Ainda hoje teremos as 5 melhores da Billboard, principal parada de música do planeta. Por enquanto vamos com a Europa dominando, edição do dia 26 de setembro, abrindo com música 5, música 5 e Tame Impala.
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nossa, velho. Sai daqui, tirando aí ele, vamos lá, fechando a Europarada de hoje, edição deste dia 26 de setembro, Shakira na primeira posição, também tivemos o Ugel na segunda posição, hein, tá estável a posição do Ugel, segundo lugar, também tivemos Temper City na terceira posição, o Ugel passou também na quarta posição, e Tame Impala na quinta posição. Essas foram as cinco da Europa. Lembrando que ainda hoje teremos as cinco dos Estados Unidos da parada americana, hein? Então vai se perder não, que ainda hoje vamos conhecer o que é que tá bombando lá pelas bandas dos Estados Unidos. Referência no mundo todo, na verdade. A Billboard é referência no planeta inteiro. No próximo bloco, vamos conhecer as cinco, assim não, as três melhores do Spotify. Lembrando que teve lançamento da Taylor Swift, então, bom, a previsão é de muita música dela nas primeiras posições. Vamos aguardar, daqui a pouco tem.

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2: Com certeza, vamos para mais um apoio cultural. Daqui a pouco tem mais aqui no programa Vitamina. Vamos falar que um artista, ele diz que não será mais cidadão brasileiro. É, e anunciou mudança para a Europa. Ah, rapaz! Vamos testar. Alô? Som, teste. Rapaz! Não pode fazer, agora que eu lembrei, caramba. Pera aí. Desconsidera, por favor. Não pode fazer. Cara. Agora que eu lembrei. Bom, ele vai se mudar, ele vai sair do Brasil e vai para a Europa. Daqui a pouco vamos falar para você quem é esse artista. Será Cristiano Ronaldo? Mas ele já... Será quem, hein? Será o Faustão? Quem? Será o Marcos Mion? Qual artista vai se mudar para a Europa? Daqui a pouco eu conto pra você, hein?
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no próximo mês. O anúncio aconteceu no mesmo dia em que o governo federal publicou a medida provisória que prevê o fim das bets no Brasil, como já falamos inclusive no programa de hoje. Rico já havia se posicionado contra a proibição das apostas. A medida determina que sites e aplicativos saiam do ar a partir do dia 6 de outubro, mas ainda precisa ser analisada pelo Congresso Nacional. Então ele vai por causa das bets, né, rapaz? Ai, pra te falar um negócio, bicho. É cada situação que tu ouve, hein? É cada coisa. Pô, eu vou te falar um negócio aqui, rapaz. Se eu falar aqui agora, se eu falar pra vocês agora a situação... Não, vou dar minha opinião. Vou falar aqui o que eu acho dessa situação. Eu acho uma bela...

Meu Kids, é isso? Meu Kids surpreendeu os seguidores ao anunciar que vai deixar o Brasil e se mudar para Portugal.

0: é sempre uma problemática, isso daí é bastante preocupante. Espero ter contribuído aqui. Voltamos daqui a pouco.
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3: Atenção, atenção para a atualização do Top 3 Mundo Spotify a partir desse momento, aqui no programa Vitamina, edição do dia 26 de setembro, último, é o último do mês, né? Último do mês, a partir do próximo programa já estaremos no mês de outubro, então a última sequência da semana do Spotify dentro do Vitamina, tanto do mundo quanto do Brasil, que já passou. Tivemos o Panda, Zé Neto e Cristiano. Pois é, agora vamos conhecer as três do Spotify no mundo. Começando com a Edela. Edela, não é meu, não é seu, é Edela.
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1: Vitamina essencial para o seu final de semana, fechando com Taylor Swift na primeira posição, hein? Taylor Swift na primeira e também na segunda posição. Tá bem colocada, pelo menos 5 músicas no top 10. Eu digo pelo menos, porque pode aparecer mais, viu? Pode aparecer mais, quem sabe 10 músicas, mas Vinícius Landa já tá 10 músicas. Nunca se sabe, nunca se sabe. É imprevisível. Imprevisível. Então Taylor Swift dominando a parada do mundo Spotify com 2 posições e também a terceira posição ficou com ela, é dela. Ai, ai. A terceira posição é dela. É dela. É dela o nome da cantora. Por isso eu tô falando assim, tá certo? Então esse foi o Top 3 Mundo Spotify, edição do dia 26 de setembro, de volta no próximo final de semana, com muito mais, quem sabe, mais alguma música de Taylor Swift.
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1: Vitamina Essencial para o seu fim de semana. Muito bem, Oasis on the wall aqui no programa Vitamina. Programa Vitamina. Você tá no programa certo, você tá no Vitamina, você tá no programa certo do seu final de final de dia, não. Final de dia, final de tarde, começo de noite, é isso? Ai, ai. Fica se perdendo, né? Pra fazer uma locução, fica se perdendo. Que coisa, não? Que coisa, que coisa. Inclusive, até o final do programa teremos um lançamento, uma coisa que pode causar, inclusive, briga, tá certo? Pode causar uma treta, é um recurso, um equipamento de um outro programa da rádio e vamos estar utilizando até o final do programa. Você quer saber qual é esse equipamento? Continua ouvindo Vitamina que até o final do programa vamos utilizar esse equipamento ao vivo aqui, tá certo? Daqui a pouco, o programa vai até 8 horas da noite, tá certo? Já temos mais uma hora praticamente pela frente. Então, teremos a utilidade deste equipamento ainda hoje, tá certo? Vamos falar daqui a pouco no Drops.

0: GK foi convidada para júri de reality show na Geórgia. Internacional, não é um cassino, mas é internacional. A GK da farofa da GK. Você conhece? A farofa da GK. Não conhece, não? Ah, tá certo, então. Vamos pro apoio cultural, daqui a pouco eu volto.
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1: Vamos falar agora dela, mulher. GK está na Geórgia para um novo desafio internacional. Cadê o Gilberto Barros? Coloca o Gilberto aqui para falar. Vamos lá, de novo, vai. GK está na Geórgia para um novo desafio
2: internacional.
1: Muito bem. A influenciadora foi convidada para fazer parte do júri do Georgia's Got Talent, versão local do famoso reality de talentos. As gravações começam neste fim de semana e seguem até dezembro, quando acontece a grande final. Mesmo com o programa sendo gravado, GK terá tradução simultânea para o português durante as interações com os participantes e outros jurados. Ah, legal. Legal. Bacana. Interessante. Tradução simultânea. Ah, tá, que ela vai falar em português e vão... Ah, tá, agora entendi. Ela não tá entendendo. Por que que a tradução simultânea desse programa vai ser exibido lá? Então, no caso, ela vai falar em português e vão traduzir simultaneamente pro pessoal que tá lá. Ah, agora faz sentido. Agora faz sentido. Então, a GK Internacional, ela estará no programa lá na Geórgia, famoso de talentos, ou ídolos de lá, tá certo? Daqui a pouco tem mais aqui no Drops, vamos falar da Xuxa. Daqui a pouco, hein? Daqui a pouco.
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1: Atenção, pessoal. Começa a partir agora a atualização deste dia 26 de setembro de 2026 da parada Billboard. A principal parada de música do planeta é a referência tanto para as emissoras de rádios quanto também para as próprias plataformas de streaming. O que tá bombando por lá no top, no Hot 200, no Hot 100, bomba aqui também no programa Vitamina, e você sempre fica atualizado. Quinta posição chegando, som de Tame Impala e a Jennie.

Billboard de hoje, com Ella Langley na primeira posição. Também tivemos Stella Left na segunda posição, Morgan Wallen na terceira posição, Ariana Grande passou na quarta posição, e na quinta, Tame Impala com a Jenny, aqui na parada Billboard, edição do dia 26 de setembro. De volta no próximo final de semana, quem sabe com outra música, e quem sabe também alguma da Taylor Swift invade o top 5 da parada americana. Eu tenho minhas dúvidas, mas tenho também quase certeza que na semana que vem tem

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2: Muito bem, vamos para o nosso apoio cultural. Daqui a pouco tem mais informações no Drops. Vamos falar do SBT. De novo do SBT, velho? De novo? Não é possível, não. Vamos falar do SBT acompanhando o show da Xuxa. acompanhando o show da Xuxa em Curitiba e preparando surpresa para os baixinhos. Daqui a pouco vamos falar então do SBT e desse show da Xuxa que vai ser exibido no sabadaço, tá certo? Daqui a pouco eu volto com isso e muito mais aqui no programa Vitamina. Volto já.
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agora pronto. A introdução até acabar, eu vou ter o esquenta. Ah, tem que começar o esquenta.

Calma, pessoal. Oh.

vocês são mais SBT Show desde sábado. Entra no clima de Xuxa Meneghel. O programa terá participação ao vivo direto da Arena da Baixada em Curitiba, onde acontece o show Último Voo da Nave. Quem estiver do lado de fora do estádio ainda poderá participar de uma gincana e concorrer a ingressos para a apresentação com direito a acompanhante. E tem mais, viu? Xuxa também vai marcar presença com uma mensagem exclusiva para o programa. Então, no sábado, no caso hoje, a Xuxa Meneghel no SBT, nesse programa que é apresentado pela Gabi e pelo Cartolana, eu acho. Falta confirmar, mas eu acho que são eles dois que apresentam. Inclusive, tá dando um resultado positivo para o sistema brasileiro de televisão esse programa, por isso que tá tendo bastante investimento. E ao vivo, direto da Arena da Baixada em Curitiba, teremos o show da Xuxa. O pessoal tá animado aqui no estúdio, hein? Pode tirar? Só se quiser também, hein? Só se quiser.

0: dá um baita medo de ver essa música pelo seguinte. Você deve estar não ter entendido por que eu tenho medo. É porque essa música aqui, ela é usada naquele famoso gemidão do Zap. Tu ouve a primeira vez na hora do refrão, já fica com medo de rapaz, não pode. É, a Xuxa, vai lá, Xuxa, canta pra gente, vai. Daqui a pouco o disco ao contrário. Tá bom, né? Chega da Xuxa, por favor. Daqui a pouco tem o Esquenta. Vamos seguir o programa que ainda tem música aqui no programa Vitamina B.
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0: daqui.
1: Peraí, velho, não, não encerra não. Calma aí, velho. Já, peraí, velho. Calma, calma. Que eu não encerra ainda. Que eu já tô. Vou ter que falar aqui. Peraí, calma. Ou. Tá com pressa? Tá com pressa? Come cru, viu? Muito bem. Vamos lá. Sou de Olívio Rodrigo, fechando o programa de hoje. Muito obrigado pela sua audiência e pela sua companhia. Estaremos de volta no próximo sábado com mais uma edição desse programa sensacional no seu rádio. Pra você que acompanha pelo site, pelo aplicativo e também pra você que acompanha pelos 90.9, muito obrigado. E até o próximo sábado com muito mais. E se você perdeu o programa de hoje, acompanha no site diariofmmacapá.com.br, diariofmmacapá.com.br, o aplicativo Diário FM 90.9. O programa fica disponível para você ouvir quantas vezes você quiser no site, tá certo? Tá certo? Podemos ir embora agora sim? Podemos ir embora? Vamos embora então. Forte abraço, fica agora com o programa e esquenta a energia da sua balada. Programa especial Clube do Vinil. Peraí, só procurar aqui o encerramento de novo. Bagunçou todo o meu trabalho. Ah, tá. Tem que encerrar aqui com um recurso que pode causar intriga nesta emissora de rádio. Podemos então? Valeu, pessoal. Até o sábado que vem. Valeu.
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0: 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E a hora certa.
1: 8:01, boa noite!
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1: E aí, tudo bem? Tudo legal? Tudo belê? Estamos chegando aqui para o seu MCLS 453 90.9. Essa é a sua rádio diária FM, Netinho, chegando no seu radinho 82 em Macapá, hein? Hoje tem Clube do Vinil.
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4: E aí, tá preparado? Tá preparada? Vambora que o programa Esquenta tá no ar. E hoje, hoje é dia de Clube do Vinil.
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4: Now. Let's go. Vambora, rapaziada, vamos dançar muito nessa noite de sábado, 26 de setembro de 2026. Muito obrigado pela moral de todo mundo, obrigado pela audiência de vocês todos. O programa Esquenta tá no ar com mais uma edição, e hoje uma edição pra lá de especial. É o Clube do Vinil, edição de número 761 do programa Esquenta, a energia da sua balada. E hoje, é um programa que a gente vai dedicar a quem, André Melo? A quem nós vamos dedicar?
10: Nosso amigo Luiz Lopes.
11: É, sério, Will?
4: É, cara.
11: Aniversário, pô.
4: Não é?
10: Mas
4: não
10: é uma vida que nasceu aí.
4: Luiz Lopes.
11: Ok, obrigado.
4: Boa noite, Lopes.
11: Boa noite.
4: Tudo bem?
11: Tudo bem.
4: Diga.
11: Hoje é dia de riscar um disquinho, hein?
4: Bora, você, o Gustavão tá na
11: passar
4: área.
11: Passar uma agulha em cima do disco.
4: Bora fazer onda.
11: É isso aí.
4: O nome da filha é...
11: Aurora.
4: Aurora. Seja bem-vinda, Aurora. Felicidade, tá vendo, Lopes?
11: Ok, obrigado.
4: É o filho de número...
11: 8.
10: Por enquanto,
11: empatei 8. Com o papai.
4: Pronto, é isso. Tá com saúde, tá valendo, André. Boa noite,
10: aí,
4: André.
10: Boa noite.
4: Tudo bem?
10: Tudo bem.
4: Bacana demais. Mais uma edição do Clube do Vinil. Você já faz parte aqui do clube, né, bicho?
10: Já
4: tá aqui, já é titular.
10: Agregado aí.
4: Já é titular. Gustavão, boa noite.
12: Boa noite, Netinho.
4: Tudo bem?
12: Tudo certo.
4: Rapaz, cada vez que o Gustavo vem aqui, mais bombado ele fica.
10: Rapaz,
4: tá malhando.
10: Peito raspado.
4: Tá malhando a canela ou a canela tá fina?
12: Canela fina.
4: Ei!
12: Mas tem que ser canela fina pra correr bem, cara.
4: Tu entendeu, Luiz Lopes, porque eu falo?
12: Canela
4: rapaziada,
12: seca.
4: Rapaziada, do peito raspado, a barriga trincada, sim, canela fina?
12: Canela seca, tem que ser canela seca, pô.
11: Mas eu digo. Pé de ventilador.
4: Pé de ventilador, é?
11: É, cabeça de ventilador e pé de ventilador. Cabeça e pé de ventilador.
4: Ó, galera, desse astral, dessa pegada, muita resenha e muita música a partir de agora na programação da Diária até 1 da manhã. E por aqui nós iremos, tá bom? Nosso contato é 991-22-6978, facebook.com.br, programa Esquenta Oficial, para você poder acompanhar em áudio e vídeo, no site de areafmkp.com.br também. 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Tudo certo? Tudo legal? Tudo bacana? Vambora, galera! Vai começar mais uma edição do Esquenta! E hoje é Clube do Vinil!
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4: Eu sempre falo, quando tem Clube do Vinil, é uma noite especial, uma noite glamourosa, uma noite charmosa. Uma noite, assim, com requintes de clássicos na noite.
10: Isso aí.
4: É isso? Foi redundante ou não?
10: Não.
4: É isso mesmo?
10: Isso aí, cara.
4: É isso, Gustavo?
12: Com certeza.
4: Vambora então, hein? Uma noite pra você curtir, relembrar, destravar a memória, vir pra pista, fazer a festa, onde você estiver. É sempre bom demais ter você aqui na programação da Diária FM, tá bom? Mais um sabadão do programa mais dançante do Brasil. Estamos no ar há mais de 15 anos, hein? Fazendo todo mundo dançar. E a edição do Clube do Vinil tá no ar a partir de agora, hein? Pra você curtir sem moderação.

0: que set, hein, cara? Que set, que pista foi essa? Que pista foi essa, mixada pelo DJ Gustavo e Ana? Gustavão, rapaz, tem coisas, Gustavão e André Melo, meu amigo Luiz Lopes. Tem coisas que a gente ouve aqui no Clube do Vinil, cara, não sei o que é, bicho.
1: Isso aí.
0: A galera não digitalizou, não.
1: Não,
0: a turma não digitalizou, não. Tem muita coisa que a gente só ouve aqui, velho.
2: É, verdade, tem. Sabe, acontece essa coisa de DJ, esquece.
0: Não digitaliza.
2: Não, tem.
0: Tem. Não toca mesmo, né?
2: É porque não sei.
1: Cara, também é muita música pra lembrar também.
2: Eu acho que deve ser a ciência do vinil, né?
0: Não sei. É, no vinil você tá olhando ali, né, Luiz?
2: É, eu vejo pela cara as músicas.
0: Pois é. E já no digital tá lá no pendrive, né?
2: Tá
0: no
2: pendrive.
0: É, mas faz essa aqui, meu irmão. E às vezes o cara nem consegue olhar direito o nome da música.
1: Verdade. Alguns amigos aí, tá difícil.
2: Sempre fica assim no CDJ.
0: É, esse mesmo. É o Jeff.
1: Ih, rapaz.
0: Não segura, rapaz. Olha, manda um abraço, meu amigo Edilan Pacheco, tá ligado com a gente. Grande Edilan. Abração, meu querido. Obrigado pela audiência máxima. Deixa eu mandar um abração aqui, cara, pro Rafael. Só pegar aqui o nome dele direitinho. O Rafael. O Rafael, ele tá fazendo aniversário hoje. O André fez aniversário essa semana, André. Aí, quando
1: quarta-feira.
0: Foi? Quarta, ninguém deu parabéns.
1: Não faz parte, esquece mesmo.
0: Só gente safada, tá vendo, Gustavão? Ninguém deu mesmo? Parabéns pro André, bicho.
3: Feriado? Foi aniversário do André?
0: Foi, pô, na quarta. Ninguém no grupo lembrou, velho.
3: Pô, não, mas é brincadeira.
0: É, bicho. Ah. Ninguém, só amigo da onça. Mas parabéns, DJ.
3: Não trouxe, ele não trouxe nem parada do bolo dele,
0: nada,
3: não?
0: Nada. Ô, André, parabéns, tá vendo, bicho?
1: Falou, pai.
0: Saúde, o
2: André?
0: Sempre. O André fez aniversário quarta, pô.
2: Será que ele é assim, bicho?
0: Mais do que você?
1: Eu não.
0: Mais do que você?
2: Não trouxe nem um bolo, bicho.
0: Trouxe nada, mano. O Bruno Ferreira disse que mandou às 7 da manhã pra você mensagem, verdade?
1: Meia-noite.
0: Ele mandou?
2: Ele fica calado pra não dar bolo pra ninguém.
0: Parabéns. Ei, Bruno, tá melhor do que eu, velho. Que nem eu deu os parabéns pro André, bicho. Olha, o Rafael Moreira. Fala, Rafael Moreira, parabéns, feliz.

0: Verdade, isso aqui é o 20 das antigas, velho, do programa, olha. Grande Rafael, grande abraço pra você, obrigado pela moral. Felicidade! Setembro, um monte de gente legal fazendo aniversário, né?
1: Claro.
0: E nasceu a filha do Luiz Lopes, a caçula.
1: Dia 25, né,
0: Luiz? Dia 25. Foi Luiz, ele, Luiz. Foi 25? Foi aquela. Ontem? Foi ontem que nasceu?
2: Foi.
1: 25, né?
0: 25, pô, muito
2: quer
0: bem.
2: Falar alguma coisa, Luiz?
0: Muito bem. O Luiz tá com os filhos dele aqui, né?
1: Quem é,
0: André?
1: É um terço, é o Gugu e a Lulu.
0: Lulu, daqui a pouco o Lulu vai mandar, Lulu. Lulu vai mandar.

0: O professor Dilê lá de Santana mandou um abraço por trás pra você.
1: É, mas não pode ter pela frente, não?
0: Não sei, ele mandou por trás. Não sei qual é a intimidade que ele tem, mas tudo bem. Prefiro também não saber.
2: Acho que ele é rei do abraço por trás.
0: É, pode.
1: Eu vou mandar outro pra ele com carinho por trás.
0: Então pronto, tá aí, professor. Um abraço por trás, hein? Deixa eu mandar um abração. Fala, Marquinhos! Tudo bem, Marquinhos? Um abraço, Marquinhos. Carro novo, né, Marquinhos? Quem pode, pode, bicho. Um dia eu vou ser rico igual a você. Trabalho pra isso todo dia, por isso aqui no sábado, trabalhando, né, velho? A gente tem um, carro top, né, igual do Marquinho aqui. Marquinho, um abraço! Não Laurinha! É? Beijo pra você. A Laurinha era pequenininha, já me ouviu. A Laurinha deve estar gigante, né, Marquinho? Um abraço, Marquinhos! Olha, o Erasmo, encontrei o Erasmo e a sua esposa. O nome da esposa, Erasmo, manda pra mim aí, cara. Agora há pouco, num lugar ali que eu tava, e encontrei o Erasmo e a esposa, né, Erasmo Ferreira. Valeu, querido. Um grande abraço pra você. Abraço pra esposa. A esposa é nosso ouvinte aqui, cara, também. A esposa Letícia. Alô, Letícia. Um abraço pra você, minha amiga. Um abraço, Erasmo. Obrigado por essa audiência aqui na noite de sábado, tá bom? Clube Simplício, um grande abraço. Baratão.
1: Não.
0: Baratão.
1: Baratão na escuta.
0: Manda um abraço pro Lupinha. Quem é o Lupinha?
1: Bom, não sou eu, não.
0: Pô. Não?
3: Bom. É que nem eleição, né?
1: Manda um abraço pro meu amigo Baratão.
0: Quem é o Lupinha? Quem é o Lupinha?
1: Tá na escuta do programa.
0: É o Lopes, Lupinha? Por quê?
1: Ah, agora pegou.
3: Olha a história. Olha a história.
0: É, depois você me conta fora do lá, quero saber. Já sei que não é pra contar no ar aqui. Olha, meu amigo, cara, tem muita gente ligada com a gente. Olha, meu amigo Pierre, grande Pierre, grande abraço. Tá o Adolfo, tá o Paulo, tá o Diógenes. Diógenes. E graças. Graça, né? A mim curtindo esquenta. Graças a mim, curtindo esquerdo. E Pierre, tá das antigas também, brother. Seguinte, vamos na... Meu amigo, o set vai ser curto, tá vendo? Tem um monte de coisa pra pagar aqui, velho. Rapidão, eu volto já.
3: Se não fosse
0: já. O Lopes. Ó, se não fosse... Te mando um abraço aqui também pro Charles Furtado, José Gaspar, Michel Coutinho, essa galera toda aqui curtindo o programa esquerdo.
2: Quem manda, pessoal, tem um pessoal aqui no chat do Facebook.
0: Já tem, eu não consegui... Cara, eu não consegui chegar lá. Me ajuda, vai.
2: Naldo Mendes...
0: Naldo!
2: É, Valdir Costa, o cara da Bahia aí.
0: Opa! Valeu,
2: Bruno,
0: querido!
2: Bruno Bastian também.
0: Boa, querido! Tem essa galera com a gente. Obrigado, Lulu. Oh, obrigado, Gustavo. Me ajuda no Facebook. Não consegui chegar lá, mas obrigado pela moral a todo mundo. Gente, rapidola no Apoio Cultural. 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
2: Aí.
0: Não tinha fome, olha a pressão. Trabalha no BOP agora, é bicho.
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8: Que bom, rapaziada, agora 20 faltando para as 9.
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8: Vamos nessa, galera do bem, pra mais uma pista aqui nos 90.9. Essa é clássica, essa é maravilhosa.

0: gente, o programa Esquenta, edição de número 761 do programa mais dançante do Brasil. Esse é o Esquenta, hein? Que é isso? Sequência avassaladora. É sequência aí, ô meu amigo André Melo? Era tipo, aquele tipo de sequência que eu ia lá na Hipergravações gravar.
1: Isso.
0: Na minha fita cassete.

0: Né?
1: Na Chrome, bora. Pô, coisa boa, bicho. Época legal, época bacana. Né, Luiz? O Jean me olhou com uma cara feia aqui pra mim, bicho. Já me olhou com uma cara feia aqui pra mim.
2: Foi tudo ensaiado, Dedé, aí.
1: Na época da IP Gravações?
2: É.
1: Também.
2: Também.
1: Também, né? Boa. Disco do Gugu, é? Disco do Gugu, é?
0: Do Lopes.
1: Ah, tá. E, Gugu, o que você trouxe seu case? O que você trouxe seu case hoje, hein, Gugu?
3: Ah, tem um bocado de música velha.
1: Muita música velha?
3: Muita música velha.
1: Deu uma mexida no, de um programa pro outro? Geralmente, o Luiz não mexe muito no case dele. Você
3: não, que a gente falou. Na realidade, eu joguei pra cima um bocado de disco que caiu. Esse foi o que eu trouxe.
1: Boa. Então, vem muita coisa legal. Até uma da manhã. Mandar um grande abraço. Você quer falar alguma coisa, Leandro Lopes? Interrompi o senhor? Não? Olha, diga.
2: Sabe que música é essa?
1: Pô, sabe? Filho,
2: canta você aí. Como é que tu canta aí? Canta.
1: Ai, cara. Dá um coque na Andressa. Você vai abrir com ela a próxima?
2: Não.
1: Depois. Decorrer da noite.
2: Rápido, eu vou descer, eu vou estar rápido.
1: Ah, decorrer da noite.
2: Mais tarde.
1: Pô. Pois é, o decorrer do programa, perdão.
2: Sim, senhor.
1: Pô, aí você é demais. Essa é uma das minhas favoritas, Luiz Lopes. Você é uma lenda, velho. Ó, manda abração aqui pra... Sim, eu tava mandando abraço aqui pro meu amigo Silvinho. Silvinho, grande Silvinho, professor Silvinho, motoboy do universo, do multiverso, né? Regis Dias, comunidade do Rio Paulo da Ilha do Marajó. Comunidade Rio Paulo, Ilha do Marajó. Um abraço pra você. Abraço, Silvinho, motoboy do multiverso. Regis Dias, um grande abraço. Fala, brother. Boa noite, bom trabalho. Obrigado. Edinei de Jesus, do Baixo Jesus de Nazaré. Meu amigo DJ L. Fox tá na área. Grande L. Fox. Ele e o motor por aplicativo, o Eduardo. Grande Eduardo. Obrigado pela carona, garoto. Obrigado pela moral, queridão. Marcelo também tá ouvindo o programa Esquenta. O Júnior também tá ligado com a gente. O meu amigo Irandir Ferreira. Fala, meu amigo Didi. Um abraço, Irandir. Obrigado pela moral, obrigado pela audiência. Tá curtindo só as clássicas. Isso aí, Irandir. Um abração, meu querido. Obrigado pela audiência. Olha, o Pablo também tá ligado aqui com a gente. O Valdenor, o Bruno, o Ítalo, o Vasconcelo, o Gustavo, a Domingas, o Chaves, o Flávio, o Paolo, o Matheus Júnior, a Maria, o Manuel também tá curtindo a gente. Josival também tá ligado com a gente. Caramba, tem muita gente ligada com a gente. A live por aí tá bombando, né, Gugu? A galera também tá na live a milhão participando com a gente aqui também, mandando mensagem no nosso... Na live que tá no facebook.com/programaesquenta. Tá legal, galera? Valeu. Naldo Mendes, Valdir Costa, a galera toda tá curtindo aqui a gente. Rapidinho, apoio cultural, Luiz Lopes, volto já, ó! 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